0: Jonas Esticado, Jonas, levanta a mãozinha, tá? Que honra, meu irmão.
1: Honra minha. Obrigado de coração.
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2: Meus irmãos do Restaura, muito obrigado por esse carinho maravilhoso, por estar aqui.

0: novo parango.
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2: Está no ar mais uma edição do seu Jornal de Confiança. Com as informações mais quentes do dia. Trazendo tudo o que você precisa saber de maneira clara e direta. Eu sou Naldo Meirelles e prepare-se para ficar por dentro do que acontece no Brasil e no mundo, com análises e reportagens especiais. A partir de agora no Repórter Brasil News. Sejam bem-vindos.
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3: Previsão do tempo para terça-feira, 30 de junho de 2026. Região Centro-Oeste. Em Goiânia, previsão de céu claro nesta terça-feira. Os termômetros da capital de Goiás marcam mínima de 15 e máxima de 30 graus. Umidade relativa do ar gira em torno de 80 a 35%. Campo Grande, Mato Grosso do Sul, tem céu encoberto. Temperatura mínima de 19 e máxima de 30 graus. A umidade relativa do ar vai de 80% a 40%. Região Nordeste, Natal, no Rio Grande do Norte, amanhece com céu encoberto nesta terça-feira. Tem previsão de chuva. Temperatura mínima é de 23 e a máxima de 29 graus nas horas mais quentes do dia. A umidade do ar é de 95% a 60%. Porto Seguro, na Bahia. Comemora aniversário com céu encoberto com chuvisco. Temperatura mínima é de 20 e a máxima de 28 graus. A umidade relativa do ar é de 100 a 50%. Região Norte. Em Boa Vista, Roraima, previsão de céu encoberto com pancadas de chuva isoladas. Temperatura mínima é de 25 e máxima de 32 graus. A umidade do ar é de 98 a 70%. Em Palmas, Tocantins, céu claro o dia todo. Temperatura mínima de 24 e a máxima de 34 graus. Umidade do ar varia de 80 a 30%. Região Sudeste, Vitória no Espírito Santo amanhece com céu nublado. À tarde, o tempo abre. Os termômetros registram mínima de 18 e máxima de 26 graus. Umidade relativa do ar vai de 90 a 50%. Guarujá, em São Paulo, completa mais um ano com céu encoberto. Temperatura mínima de 18 graus, a máxima 26. Umidade relativa do ar é de 100 a 70%. Região Sul. Florianópolis, em Santa Catarina, tem previsão de céu encoberto com chuvisco. Os termômetros registram mínima de 15 e máxima de 18 graus. A umidade relativa do ar fica entre 100 e 80%. Porto Alegre, no Rio Grande do Sul, tem céu encoberto com previsão de pancadas de chuva isoladas à noite. O dia vai ser mais frio, com os termômetros registrando mínima de 8 e máxima de 15 graus. A umidade relativa do ar oscila entre 100 e 80%. Você ouviu a previsão do tempo para terça-feira, 30 de junho de 2026, com informações do IBGE Cidades, do Instituto Nacional de Meteorologia IMET.
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4: 550 milhões de reais em crédito extraordinário foram abertos para o Ministério de Minas e Energia. Isso para subvenção de importação de diesel rodoviário dentro do programa para conter os efeitos da alta do petróleo provocada pela guerra no Oriente Médio.

0: A medida provisória já está em vigor. Foi publicada na edição desta segunda-feira do Diário Oficial. No início do mês, o governo já tinha concedido subvenção econômica de R$ 1,12 por litro comercializado de óleo diesel rodoviário. Pelas regras, só recebem os valores as empresas que comprovarem o repasse integral desse desconto no preço da venda do diesel. E na sexta-feira, a Petrobras recebeu R$ 170 milhões de reais da segunda parcela do programa. É a parcela referente à primeira semana de abril.
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2: Chegou à Venezuela na noite deste domingo o quarto voo humanitário brasileiro, com mais 35 bombeiros militares de São Paulo e Minas Gerais, junto com 7 toneladas de equipamentos de resgate, após os dois terremotos que atingiram a Venezuela no dia 24 de junho. No total, o Brasil já enviou para a Venezuela bombeiros, especialistas da Defesa Civil, técnicos da Anatel, cães de busca, um hospital de campanha, 100 purificadores de água e mais de 100 mil medicamentos e insumos. A operação, determinada pela Presidência da República, envolve o Itamaraty e os Ministérios da Defesa e da Integração e Desenvolvimento Regional. O Brasil se juntou a mais de 25 países que já enviaram para a Venezuela um total de 2.200 socorristas, além de 140 cães de busca. De acordo com o presidente da Assembleia Nacional da Venezuela, Jorge Rodrigues, as consequências dos terremotos são a pior catástrofe da história do país, com quase 1.500 mortes confirmadas e mais de 3.100 feridos. Pelo menos 73 mil pessoas estão recebendo assistência e distribuição de 7 toneladas de alimentos. Entretanto, a ONU estima que 1 milhão e 800 mil pessoas ainda precisem de ajuda. As atividades escolares em todo o país foram suspensas por mais uma semana. A situação em algumas áreas foi agravada pelas fortes chuvas nesse final de semana, que causaram inundações em Tiabasquém, norte do país, com 114 milímetros de chuva em apenas 8 horas. Quase 100 famílias foram afetadas pelos alagamentos na região. E nesse domingo, a presidente interina Delcy Rodrigues esteve nos acampamentos temporários no estado de La Guaira, o mais afetado, com dezenas de prédios que vieram abaixo. 75% do fornecimento de energia elétrica por lá foi retomado. E uma das vítimas confirmadas em La Guaira foi a brasiliense Vanessa Zacarias da Silva, de 44 anos. A informação é de familiares da modelo brasileira. E no meio de tantas tragédias, algumas notícias ainda dão esperança em relação aos sobreviventes. No domingo, pai e filho foram retirados com vida dos escombros após 4 dias dos terremotos. Eles estavam muito debilitados e foram usadas macas improvisadas com tecidos para levá-los até uma ambulância. No sábado, uma mãe e um bebê de 9 meses também foram resgatados. Ao todo, nesse final de semana, 33 pessoas foram encontradas com vida. Entretanto, de acordo com um site colaborativo, pelo menos 46 mil pessoas seguem desaparecidas.
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3: O presidente Lula e o ministro da Fazenda, Dario Durigan, anunciam nesta segunda-feira o Desenrola Adimplentes. O novo programa mira pessoas que estão com as contas em dia, mas que têm dificuldade para conseguir empréstimos e enfrentam altas taxas de juros. O ministro da Fazenda antecipou, em entrevistas anteriores, que a linha de crédito vai beneficiar trabalhadores informais.
4: O informal no país, ele não tem uma renda fixa por mês, então ele não tem um salário recorrente, ele não tem uma loja em que ele tem um histórico de recorrência de recebimento. Ele tem que ir lá ganhar o seu dia a dia de maneira muito pontual, de maneira muito errática. E ele é quem mais toma juros caros no país.
3: A nova linha de crédito faz parte do novo Desenrola Brasil, lançado em maio. O foco da primeira rodada foi a renegociação de dívidas para quem ganha até R$ 8.105. São oferecidas taxas de juros de até 1,99% ao mês para quitar dívidas de cartão de crédito, cheque especial e crédito pessoal. Também poderá ser usado o saldo do FGTS para pagar parte da dívida. Para o ministro Dario Durigan, é justo que o bom pagador receba incentivos. Segundo ele, é hora de aproveitar a oportunidade para renegociar.
4: Nós vamos organizar as contas das pessoas, ajudar o sistema financeiro, aqui é ganha-ganha, para que a gente volte a pagar a dívida. O principal aspecto que o setor financeiro aponta para o governo no debate público do custo alto do dinheiro, no cartão de crédito, cheque especial, é o inadimplemento. Então, quanto mais gente inadimplente, mais pagamento cruzado de quem tem que pagar. Então, nós estamos diminuindo a inadimplência para que esses juros volte a ficar num patamar mais razoável.
3: O anúncio do Desenrola Adimplentes acontece em cerimônia às 9h30 da manhã no Palácio do Planalto.

0: em Brasília.
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2: A Venezuela enfrenta uma crise humanitária após uma série de terremotos que atingiram o país nos últimos dias. O número de mortos já ultrapassa 1.700 e mais de 15 mil pessoas estão desabrigadas, conforme as últimas atualizações das autoridades chavistas. A capital Caracas foi novamente sacudida por um novo tremor de magnitude 4,6 hoje, intensificando o drama da população. As buscas por sobreviventes entram em um período crítico, com bombeiros correndo contra o tempo, embora as chances de encontrar pessoas com vida diminuam significativamente após as primeiras 72 horas. Equipes de resgate internacionais e ajuda humanitária de diversos países, incluindo o Brasil, estão mobilizadas para auxiliar nas operações e na recuperação da infraestrutura. A situação é de desespero para muitas famílias que lideram a busca por corpos e se revoltam com a falta de recursos do Estado para lidar com a tragédia. Mais de 740 mil venezuelanos vivem hoje no Brasil e muitos acompanham com angústia a situação de amigos e parentes que ainda estão no país vizinho.
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3: O Irã anunciou o cancelamento de negociações técnicas agendadas com os Estados Unidos, citando recentes ações militares contra o país e o descumprimento de condições de um memorando de entendimento. Teherã exige acesso a seus ativos congelados no exterior antes de prosseguir com as discussões, em um cenário de crescente volatilidade geopolítica. A situação no Oriente Médio continua tensa, com o tráfego marítimo no Estreito de Hormuz permanecendo baixo após ataques recentes a embarcações, levantando preocupações sobre a segurança da navegação. Jornais italianos, como o La Repubblica, dedicam suas manchetes à cobertura ao vivo do conflito Irã-Estados Unidos-Israel e aos bastidores das negociações em Doha. Em nova escalada, o Irã teria atacado aliados dos Estados Unidos e ameaçado travar negociações. Este cenário impulsiona o aumento dos investimentos em energia, com fundos soberanos e bancos centrais reestruturando seus portfólios em busca de resiliência.
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4: Em instantes voltaremos com mais notícias aqui no Jornal Repórter Brasil News. Fique ligado.
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1: João Fonseca estreou com vitória em Wimbledon, ao derrotar o experiente espanhol Roberto Bautista Agut por 3 sets a 0, com parciais de 7-6, 6-4 e 6-3. O brasileiro mostrou consistência durante toda a partida, superou um set point contra no primeiro set e confirmou o favoritismo para avançar à segunda rodada do Grand Slam disputado na grama inglesa. Com o resultado, João mantém a boa fase na temporada e agora aguarda o vencedor do confronto entre Jasper De Jong e Rinki Hijikata para conhecer seu próximo adversário. A vitória sobre Bautista Agut, semifinalista de Wimbledon em 2019, reforça a confiança do jovem brasileiro, que busca fazer sua melhor campanha no tradicional torneio londrino.
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2: Jannik Sinner precisou superar um susto para estrear com vitória em Wimbledon. O número 1 do mundo e atual campeão do torneio saiu atrás no placar, chegou a ter sangue visível no tênis por causa de um ferimento no pé, mas reagiu e venceu o sérvio Miomir Kecmanovic por 3 sets a 2, com parciais de 4-6, 6-3, 6-7, 6-2 e 6-3. Apesar do problema físico, Sinner não precisou de atendimento médico e explicou após a partida que o sangramento foi causado por uma unha do pé. Com a vitória, o italiano avançou à segunda rodada de Wimbledon, onde enfrentará o português Nuno Borges, em busca de seguir na defesa do título conquistado no ano passado.
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1: O Náutico está muito perto de anunciar mais dois reforços para a sequência da Série B. O clube encaminhou as contratações do volante Léo Índio, ex-Juventude, e do atacante argentino Benjamin Borazzi, que atualmente defende o San Martín de Tucumã. Os dois nomes já haviam sido citados pelo técnico Hélio dos Anjos após a derrota para o Goiás, quando revelou que a diretoria buscava um zagueiro e um jogador de lado de campo. Léo Índio, de 30 anos, rescindiu recentemente com o Juventude e pode atuar também como zagueiro. Já Borazzi, de 28 anos, teve passagem pelo Paysandu, onde trabalhou com Hélio e Guilherme dos Anjos, e soma um gol e duas assistências na atual temporada pelo clube argentino. O Náutico também pretende anunciar o meia Jean Carlos nos próximos dias, e ainda busca mais um zagueiro e um atacante para reforçar o elenco.
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3: Marcelo Bielsa fez um duro desabafo na despedida da seleção do Uruguai após a eliminação na fase de grupos da Copa do Mundo. Segundo o jornal argentino TIC Sports, o treinador reuniu

0: jogadores em um hotel no México antes da viagem de volta e afirmou que se sentiu abandonado nos momentos mais difíceis da campanha. Em tom de despedida, Bielsa teria dito: "Vou embora triste, porque vocês me deixaram sozinho." A eliminação uruguaia aumentou a crise nos bastidores da seleção. Com dois empates e uma derrota, em tom de despedida, Bielsa teria dito: "Vou embora triste, porque vocês me deixaram sozinho." A eliminação uruguaia aumentou a crise nos bastidores da seleção. Com dois empates e uma derrota, a equipe terminou em terceiro lugar do Grupo H e ficou fora do mata-mata. Bielsa, que deve oficializar sua saída em entrevista coletiva, já havia afirmado após a eliminação que não deixava nenhum legado para o futebol uruguaio, encerrando uma passagem marcada por resultados abaixo das expectativas.
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2: O Paraguai surpreendeu a Alemanha e garantiu classificação para as oitavas de final da Copa do Mundo após vencer nos pênaltis por 4-3, depois de empate por 1-1 no tempo normal e na prorrogação. Júlio Enciso abriu o placar para os paraguaios no primeiro tempo, Kai Havertz empatou na etapa final e nas penalidades o goleiro Orlando Diu brilhou ao defender duas cobranças e comandar a classificação histórica da equipe sul-americana. A eliminação também entrou para a história de forma negativa para os alemães. Foi a primeira vez que a Alemanha perdeu uma disputa de pênaltis em Copas do Mundo, encerrando uma sequência de 4 vitórias nesse tipo de decisão. Com a vaga garantida, o Paraguai enfrentará o vencedor do confronto entre França e Suécia nas oitavas de final, mantendo vivo o sonho de conquistar uma campanha inédita no Mundial.
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3: O país ganhou mais um espaço para a produção de filmes nacionais. Em Salvador, acaba de inaugurar a Bahia Filmes, a primeira empresa pública estadual de produção audiovisual. A nova instituição, que passa a funcionar no edifício Oscar Cordeiro, no bairro do Comércio, vai ampliar as oportunidades para produtores, realizadores e empreendimentos cinematográficos baianos. Ela está vinculada à Secretaria Estadual de Cultura e será responsável por captação de investimentos, além do apoio à distribuição de obras e ao desenvolvimento de novos negócios no segmento do audiovisual da Bahia. A expectativa é que a Bahia Filmes também atue em outras frentes, como a atração de produções para o território baiano, a formação profissional, a promoção de talentos e empresas do setor e o desenvolvimento de novos negócios no estado. O secretário estadual de Cultura, Bruno Monteiro, destaca como a Bahia Filmes vai fortalecer a cadeia produtiva do audiovisual.
4: O audiovisual que é memória, o audiovisual que é identidade, o audiovisual que é um vetor de crescimento e desenvolvimento econômico. E é nisso tudo que nós apostamos ao criarmos essa empresa, que vem para potencializar, para organizar, para fomentar, para fazer circular as obras baianas e projetar cada vez mais todas as riquezas dos profissionais, dos cenários, das histórias, de tudo aquilo que a Bahia produz.
3: Segundo o governo do estado, recursos no valor de 46 milhões de reais serão destinados à comercialização de obras audiovisuais e ao programa Arranjos Regionais Bahia, realizado em parceria com o Ministério da Cultura e a Fundação Cultural do Estado. No site bahiafilmes.ba.gov.br já é possível cadastrar os dados como pessoa física ou jurídica para participar das iniciativas da instituição. É só acessar o link SUAVE, Sistema Unificado do Audiovisual. A página já disponibilizou o primeiro edital para a seleção de 10 projetos com aportes entre R$ 200 mil e R$ 400 mil por proposta, que serão destinados exclusivamente às estratégias de comercialização das obras, contemplando ações como planejamento de lançamento, divulgação, marketing, promoção e distribuição. Na terça-feira, começam as inscrições para os 3 editais do programa Arranjos Regionais Bahia. Já na quarta-feira, será aberto o edital de recursos próprios da Bahia Filmes. Juntos, os investimentos contemplam ações nas áreas de formação, difusão, pesquisa e comercialização de obras audiovisuais.
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5: Já passa de 90 dias.

0: A operação de desintrusão na terra indígena Sararé, em Mato Grosso. O foco do governo federal com a operação é impedir o retorno de garimpeiros e a exploração ilegal de ouro dentro do território. O prejuízo calculado com a mega operação ultrapassa 100 milhões de reais aos criminosos. Foram inutilizadas quase 4 toneladas de explosivos e destruídos 199 acampamentos, 829 motores de garimpo, 34 escavadeiras hidráulicas, entre outros itens. As equipes da Força Nacional de Segurança Pública identificaram a camuflagem de equipamentos e da atividade garimpeira como túneis subterrâneos construídos para explorar ouro. Também foram encontrados bunkers abertos para esconder equipamentos. Trabalho conjuntamente com a Força Nacional, o Instituto Brasileiro do Meio Ambiente e dos Recursos Naturais Renováveis, o IBAMA, a Polícia Rodoviária Federal, a Polícia Federal e a Fundação Nacional dos Povos Indígenas, FUNAI. Juntos, as equipes identificaram e destruíram, até o momento, 35 bunkers. Também foram identificados 33 túneis. A terra indígena Sararé abriga 201 indígenas do povo Nambicauara, distribuídos em 7 aldeias. Dos 67 mil hectares de área, 4.200 hectares foram atingidos pela atividade garimpeira. Homologado em 1985, nos últimos anos, o território indígena enfrenta conflitos decorrentes da exploração ilegal de ouro.
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2: Esse foi mais uma edição do Repórter Brasil News. Obrigado pela sua companhia e até a próxima edição.
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para o programa Music Pop aqui pela sua melhor sintonia comigo, Bia Ipsen. A partir de agora ficaremos juntos por uma hora conferindo só as melhores do pop, novidades, lançamentos e muito mais para você sempre em primeiríssima mão por aqui. Hoje, terça-feira, tem muita música boa, começando por...

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1: E aí, tá curtindo Music Pop aqui com a gente? Daqui a pouquinho tem mais, segura aí.
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2: Agora o Bia Ipsen, vou indo nessa. Obrigada pela companhia, obrigada pela sua audiência. E a gente se encontra por aqui, tá bom? Um beijo pra você, fica com Deus. Um abraço, bye bye.
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2: Alô, minha gente, terça-feira, tudo certinho? Uma excelente terça para todo mundo. Está entrando no ar o nosso Pagodaço, conectando você com as melhores músicas do samba e do pagode para dar aquela animada, aquela levantada na sua terça-feira. Tá meio baixo astral hoje, então aumenta aí o volume que você vai se animar, com certeza, através do nosso Pagodaço, com a playlist mais topzera do seu rádio. Então aumenta aí o volume, eu, Kleber Salles, já cheguei aqui para dar um play nas músicas que você gosta de curtir do samba e do pagode dentro do Pagodaço. Então, aumenta aí o som!

0: É tudo nosso, família.
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1: Terminando mais um bloco aqui no Pagodaço, né, gente? É, mas não tem problema não. Eu volto já já com mais uma sequência. Então fique onde está, hein? Só as melhores pra você. O melhor do samba e do pagode aqui no seu rádio.
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3: Décima posição.

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3: Sexta posição.

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1: Ponto final na programação de hoje do Super 10. Muito bom estar contigo. Voltaremos no próximo programa. Beijos e até lá.
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2: Muito bem, a partir de agora está no ar o Jornal Rádio News. Informação em primeiro lugar. Brasil e o mundo passam aqui na sua rádio favorita. Sejam bem-vindos.

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1: Previsão do tempo para terça-feira, 30 de junho de 2026. Região Centro-Oeste. Em Goiânia, previsão de céu claro nesta terça-feira. Os termômetros da capital de Goiás marcam mínima de 15 e máxima de 30 graus. Umidade relativa do ar gira em torno de 80 a 35%. Campo Grande, Mato Grosso do Sul, tem céu encoberto. Temperatura mínima de 19 e máxima de 30 graus. A umidade relativa do ar vai de 80 a 40%. Região Nordeste. Natal, no Rio Grande do Norte, amanhece com céu encoberto nesta terça-feira. Tem previsão de chuva. Temperatura mínima é de 23 e a máxima de 29 graus nas horas mais quentes do dia. A umidade do ar é de 95 a 60%. Porto Seguro, na Bahia, comemora aniversário com céu encoberto com chuvisco. Temperatura mínima é de 20 e a máxima de 28 graus. A umidade relativa do ar é de 100 a 50%. Região Norte. Em Boa Vista, Roraima, previsão de céu encoberto com pancadas de chuva isoladas. Temperatura mínima é de 25 e máxima de 32 graus. A umidade do ar é de 98 a 70%. Em Palmas, Tocantins, céu claro o dia todo. Temperatura mínima de 24 e a máxima de 34 graus. Umidade do ar varia de 80 a 30%. Região Sudeste. Vitória, no Espírito Santo, amanhece com céu nublado. À tarde, o tempo abre. Os termômetros registram mínima de 18 e máxima de 26 graus. Umidade relativa do ar vai de 90 a 50%. Guarujá, em São Paulo, completa mais um ano com céu encoberto. Temperatura mínima de 18 graus, a máxima 26. Umidade relativa do ar é de 100 a 70%. Região Sul. Florianópolis, em Santa Catarina, tem previsão de céu encoberto com chuvisco. Os termômetros registram mínima de 15 e máxima de 18 graus. A umidade relativa do ar fica entre 100 e 80%. Porto Alegre, no Rio Grande do Sul, tem céu encoberto com previsão de pancadas e chuva isoladas à noite. O dia vai ser mais frio, com os termômetros registrando mínima de 8 e máxima de 15 graus. A umidade relativa do ar oscila entre 100 e 80%. Você ouviu a previsão do tempo para terça-feira, 30 de junho de 2026, com informações do IBGE Cidades, do Instituto Nacional de Meteorologia, IMET.
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2: 550 milhões de reais em crédito extraordinário foram abertos para o Ministério de Minas e Energia. Isso para subvenção de importação de diesel rodoviário dentro do programa para conter os efeitos da alta do petróleo provocada pela guerra no Oriente Médio. A medida provisória já está em vigor. Foi publicada na edição desta segunda-feira do Diário Oficial. No início do mês, o governo já tinha concedido subvenção econômica de R$ 1,12 por litro comercializado de óleo diesel rodoviário. Pelas regras, só recebem os valores as empresas que comprovarem o repasse integral desse desconto no preço da venda do diesel. E na sexta-feira, a Petrobras recebeu R$ 170 milhões de reais da segunda parcela do programa. É a parcela referente à primeira semana de abril.
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3: Chegou à Venezuela na noite deste domingo o quarto voo humanitário brasileiro com mais 35 bombeiros militares de São Paulo e Minas Gerais, junto com 7 toneladas de equipamentos de resgate, após os dois terremotos que atingiram a Venezuela no dia 24 de junho. No total, o Brasil já enviou para a Venezuela bombeiros, especialistas da Defesa

0: Civil, técnicos da Anatel, cães de busca, um hospital de campanha, 100 purificadores de água e mais de 100 mil medicamentos e insumos. A operação, determinada pela Presidência da República, envolve o Itamaraty e os Ministérios da Defesa e da Integração e Desenvolvimento Regional. O Brasil se juntou a mais de 25 países que já enviaram para a Venezuela um total de 2.200 socorristas, além de 140 cães de busca. De acordo com o presidente da Assembleia Nacional da Venezuela, Jorge Rodrigues, as consequências dos terremotos são a pior catástrofe da história do país, com quase 1.500 mortes confirmadas e mais de 3.100 feridos. Pelo menos 73 mil pessoas estão recebendo assistência e distribuição de 7 toneladas de alimentos. Entretanto, a ONU estima que 1 milhão e 800 mil pessoas ainda precisem de ajuda. As atividades escolares em todo o país foram suspensas por mais uma semana. A situação em algumas áreas foi agravada pelas fortes chuvas nesse final de semana, que causaram inundações em Tiabasquém, norte do país, com 114 milímetros de chuva em apenas 8 horas. Quase 100 famílias foram afetadas pelos alagamentos na região. E nesse domingo, a presidente interina Delcy Rodrigues esteve nos acampamentos temporários no estado de La Guaira, o mais afetado, com dezenas de prédios que vieram abaixo. 75% do fornecimento de energia elétrica por lá foi retomado. E uma das vítimas confirmadas em La Guaira foi a brasiliense Vanessa Zacarias da Silva, de 44 anos. A informação é de familiares da modelo brasileira. E no meio de tantas tragédias, algumas notícias ainda dão esperança em relação aos sobreviventes. No domingo, pai e filho foram retirados com vida dos escombros após 4 dias dos terremotos. Eles estavam muito debilitados e foram usadas macas improvisadas com tecidos para levá-los até uma ambulância. No sábado, uma mãe e um bebê de 9 meses também foram resgatados. Ao todo, nesse final de semana, 33 pessoas foram encontradas com vida. Entretanto, de acordo com um site colaborativo, pelo menos 46 mil pessoas seguem desaparecidas.
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2: O presidente Lula e o ministro da Fazenda, Dario Durigan, anunciam nesta segunda-feira o Desenrola Adimplentes. O novo programa mira pessoas que estão com as contas em dia, mas que têm dificuldade para conseguir empréstimos e enfrentam altas taxas de juros. O ministro da Fazenda antecipou em entrevistas anteriores que a linha de crédito vai beneficiar trabalhadores informais.
3: O informal no país, ele não tem uma renda fixa por mês, então ele não tem um salário recorrente, ele não tem uma loja em que ele tem um histórico de recorrência de recebimento, ele tem que ir lá ganhar o seu dia a dia de maneira muito pontual, de maneira muito errática. E ele é quem mais toma juros caros no país.
2: A nova linha de crédito faz parte do novo Desenrola Brasil, lançado em maio. O foco da primeira rodada foi a renegociação de dívidas para quem ganha até R$ 8.105. São oferecidas taxas de juros de até 1,99% ao mês para quitar dívidas de cartão de crédito, cheque especial e crédito pessoal. Também poderá ser usado o saldo do FGTS para pagar parte da dívida. Para o ministro Dario Durigan, é justo que o bom pagador receba incentivos. Segundo ele, é hora de aproveitar a oportunidade para renegociar.
3: Nós vamos organizar as contas das pessoas, ajudar o sistema financeiro, aqui é ganha-ganha, para que a gente volte a pagar a dívida. O principal aspecto que o setor financeiro aponta para o governo no debate público do custo alto do dinheiro, no cartão de crédito, cheque especial, é o inadimplemento. Então, quanto mais gente inadimplente, mais pagamento cruzado de quem tem que pagar. Então, nós estamos diminuindo a inadimplência para que esses juros volte a ficar num patamar mais razoável.
2: O anúncio do Desenrola Adimplentes acontece em cerimônia às 9h30 da manhã no Palácio do Planalto, em Brasília.
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4: A Venezuela enfrenta uma crise humanitária após uma série de terremotos que atingiram o país nos últimos dias. O número de mortos já ultrapassa 1.700 e mais de 15 mil pessoas estão desabrigadas, conforme as últimas atualizações das autoridades chavistas. A capital Caracas foi novamente sacudida por um novo tremor de magnitude 4,6 hoje, intensificando o drama da população. As buscas por sobreviventes entram em um período crítico, com bombeiros correndo correndo contra o tempo, embora as chances de encontrar pessoas com vida diminuam significativamente após as primeiras 72 horas. Equipes de resgate internacionais e ajuda humanitária de diversos países, incluindo o Brasil, estão mobilizadas para auxiliar nas operações e na

0: recuperação da infraestrutura. A situação é de desespero para muitas famílias que lideram a busca por corpos e se revoltam com a falta de recursos do Estado para lidar com a tragédia. Mais de 740 mil venezuelanos vivem hoje no Brasil e muitos acompanham com angústia a situação de amigos e parentes que ainda estão no país vizinho.
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3: O Irã anunciou o cancelamento de negociações técnicas agendadas com os Estados Unidos, citando recentes ações militares contra o país e o descumprimento de condições de um memorando de entendimento. Teherã exige acesso a seus ativos congelados no exterior antes de processar com os Estados Unidos, citando recentes ações militares contra o país e o descumprimento de condições de um memorando de entendimento. Teherã exige acesso a seus ativos congelados no exterior antes de prosseguir com as discussões, em um cenário de crescente volatilidade geopolítica. A situação no Oriente Médio continua tensa, com o tráfego marítimo no Estreito de Hormuz permanecendo baixo após ataques recentes a embarcações, levantando preocupações sobre a segurança da navegação. Jornais italianos, como o La Repubblica, dedicam suas manchetes à cobertura ao vivo do conflito Irã-Estados Unidos-Israel e aos bastidores das negociações em Doha. Em nova escalada, o Irã teria atacado aliados dos Estados Unidos e ameaçado travar negociações. Este cenário impulsiona o aumento dos investimentos em energia, com fundos soberanos e bancos centrais reestruturando seus portfólios em busca de resiliência.
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4: Depois do intervalo, tem mais Jornal Rádio News. Fique na sintonia.
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4: Estamos de volta e agora vamos falar de esporte aqui no Jornal Rádio News.
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0: E o massagista Serginho da Seleção Brasileira tem no currículo trabalhos com grandes personagens do esporte como José Roberto Guimarães, Luiz Felipe Scolari, Abel Ferreira e Vanderlei Luxemburgo. Em sua terceira Copa do Mundo, ele ganhou a oportunidade de trabalhar com Carlo Ancelotti e mais uma função, a de organizar os chicletes do treinador italiano. Desde a Copa do Mundo de 2002, a FIFA não permite que os treinadores fumem à beira do campo. Por conta da proibição, Ancelotti tenta driblar à vontade pelo cigarro com chicletes.
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0: E a bola usada na partida das quartas de final da Copa do Mundo de 1986 entre a Argentina e Inglaterra, que ficou famosa pelo gol de Diego Maradona, será leiloada com um lance inicial de US$ 2,5 milhões, equivalente a R$ 13 milhões. O item que os leiloeiros descrevem como o santo graal dos colecionadores pode atingir um preço comparável aos US$ 9,2 milhões pagos em 2022 pela camisa usada por Maradona naquela mesma partida, segundo a Casa de Leilões. Segundo o especialista, não há itens diretamente comparáveis para estimar quanto a bola poderia alcançar no leilão.
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0: E os Estados Unidos avaliam apresentar uma candidatura para sediar a Copa do Mundo masculina de 2038, segundo a BBC. A sinalização foi feita por André Giuliani, diretor executivo da Força-Tarefa da Casa Branca para a Copa do Mundo. Ele disse à BBC que o país teria capacidade de organizar o torneio mesmo se a FIFA ampliar o número de seleções para 64. Giuliani afirmou que a prioridade agora é concluir a edição de 2026 e que eventual candidatura fica para depois.
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2: A Europa enfrenta uma onda de calor extremo, com a Itália sendo particularmente afetada. 22 cidades italianas foram colocadas em alerta vermelho, com o Corriere della Sera acompanhando em tempo real o avanço do calor e seus impactos. Serviços de saúde e a logística urbana estão sobrecarregados devido às altas temperaturas. Especialistas alertam que o aquecimento global não é um fenômeno linear, mas um sistema de pressão acumulada que rompe limiares, desmistificando a ideia de que antigamente também fazia calor assim. A situação é tão crítica que autocisternas estão distribuindo água para refrescar a população em países como a Polônia, também atingida pela onda de calor. Além do calor, a escassez de água já gera conflitos, como o relatado entre agricultores de Lombardia e Piemonte, que se acusam mutuamente de desviar a irrigação durante a estiagem. A previsão é de temperaturas recordes em toda a Itália até quarta-feira, intensificando a preocupação das autoridades.
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3: Em 2026, o Fundo Nacional de Desenvolvimento Científico e Tecnológico prevê destinar mais de R$ 17 bilhões ao financiamento de projetos de pesquisa, desenvolvimento e inovação no Brasil. Apesar do volume inédito de recursos, a Confederação Nacional da Indústria, a CNI, defende a redução da burocracia para que esse dinheiro chegue às empresas com a agilidade necessária. Uma pesquisa da entidade mostra que 36% dos empresários industriais apontam o excesso de burocracia como principal obstáculo para acessar políticas públicas de incentivo à inovação. Para o presidente da CNI, Ricardo Alban, a burocracia para acessar instrumentos de fomento é um dos fatores que ampliam o custo Brasil. Conjunto de entraves burocráticos, estruturais e econômicos que encarece a produção e a realização de negócios no país.
4: Devemos enfrentar as amarras estruturais que encarecem a produção do país. O Curso Brasil treina a capacidade de investimento das empresas, afasta o capital produtivo e aumenta os preços dos produtos e serviços consumidos pelos brasileiros.
3: O diretor de desenvolvimento industrial da CNI, Jefferson Gomes, também reforça a necessidade da simplificação do acesso aos incentivos, preservando a continuidade dos investimentos públicos em inovação. Segundo ele, a previsibilidade desses recursos é essencial para que empresas e pesquisadores possam planejar projetos de longo prazo.
5: É fundamental que o Fundo Nacional de Desenvolvimento Científico e Tecnológico seja mantido ao longo do tempo, para que a gente possa aumentar a complexidade de produtos e assim podemos ter uma indústria mais forte, com produtos com maior valor agregado.
3: Para reverter esse cenário, a CNI propõe uma desburocratização radical nas linhas de financiamento e a modernização

Um dos processos de instituições como o BNDES, a FINEP e as agências estaduais de fomento. O objetivo é destravar o dinheiro já disponível, mas que permanecem represados em longos trâmites administrativos, especialmente para startups e micro e pequenas empresas. A entidade também propõe a substituição dos editais tradicionais por modelos de fluxo contínuo, permitindo que projetos sejam apresentados e analisados de forma permanente,

0: Nos anos seguintes, a economia deve avançar em média 2,3% ao ano. Para a inflação, a IFE estima índice de 5% em 2026, 4% em 2027 e 3,5% em 2028, com convergência para o centro da meta nos anos posteriores, quando a inflação deverá se estabilizar em torno de 3% ao ano. Os juros reais também devem permanecer elevados. A expectativa é que a taxa básica Selic recue de 14% ao ano em 2026 para 12% em 2027, alcançando um patamar próximo de 8% no médio prazo. Pelas projeções da IFE, as receitas primárias líquidas devem corresponder a 18,9% do PIB em 2026 e a 18,7% em 2027, recuando gradualmente para cerca de 18,3% do PIB ao longo do horizonte analisado. Já as despesas primárias devem passar de 19,2% do PIB em 2026 para 19,3% em 2027, atingindo 19,9% em 2032 e se estabilizando em torno de 19,4% do PIB nos anos seguintes. As estimativas da IFE divergem das projeções apresentadas no Projeto de Lei de Diretrizes Orçamentárias de 2027, em tramitação no Congresso Nacional. O relatório aponta a continuidade dos déficits primários efetivos e projeta aumento persistente da relação entre a dívida pública bruta e o PIB entre 2026 e 2036. Segundo a IFE, seria necessário gerar um superávit primário de 2,1% do PIB por ano para estabilizar a relação entre a dívida e o PIB. Partindo de um endividamento bruto de 80,1% do PIB registrado em abril de 2026, a instituição projeta que esse indicador alcance 82,5%.
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2: Essas foram as últimas de hoje do Jornal Rádio News. Voltaremos na próxima edição. Fique ligado.
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2: Está entrando no ar o programa que você manda e desmanda. 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Oi, turma, estamos chegando com mais um Alô Toca Aí, é você ligando, participando, interagindo com a gente. Alô, já tem gente aí, já?
4: Aqui é Maria Lima, da cidade de Tabira, interior pernambucano, e ofereço as músicas a todos da minha família.
2: Opa, obrigado, obrigadão pela tua companhia. 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
1: Jorge Henrique Rodrigo? É Murilinho Rufo, vai! 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
2: Jorge Henrique Rodrigo!
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Não sai daí, daqui a pouco tem mais. 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

Valeu, turma! Essas são as últimas de hoje aqui do nosso Alô Tocaí nessa terça. Obrigado pelo teu carinho, pela tua audiência. É sempre bom ter a tua companhia. A gente volta amanhã com mais Alô Tocaí.

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1: levanta a mãozinha, não grita!
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2: Meus irmãos do Restaura, muito obrigado por esse carinho maravilhoso, por estar aqui honrando.

0: novo parango.
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0: Está no ar mais uma edição do seu Jornal de Confiança. Com as informações mais quentes do dia. Trazendo tudo o que você precisa saber de maneira clara e direta. Eu sou Naldo Meirelles e prepare-se para ficar por dentro do que acontece no Brasil e no mundo, com análises e reportagens especiais. A partir de agora no Repórter Brasil News. Sejam bem-vindos.
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2: Previsão do tempo para terça-feira, 30 de junho de 2026. Região Centro-Oeste. Em Goiânia, previsão de céu claro nesta terça-feira. Os termômetros da capital de Goiás

0: marcam mínima de 15 e máxima de 30 graus. Umidade relativa do ar gira em torno de 80 a 35%. Campo Grande, Mato Grosso do Sul, tem céu encoberto. Temperatura mínima de 19 e máxima de 30 graus. A umidade relativa do ar vai de 80 a 40%. Região Nordeste, Natal, no Rio Grande do Norte, amanhece com céu encoberto nesta terça-feira. Tem previsão de chuva. Temperatura mínima é de 23 e a máxima de 29 graus nas horas mais quentes do dia. A umidade do ar é de 95 a 60%. Porto Seguro, na Bahia, comemora aniversário com céu encoberto com chuvisco. Temperatura mínima é de 20 e a máxima de 28 graus. A umidade relativa do ar é de 100 a 50%. Região Norte, em Boa Vista, Roraima, previsão de céu encoberto com pancadas de chuva isoladas. Temperatura mínima é de 25 e máxima de 32 graus. A umidade do ar é de 98 a 70%. Em Palmas, Tocantins, céu claro o dia todo. Temperatura mínima de 24 e a máxima de 34 graus. Umidade do ar varia de 80 a 30%. Região Sudeste, Vitória no Espírito Santo amanhece com céu nublado. À tarde, o tempo abre. Os termômetros registram mínima de 18 e máxima de 26 graus. Umidade relativa do ar vai de 90 a 50%. Guarujá, em São Paulo, completa mais um ano com céu encoberto. Temperatura mínima de 18 graus, a máxima 26. Umidade relativa do ar é de 100 a 70%. Região Sul, Florianópolis, em Santa Catarina, tem previsão de céu encoberto com chuvisco. Os termômetros registram mínima de 15 e máxima de 18 graus. A umidade relativa do ar fica entre 100 e 80%. Porto Alegre, no Rio Grande do Sul, tem céu encoberto com previsão de pancadas de chuva isoladas à noite. O dia vai ser mais frio, com os termômetros registrando mínima de 8 e máxima de 15 graus. A umidade relativa do ar oscila entre 100 e 80%. Você ouviu a previsão do tempo para terça-feira, 30 de junho de 2026, com informações do IBGE Cidades, do Instituto Nacional de Meteorologia, INMET.
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2: 550 milhões de reais em crédito extraordinário foram abertos para o Ministério de Minas e Energia. Isso para subvenção de importação de diesel rodoviário dentro do programa para conter os efeitos da alta do petróleo provocada pela guerra no Oriente Médio. A medida provisória já está em vigor. Foi publicada na edição desta segunda-feira do Diário Oficial. No início do mês, o governo já tinha concedido subvenção econômica de R$1,12 por litro comercializado de óleo diesel rodoviário. Pelas regras, só recebem os valores as empresas que comprovarem o repasse integral desse desconto no preço da venda do diesel. E na sexta-feira, a Petrobras recebeu 170 milhões de reais da segunda parcela do programa. É a parcela referente à primeira semana de abril.
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3: Chegou à Venezuela na noite deste domingo o quarto voo humanitário brasileiro, com mais 35 bombeiros militares de São Paulo e Minas Gerais, junto com 7 toneladas de equipamentos de resgate, após os dois terremotos que atingiram a Venezuela no dia 24 de junho. No total, o Brasil já enviou para a Venezuela bombeiros, especialistas da Defesa Civil, técnicos da Anatel, cães de busca, um hospital de campanha, 100 purificadores de água e mais de 100 mil medicamentos e insumos. A operação, determinada pela Presidência da República, envolve o Itamaraty e os Ministérios da Defesa e da Integração e Desenvolvimento Regional. O Brasil se juntou a mais de 25 países que já enviaram para a Venezuela um total de 2.200 socorristas, além de 140 cães de busca. De acordo com o presidente da Assembleia Nacional da Venezuela, Jorge Rodrigues, as consequências

0: As dos terremotos são a pior catástrofe da história do país, com quase 1.500 mortes confirmadas e mais de 3.100 feridos. Pelo menos 73 mil pessoas estão recebendo assistência e distribuição de 7 toneladas de alimentos. Entretanto, a ONU estima que 1 milhão e 800 mil pessoas ainda precisem de ajuda. As atividades sem feridos. Pelo menos 73 mil pessoas estão recebendo assistência e distribuição de 7 toneladas de alimentos. Entretanto, a ONU estima que 1 milhão e 800 mil pessoas ainda precisem de ajuda. As atividades escolares em todo o país foram suspensas por mais uma semana. A situação em algumas áreas foi agravada pelas fortes chuvas nesse final de semana, que causaram inundações em Tiabasquém, norte do país, com 114 milímetros de chuva em apenas 8 horas. Quase 100 famílias foram afetadas pelos alagamentos na região. E nesse domingo, a presidente interina Delcy Rodrigues esteve nos acampamentos temporários no estado de La Guaira, o mais afetado, com dezenas de prédios que vieram abaixo. 75% do fornecimento de energia elétrica por lá foi retomado. E uma das vítimas confirmadas em La Guaira foi a brasiliense Vanessa Zacarias da Silva, de 44 anos. A informação é de familiares da modelo brasileira. E no meio de tantas tragédias, algumas notícias ainda dão esperança em relação aos sobreviventes. No domingo, pai e filho foram retirados com vida dos escombros após 4 dias dos terremotos. Eles estavam muito debilitados e foram usadas macas improvisadas com tecidos para levá-los até uma ambulância. No sábado, uma mãe e um bebê de 9 meses também foram resgatados. Ao todo, nesse final de semana, 33 pessoas foram encontradas com vida. Entretanto, de acordo com um site colaborativo, pelo menos 46 mil pessoas seguem desaparecidas.
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2: O presidente Lula e o ministro da Fazenda, Dario Durigan, anunciam nesta segunda-feira o Desenrola Adimplentes. O novo programa mira pessoas que estão com as contas em dia, mas que têm dificuldade para conseguir empréstimos e enfrentam altas taxas de juros. O ministro da Fazenda antecipou, em entrevistas anteriores, que a linha de crédito vai beneficiar trabalhadores informais.
3: O informal no país, ele não tem uma renda fixa por mês, então ele não tem um salário recorrente, ele não tem uma loja em que ele tem um histórico de recorrência de recebimento, ele tem que ir lá ganhar o seu dia a dia de maneira muito pontual, de maneira muito errática. E ele é quem mais toma juros caros no país.
2: A nova linha de crédito faz parte do novo Desenrola Brasil, lançado em maio. O foco da primeira rodada foi a renegociação de dívidas para quem ganha até R$ 8.105. São oferecidas taxas de juros de até 1,99% ao mês para quitar dívidas de cartão de crédito, cheque especial e crédito pessoal. Também poderá ser usado o saldo do FGTS para pagar parte da dívida. Para o ministro Dario Durigan, é justo que o bom pagador receba incentivos. Segundo ele, é hora de aproveitar a oportunidade para renegociar.
3: Nós vamos organizar as contas das pessoas, ajudar o sistema financeiro, aqui é ganha-ganha, para que a gente volte a pagar a dívida. O principal aspecto que o setor financeiro aponta para o governo no debate público do custo alto do dinheiro, no cartão de crédito, cheque especial, é o inadimplemento. Então, quanto mais gente inadimplente, mais pagamento cruzado de quem tem que pagar. Então, nós estamos diminuindo a inadimplência para que esses juros volte a ficar num patamar mais razoável.
2: O anúncio do Desenrola Adimplentes acontece em cerimônia às 9h30. Da manhã no Palácio do Planalto, em Brasília.
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4: A Venezuela enfrenta uma crise humanitária após uma série de terremotos que atingiram o país nos últimos dias. O número de mortos já ultrapassa 1.700 e mais de 15 mil pessoas estão desabrigadas, conforme as últimas atualizações das autoridades chavistas. A capital Caracas foi novamente sacudida por um novo tremor de magnitude 4,6 hoje, intensificando o drama da população. As buscas por sobreviventes entram em um período crítico, com bombeiros correndo contra o tempo, embora as chances de encontrar pessoas com vida diminuam significativamente após as primeiras 72 horas. Equipes de resgate internacionais e ajuda humanitária de diversos países, incluindo o Brasil, estão mobilizadas para auxiliar nas operações e na recuperação da infraestrutura. A situação é de desespero para muitas famílias que lideram a busca por corpos e se revoltam com a falta de recursos do Estado para lidar com a tragédia. Mais de 740 mil venezuelanos vivem hoje no Brasil e muitos acompanham com angústia a situação de amigos e parentes que ainda estão no país vizinho.
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1: O Irã anunciou o cancelamento de negociações técnicas agendadas com os Estados Unidos, citando recentes ações militares contra o país e o descumprimento de condições de um memorando de entendimento. Teherã exige acesso a seus ativos congelados no exterior antes de prosseguir com as discussões, em um cenário de crescente volatilidade geopolítica. A situação no Oriente Médio continua tensa, com o tráfego marítimo no Estreito de Hormuz permanecendo baixo após ataques recentes a embarcações, levantando preocupações sobre a segurança da navegação. Jornais italianos, como o La Repubblica, dedicam suas manchetes à cobertura ao vivo do conflito Irã-Estados Unidos-Israel e aos bastidores das negociações em Doha. Em nova escalada, o Irã teria atacado aliados dos Estados Unidos e ameaçado travar negociações. Este cenário impulsiona o aumento dos investimentos em energia, com fundos soberanos e bancos centrais reestruturando seus portfólios em busca de resiliência.
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1: João Fonseca estreou com vitória em Wimbledon, ao derrotar o experiente espanhol Roberto Bautista Agut por 3 sets a 0, com parciais de 7-6, 6-4 e 6-3. O brasileiro mostrou consistência durante toda a partida, superou um set point contra no primeiro set e confirmou o favoritismo para avançar à segunda rodada do Grand Slam disputado na grama inglesa. Com o resultado, João mantém a boa fase na temporada e agora aguarda o vencedor do confronto entre Jasper De Jong e Rinki Hijikata para conhecer seu próximo adversário. A vitória sobre Bautista Agut, semifinalista de Wimbledon em 2019, reforça a confiança do jovem brasileiro, que busca fazer sua melhor campanha no tradicional torneio londrino.
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2: Jannik Sinner precisou superar um susto para estrear com vitória em Wimbledon. O número 1 do mundo e atual campeão do torneio saiu atrás no placar. Chegou a ter sangue visível no tênis por causa de um ferimento no pé, mas reagiu e venceu o sérvio Miomir Kecmanovic por 3 sets a 2, com parciais de 4-6, 6-3, 6-7, 6-2 e 6-3. Apesar do problema físico, Sinner não precisou de atendimento médico e explicou após a partida que o sangramento foi causado por uma unha do pé. Com a vitória, o italiano avançou à segunda rodada de Wimbledon, onde enfrentará o português Nuno Borges, em busca de seguir na defesa do título conquistado no ano passado.
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1: O Náutico está muito perto de anunciar mais dois reforços para a sequência da Série B. O clube encaminhou as contratações do volante Léo Índio, ex-Juventude, e do atacante argentino Benjamin Borazzi, que atualmente defende o San Martín de Tucumã. Os dois nomes já haviam sido citados pelo técnico Hélio dos Anjos, após a derrota para o Goiás, quando revelou que a diretoria buscava um zagueiro e um jogador de lado de campo. Léo Índio, de 30 anos, rescindiu recentemente com o Juventude e pode atuar também como zagueiro. Já Borazzi, de 28 anos, teve passagem pelo Paysandu, onde trabalhou com Hélio e Guilherme dos Anjos, e soma um gol e duas assistências na atual temporada pelo clube argentino. O Náutico também pretende anunciar o meia Jean Carlos nos próximos dias e ainda busca mais um zagueiro e um atacante para reforçar o elenco.
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3: Marcelo Bielsa fez um duro desabafo na despedida da seleção do Uruguai após a eliminação na fase de grupos da Copa do Mundo. Segundo o jornal argentino TIC Sports, o treinador reuniu os jogadores em um hotel no México antes da viagem de volta e afirmou que se sentiu abandonado nos momentos mais difíceis da campanha. Em tom de despedida, Bielsa teria dito: "Vou embora triste, porque vocês me deixaram sozinho." A eliminação uruguaia aumentou a crise nos bastidores da seleção. Com dois empates e uma derrota, a equipe terminou em terceiro lugar do Grupo H e ficou fora do mata-mata. Bielsa, que deve oficializar sua saída em entrevista coletiva, já havia afirmado após a eliminação que não deixava nenhum legado para o futebol uruguaio, encerrando uma passagem marcada por resultados abaixo das expectativas.
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1: O Paraguai surpreendeu a Alemanha e garantiu classificação para as oitavas de final da Copa do Mundo após vencer nos pênaltis por 4-3, depois de empate por 1-1 no tempo normal e na prorrogação. Júlio Enciso abriu o placar para os paraguaios no primeiro tempo, Kai Havertz empatou na etapa final e, nas penalidades, o goleiro Orlando Diu brilhou ao defender duas cobranças e comandar a classificação histórica da equipe.

0: equipe sul-americana. A eliminação também entrou para a história de forma negativa para os alemães. Foi a primeira vez que a Alemanha perdeu uma disputa de pênaltis em Copas do Mundo, encerrando uma sequência de 4 vitórias nesse tipo de decisão. Com a vaga garantida, o Paraguai enfrentará o vencedor do confronto entre França e Suécia nas oitavas de final, mantendo vivo o sonho de conquistar uma campanha inédita no Mundial.
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2: O país ganhou mais um espaço para a produção de filmes nacionais. Em Salvador, acaba de inaugurar a Bahia Filmes, a primeira empresa pública estadual de produção audiovisual. A nova instituição, que passa a funcionar no edifício Oscar Cordeiro, no bairro do Comércio, vai ampliar as oportunidades para produtores, realizadores e empreendimentos cinematográficos baianos. Ela está vinculada à Secretaria Estadual de Cultura e será responsável por captação de investimentos, além do apoio à distribuição de obras e ao desenvolvimento de novos negócios no segmento do audiovisual da Bahia. A expectativa é que a Bahia Filmes também atue em outras frentes, como a atração de produções para o território baiano, a formação profissional, a promoção de talentos e empresas do setor e o desenvolvimento de novos negócios no estado. O secretário estadual de Cultura, Bruno Monteiro, destaca como a Bahia Filmes vai fortalecer a cadeia produtiva do audiovisual.
3: O audiovisual que é memória, o audiovisual que é identidade, o audiovisual que é um vetor de crescimento e desenvolvimento econômico. E é nisso tudo que nós apostamos ao criarmos essa empresa, que vem para potencializar, para organizar, para fomentar, para fazer circular as obras baianas e projetar cada vez mais todas as riquezas dos profissionais, dos cenários, das histórias, de tudo aquilo que a Bahia produz.
2: Segundo o governo do estado, recursos no valor de 46 milhões de reais serão destinados à comercialização de obras audiovisuais e ao programa Arranjos Regionais Bahia, realizado em parceria com o Ministério da Cultura e a Fundação Cultural do Estado. No site bahiafilmes.ba.gov.br já é possível cadastrar os dados como pessoa física ou jurídica para participar das iniciativas da instituição. É só acessar o link SUAVE, Sistema Unificado do Audiovisual. A página já disponibilizou o primeiro edital para a seleção de 10 projetos com aportes entre R$ 200 mil e R$ 400 mil por proposta, que serão destinados exclusivamente às estratégias de comercialização das obras, contemplando ações como planejamento de lançamento, divulgação, marketing, promoção e distribuição. Na terça-feira, começam as inscrições para os 3 editais do programa Arranjos Regionais Bahia. Já na quarta-feira, será aberto o edital de recursos próprios da Bahia Filmes. Juntos, os investimentos contemplam ações nas áreas de formação, difusão, pesquisa e comercialização de obras audiovisuais.
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4: Já passa de 90 dias a operação de desintrusão na terra indígena Sararé, em Mato Grosso. O foco do governo federal com a operação é impedir o retorno de garimpeiros e a exploração ilegal de ouro dentro do território. O prejuízo calculado com a mega operação ultrapassa 100 milhões de reais aos criminosos. Foram inutilizadas quase 4 toneladas de explosivos e destruídos 199 acampamentos, 829 motores de garimpo, 34 escavadeiras hidráulicas, entre outros itens. As equipes da Força Nacional de Segurança Pública identificaram a camuflagem de equipamentos e da atividade garimpeira como túneis subterrâneos construídos para explorar ouro. Também Também foram encontrados bunkers abertos para esconder equipamentos. Trabalho conjuntamente com a Força Nacional, o Instituto Brasileiro do Meio Ambiente e dos Recursos Naturais Renováveis, o IBAMA, a Polícia Rodoviária Federal, a Polícia Federal e a Fundação Nacional dos Povos Indígenas, FUNAI. Juntos, as equipes identificaram e destruíram, até o momento,

0: certo, 35 bunker. Também foram identificados 33 túneis. A terra indígena Sararé abriga 201 indígenas do povo Nambicauara, distribuídos em 7 aldeias. Dos 67 mil hectares de área, 4.200 hectares foram atingidos pela atividade garimpeira. Homologado em 1985, nos últimos anos, o território indígena enfrenta conflitos decorrentes da exploração ilegal de ouro.
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2: Esse foi mais uma edição do Repórter Brasil News. Obrigado pela sua companhia e até a próxima edição.
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Programa Music Pop aqui pela sua melhor sintonia comigo, Bia Ipsen. A partir de agora ficaremos juntos por uma hora conferindo só as melhores do pop, novidades, lançamentos e muito mais pra você sempre em primeiríssima mão por aqui. Hoje, terça-feira, tem muita música boa, como

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0: E aí, tá curtindo o Music Pop aqui com a gente? Daqui a pouquinho tem mais, segura aí.
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1: Agora o BAP, sim, vou indo nessa. Obrigada pela companhia, obrigada pela sua audiência. E a gente se encontra por aqui, tá bom? Um beijo pra você, fica com Deus. Um abraço, bye bye.
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2: Alô, minha gente, terça-feira, tudo certinho? Uma excelente terça para todo mundo. Está entrando no ar o nosso Pagodaço, conectando você com as melhores músicas do samba e do pagode para dar aquela animada, aquela levantada na sua terça-feira. Tá meio baixo astral hoje, então aumenta aí o volume que você vai se animar, com certeza, através do nosso Pagodaço, com a playlist mais topzera do seu rádio. Então aumenta aí o volume, eu, Kleber Salles, já cheguei aqui para dar um play nas músicas que você gosta de curtir do samba e do pagode dentro do Pagodaço. Então, aumenta aí o som.

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1: Terminando mais um bloco aqui no Pagodaço, né, gente? É, mas não tem problema não. Eu volto já já com mais uma sequência. Então fique onde está, hein? Só as melhores pra você. O melhor do samba e do pagode aqui no seu rádio.
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2: Décima posição.

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3: Sexta posição.

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1: Ponto final na programação de hoje do Super 10. Muito bom estar contigo. Voltaremos no próximo programa. Beijos e até lá.
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2: Muito bem, a partir de agora está no ar o Jornal Rádio News. Informação em primeiro lugar. Brasil e o mundo passam aqui na sua rádio favorita. Sejam bem-vindos.
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3: Previsão do tempo para quarta-feira, 1º de julho de 2026. Região Centro-Oeste. Em Brasília, previsão de céu claro nesta quarta-feira. Os termômetros da capital federal marcam mínima de 12 e máxima de 25 graus. Umidade relativa do ar gira em torno de 90% a 40%. Cuiabá e Mato Grosso têm tempo aberto, com temperatura mínima de 22 e máxima de 35 graus. A umidade relativa do ar vai de 70% a 30%. Região Nordeste. Salvador, na Bahia, amanhece com céu encoberto nesta quarta-feira. Tem previsão de chuva. Temperatura mínima é de 21 e máxima de 29 graus. Nas horas mais quentes do dia, a umidade do ar é de 95 a 65%. Conceição do Canindé, no Piauí. Comemora aniversário com céu claro pela manhã e acúmulo de nuvens à tarde.

0: A temperatura mínima é de 20 e a máxima de 32 graus. A umidade relativa do ar é de 80-30%. Região Norte. Em Rio Branco, no Acre, previsão de céu encoberto, com temperatura mínima de 22 e máxima de 33 graus. A umidade do ar é de 90-40%. Alto Alegre, em Roraima, dia de aniversário com céu encoberto com chuvisco e temperatura mínima de 17 e a máxima de 32 graus. Umidade do ar varia de 100 a 50%. Região Sudeste, na capital do Rio de Janeiro, quarta-feira com céu claro. Os termômetros registram mínima de 16 e máxima de 32 graus. A umidade relativa do ar vai de 95 a 30%. Assis, em São Paulo, completa mais um ano com céu claro. Temperatura mínima de 16 e máxima de 29 graus. Umidade relativa do ar é de 70-40%. Região Sul, Curitiba, no Paraná, tem previsão de céu claro. Os termômetros registram mínima de 13 e máxima de 24 graus. A umidade relativa do ar fica entre 90 e 45%. Iraí, no Rio Grande do Sul, sopra velhinhas com céu encoberto, com previsão de pancadas de chuva pela manhã. Termômetros registrando mínima de 16 e máxima de 23 graus. A umidade relativa do ar oscila entre 100 e 80%. Você ouviu a previsão do tempo para quarta-feira, 1º de julho de 2026, com informações do IBGE Cidades e do Instituto Nacional de Meteorologia, INMET.
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2: O presidente Lula enviou à Câmara dos Deputados, nesta segunda-feira, o projeto de lei complementar que aumenta o limite de faturamento do MEI, microempreendedor individual. Pela proposta do governo, o reajuste passa dos atuais R$ 81 mil de receita bruta anual para R$ 110 mil já no próximo ano e R$ 140 mil em 2028. A medida também propõe elevar o limite de contratados para 2 funcionários, o dobro do que é permitido hoje. Segundo o presidente da Câmara dos Deputados, Hugo Mota, a proposta será encaminhada para a comissão especial que discute o tema. Pelas redes sociais, Mota afirmou que essa matéria faz parte de uma negociação direta que liderou junto à aprovação da PEC do fim da escala 6x1. O aumento do teto para o enquadramento como MEI já está em discussão em uma comissão especial criada na Câmara há 2 meses para analisar outro projeto de lei complementar de 2021 de teor semelhante. Segundo o Ministério do Empreendedorismo, a atualização proposta pelo governo atende a uma demanda histórica do setor e corrige uma defasagem acumulada desde 2018, quando o teto atual entrou em vigor. Além disso, a pasta destacou que a inflação e o crescimento natural das receitas tornaram a manutenção dos empreendedores no modelo simplificado cada vez mais difícil. E completou que a ideia do executivo é oferecer suporte a essa evolução do setor e oferecer bases sólidas para o desenvolvimento sustentável dos pequenos negócios.
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3: As micro e pequenas empresas continuam liderando a geração de empregos no Brasil. Levantamento do Sebrae aponta que o país possui cerca de 24 milhões de pequenos negócios em atividade, responsáveis por 95% das empresas existentes. O segmento também responde por 26,5% do Produto Interno Bruto e movimenta aproximadamente R$ 51 bilhões de reais por mês em salário. Em 2025, as micro e pequenas empresas abriram 8 em cada 10 vagas formais de trabalho no país, segundo o levantamento. Os dados foram divulgados durante as comemorações do Dia Internacional das Micro, Pequenas e Médias Empresas, criado pela Organização das Nações Unidas para destacar a importância desses empreendimentos na economia e na geração de emprego e renda.
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obrigatoriedade de inscrição no Cadastro Nacional de Pessoa Jurídica, o CNPJ, para pessoas físicas que exercem determinadas atividades econômicas e precisam emitir documentos fiscais foi adiada para 1º de janeiro de 2027. A decisão foi anunciada pela Receita Federal e pelo Comitê Gestor do Imposto sobre Bens e Serviços. Com o adiamento, os contribuintes terão mais tempo para se adaptar, enquanto a Receita Federal desenvolve

0: mais de R$ 40.500 por ano, produtores rurais com renda bruta acima de R$ 3.600.000 por ano e pessoas que atuam como fornecedores de bens ou serviços. Outros casos ainda poderão ser definidos pela regulamentação da reforma tributária. A Receita Federal informou que está desenvolvendo um novo modelo simplificado de inscrição no CNPJ, inspirado no sistema atualmente utilizado pelo MEI. A proposta é oferecer cadastro digital e automatizado, redução das exigências burocráticas, processo de inscrição mais rápido e integração com plataformas de emissão de documentos fiscais eletrônicos. Segundo o cronograma divulgado, o sistema deverá ser disponibilizado em novembro de 2026, antes da entrada em vigor da obrigatoriedade. Em nota, a Receita Federal e o Comitê Gestor do IBS informaram que antes do lançamento do sistema, será disponibilizado um ambiente de testes, um sandbox, para adaptação dos emissores de documentos fiscais. Os órgãos também anunciaram a publicação de manuais técnicos e orientações aos contribuintes.
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2: A África do Sul vive dias de intensos protestos contra imigrantes. Milhares de pessoas de outros países africanos já haviam fugido do país antes do prazo estabelecido para que estrangeiros sem documentos deixassem o território. Lojas fecharam e trabalhadores estrangeiros permaneceram em casa, antecipando-se a novos distúrbios após meses de agitação que geraram condenação internacional. Pelo menos 4 pessoas foram mortas e milhares de estrangeiros foram expulsos de suas casas, enquanto outros tiveram seus negócios e propriedades vandalizados. Manifestantes alegam que imigrantes têm roubado empregos e sobrecarregado os serviços públicos. A líder do movimento anti-imigrante afirmou que o grupo organizará marchas semanais até que seus objetivos sejam alcançados, pedindo que os recursos nacionais sejam utilizados para expulsar os imigrantes ilegais do país nos próximos 6 meses.
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2: O número de mortos na Venezuela após o terremoto duplo que atingiu o país subiu para 1.943, segundo informações divulgadas pelo governo venezuelano. O balanço de feridos também quase dobrou, chegando a 10.571 pessoas. As equipes de resgate continuam mobilizadas no 6º dia de buscas por sobreviventes sob os escombros, com 6.461 pessoas já resgatadas com vida. No entanto, a preocupação cresce à medida que o tempo passa, diminuindo as chances de encontrar mais pessoas vivas. Uma estimativa da Organização das Nações Unidas, ONU, aponta que cerca de 50 mil pessoas ainda estão desaparecidas. Os sismos que devastaram a região norte do país foram os mais fortes na Venezuela em mais de 100 anos.
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2: A Suprema Corte dos Estados Unidos proferiu decisões finais em diversos casos, com destaque para a tentativa do presidente Donald Trump de acabar com a cidadania automática para todos os que nascem no país. A medida republicana visa barrar a concessão de cidadania a filhos de imigrantes ou turistas nascidos em solo americano. Historicamente, os Estados Unidos concedem cidadania pelo princípio de jus soli, ou direito de solo, o que significa que todos os nascidos no território americano são cidadãos, com poucas exceções pontuais. A proposta de Trump pode ser considerada inconstitucional. Na feira, o mais alto tribunal do país já havia imposto 3 derrotas a Trump em outros casos, concedendo-lhe apenas 1 vitória. A decisão de hoje sobre a cidadania automática é aguardada com grande expectativa.
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4: Estamos de volta e agora vamos falar de esporte aqui no Jornal Rádio News.
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5: E a eliminação da Alemanha diante do Paraguai não foi um caso isolado na Copa do Mundo de 2026. O futebol sul-americano apresenta uma superioridade marcante diante dos representantes europeus no Mundial disputado nos Estados Unidos, México e Canadá. Nos primeiros 7 confrontos entre seleções da América do Sul e da Europa, o balanço aponta 4 vitórias sul-americanas, 2 empates e apenas 1 triunfo do velho continente.
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5: E a imprensa alemã foi implacável após a eliminação da Copa do Mundo de 2026, descrevendo os acontecimentos como mais um pesadelo para o futebol alemão, depois da derrota nos pênaltis para o Paraguai. Eliminada nas penalidades após um empate de 1-1 no tempo regulamentar, a seleção alemã não consegue chegar às oitavas de final em 3 mundiais consecutivos. Mais um pesadelo para o futebol alemão. Uma eliminação vexatória contra o Paraguai. Desperdiçamos 3 pênaltis, lamentou o jornal alemão Bild na página inicial de seu site, ao lado de uma imagem do zagueiro alemão Valdemar Anton com as mãos na cabeça.
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5: E o Tatuí conquistou em quadra o direito de pleitear uma vaga no NBB após ganhar a Liga Ouro por 3-1 contra o Brusque. Ele é o único time que poderia ascender para a elite do basquete. A equipe do interior paulista fez seu planejamento, correu atrás de patrocínio e, na hora de tomar a decisão, percebeu que agora não é o melhor momento. O Tatuí decidiu ficar na Liga Ouro. A informação foi confirmada pelo próprio clube ao UOL. Para Emanuel Lopes Cardoso, gestor do Tatuí, é melhor dar meio passo para frente do que dar 3 para trás no futuro.
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6: O Supremo Tribunal Federal suspendeu por 90 dias a aplicação de multas e outras sanções previstas nas novas regras de saúde mental no ambiente de trabalho, em vigor desde maio deste ano. A decisão é do ministro André Mendonça e envolve a norma regulamentadora número 1, a NR1, que passou a exigir que empresas identifiquem e gerenciem riscos psicossociais, como excesso de carga de trabalho, pressão constante e assédio no ambiente de trabalho. Segundo o ministro, os critérios para aplicação das penalidades ainda não estão esclarecidos objetivamente. Por isso, foi aberto um período de diálogo para definir como será

0: feita a fiscalização das regras. A decisão atendeu uma ação apresentada pela Confederação Nacional dos Estabelecimentos de Ensino, a Confenem, que questiona a falta de parâmetros objetivos para orientar empresas e fiscalizadores. Conforme o ministro, mesmo com a suspensão das multas, as empresas continuam obrigadas a adotar medidas para prevenir riscos psicossociais e proteger a saúde dos trabalhadores. Nesse caso, apenas a aplicação de penalidades está suspensa. O tema será discutido pelo Núcleo de Solução Consensual de Conflitos do STF. Após 90 dias, o processo volta para análise do relator. A decisão ainda será avaliada pelo plenário do Supremo. A sessão virtual está prevista para ser realizada entre os dias 7 e 18 de agosto de 2026.
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2: A nova pesquisa BTG Nexus mostra que a corrida presidencial segue marcada por diferenças entre as regiões do país. O levantamento aponta vantagem de Flávio Bolsonaro no Sul e no Norte e Centro-Oeste, enquanto o presidente Lula lidera no Nordeste. No Sudeste, a disputa permanece equilibrada. No primeiro turno, Flávio Bolsonaro aparece na frente no Sul, com 43% das intenções de voto no primeiro cenário e 45% no segundo. No Norte e Centro-Oeste, ele registra 38% em um cenário e 36% no outro. Já Lula mantém vantagem no Nordeste, com 59% e 61% das intenções de voto nos dois cenários. No Sudeste, o presidente aparece numericamente à frente, com 38% e 39%, enquanto Flávio Bolsonaro soma 36% e 37%. Em um eventual segundo turno, Flávio Bolsonaro lidera no Sul, com 51%, e no Norte e Centro-Oeste, com 52%. Lula mantém ampla vantagem no Nordeste, onde alcança 66%. No Sudeste, há empate, com 45% para cada candidato. A pesquisa também mostra que a avaliação e a aprovação do governo Lula acompanham esse cenário. O Nordeste concentra os melhores índices, com 54% de avaliação ótima ou boa e 65% de aprovação. Já no Sul, apenas 30% avaliam o governo como ótimo ou bom, enquanto 54% ou consideram ruim ou péssimo. O levantamento foi realizado por telefone entre os dias 12 e 14 de junho, com 2.017 eleitores. A margem de erro é de 2 pontos percentuais, com 95% de nível de confiança.
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3: A Frente Parlamentar da Agropecuária manifestou preocupação, afirmando que os recursos destinados ao Plano Safra são insuficientes para atender às necessidades do setor. O alerta foi feito em meio a discussões sobre o financiamento da produção agrícola no país. Segundo a Frente Parlamentar da Agropecuária, a demanda por crédito e investimentos no agronegócio brasileiro é crescente e o montante atual do Plano Safra não acompanha essa evolução. A situação pode impactar o planejamento e a expansão das atividades rurais. Representantes do setor buscam diálogo com o governo para revisar os valores e garantir um suporte financeiro mais robusto, essencial para a manutenção da produtividade e competitividade do agronegócio nacional.
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4: O ministro Edson Fachin, do Supremo Tribunal Federal, defendeu a implementação da inteligência artificial no judiciário brasileiro. A declaração foi feita em um contexto de sobrecarga do sistema, que atualmente lida com impressionantes 75 milhões de processos. Fachin ressaltou que a IA pode ser uma ferramenta crucial para otimizar a análise de dados, agilizar trâmites e auxiliar na tomada de decisões, contribuindo para uma justiça mais eficiente e acessível. A tecnologia seria um apoio fundamental para os magistrados. A discussão sobre a modernização do judiciário ganha força com o objetivo de reduzir o acúmulo de processos e garantir uma resposta mais rápida à população, sem comprometer a qualidade e a imparcialidade das decisões.
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3: Um levantamento divulgado pelo Conselho Nacional de Justiça revela um cenário alarmante. Mais de 66% dos presídios no Brasil operam com superlotação. Os dados expõem a grave crise do sistema

0: carcerário nacional. A superlotação acarreta uma série de problemas, incluindo a precarização das condições de vida dos detentos, aumento da violência e dificuldades na ressocialização. A situação afeta diretamente a dignidade humana e a eficácia do sistema penal. O CNJ tem trabalhado para buscar soluções e cobrar ações das autoridades competentes para enfrentar o problema, que exige investimentos em infraestrutura, políticas de desencarceramento e alternativas penais.
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2: Essas foram as últimas de hoje do jornal Rádio News. Voltaremos na próxima edição. Fique ligado.
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0: rapaziada, começando mais um Alô Toca Aí, na direção aqui, Diego Ferrari com você, sempre com você, aumenta o som, tá chegando mais um aí, já tá chegando, alô, quem fala?
1: Aqui é Maria Lima, da cidade de Tabira, interior pernambucano, e ofereço as músicas a todos a minha família.
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0: Isso é Alô Tocaí, uma sequência melhor do que a outra, não sai daí, daqui a pouco você manda mais aí, ó. Ei, locutor, toca aí!
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melhor esse programa. Estamos de volta com a Alô Toca aí. Vai mandando ver, você é o patrão aqui.

0: princesa linda.
1: Alô, toca aí, seu pedido é uma ordem, sempre de segunda a sexta, não sai daí, daqui a pouco a gente chega com muito mais. Alô, toca aí. Ei, locutor, toca aí.

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se registra os maiores gastos com cachês. Cachês para cantores, para artistas que se apresentam nas festas dessas cidades. Está aí, portanto, o retrato falado de uma situação que é grave, o retrato de uma situação que parece render muito para quem promove essas festas.

0: Porque em meio à seca, em muitas cidades de Pernambuco, em meio à seca, essas mesmas cidades estão gastando rios de dinheiro com cantores para se apresentarem nos seus, nas suas festas, nas festanças dessas cidades por aí afora. É uma vergonha. Eu não sei quando isso poderá ser um dia revisto. Eu não sei quando isso um dia poderá ser disciplinado. Porque é uma afronta para a sociedade. É uma afronta para todos nós. Muitas são as cidades que estão aí sofrendo com a seca. Sofrendo com a seca. E essas mesmas cidades fazendo suas festas e gastando cachês com cantores. É uma vergonha. Falta de respeito para a sociedade. É falta de caridade para a sociedade. É falta de solidariedade para a cidade. Em um momento difícil, o que muitos desses prefeitos fazem é circo e pão. Circo e pão para a sociedade. Diante dos flagelos, o único caminho encontrado por esses prefeitos é oferecer ao seu povo apenas o circo e o pão. O pão às vezes, o pão não com muita frequência. Agora o circo sim, o circo é constante, o circo é frequente nessas cidades. Isso é uma vergonha, é uma vergonha. E agora, meu povo, outras manchetes em outros jornais da República. À tarde, Salvador, exame toxicológico para CNH não tem data para valer na Bahia. Diário do Nordeste, Fortaleza. Restrição de celular nas escolas reduz violência. Zero Hora, Porto Alegre. Governo lança plano safra de 622 bilhões em crédito para o setor agrícola. Correio Brasiliense, distritais votam LDO, uma LDO enxuta para redução de déficit fiscal. O Globo Rio, Michele mantém rixa com Flávio. Afasta-se no PL e deve desistir de Senado. O Estado de São Paulo para hoje. STF iguala salário base de juiz a teto e libera acúmulos de benefícios. Preste atenção, senhores. Preste atenção, senhores. O STF iguala salário base de juiz a teto e libera acúmulo de benefícios. Folha de São Paulo para hoje. Partidos tentam driblar a regra do fundo eleitoral para mulheres e negros. Preste atenção, senhores. Folha de São Paulo para hoje. Partidos tentam driblar as regras do fundo eleitoral para mulheres e negros. Essas e outras manchetes já estão nos principais jornais de Pernambuco e do Brasil para hoje, para esta quarta-feira, dia 1º de julho do ano de 26. É o Brasil estampado nas principais manchetes dos seus jornais. 7:12,
1: Brasil!
0: 7:12. E aí, portanto,
1: Brasil!
0: A informação da hora
1: Brasil!
0: Certa. Aí pra você, trabalhador! E aí pra você, trabalhadora do meu Brasil! Obrigado você, muito obrigado, obrigado, obrigado! E obrigado você sempre pela companhia amiga, onde quer que você esteja. Aqui nesta cidade, o até...

0: mesmo em outras regiões. Todas as pessoas sejam bem-vindas. E atenção, Jardim Petrópolis. 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
1: Brasil!
0: E atenção!
1: Brasil!
0: Canal aberto, linha aberta! Linha aberta, canal aberto! Na pauta deste programa Combate, teremos ainda as participações do nosso Adielson Galvão. E atenção para os seus destaques. Mulher está desaparecida há quase uma semana, a partir de Caruaru. PRF, os federais apreenderam uma picape com 95 restrições judiciais em Caruaru. A adolescente foi assassinado dentro de casa em São Caetano. Esses destaques estão em poder do repórter de Pernambuco, o nosso Adielson Galvão, daqui a pouco, dentro deste programa Combate. E atenção, nota de falecimento: o grupo Suíça, seu esposo Sebastião, irmãos Daniele, Marlene, Valdir, João, Cícero, Marli e demais familiares, cumpre o doloroso dever de comunicar aos parentes e amigos o falecimento da senhora Cristália de Santana Ferreira, ocorrido no dia 30 de junho de 26, no Hospital Santo Amaro, no Recife. Ao mesmo tempo, convidam a todos para o seu sepultamento, que será hoje, 1º de junho. 1º de junho. A hora não foi informada. 1º de julho. 1º de julho. Hoje, dia 1º de julho. Dia 26. A hora não foi informada. O féretro sairá de sua residência, ali no sítio Riacho Fundo, zona rural de Caetés, para o cemitério em Caetés. A família enlutada antecipadamente agradece a todos pelo ato de fé e solidariedade cristã. Comunicamos com muito pesar o falecimento da senhora Cristália de Santana Ferreira. Ela era jovem, ela tinha apenas 48 anos. Este, portanto, é mais um atendimento do Grupo Suíça.
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0: 7 horas, mais 18 minutos. E aí, por

0: A informação da hora certa.
1: Brasil!
0: Aí pra você, Brasil. Trabalhador.
1: Brasil!
0: E aí pra você, trabalhadora do meu Brasil. E a partir desse momento, principais manchetes que já estão na violência pernambucana. Presta atenção, senhores. Carro com numeração do motor suprimida é apreendido pela Polícia Militar em Águas Belas. Detalhes a qualquer momento. E atenção, líder de facção morre em confronto com a polícia durante a operação em Palmares. Presta atenção, senhores. Líder de facção morre em confronto com a polícia durante a operação em Palmares. Detalhes a qualquer momento. Delegacia de Correntes prende acusado de praticar crime em Tamandaré, aqui em Pernambuco. Detalhes a qualquer momento. Adolescente é encontrado espancado, inconsciente aqui em Garanhões. Usuário de drogas é assassinado a tiros em São Bento do Una. DENAC prende homem pelo porte ilegal de arma de fogo, inclusive de uso restrito. Foi lá em Jupi. E ainda, mulher morre após acidente de moto na BR-232, em Pesqueira. Homem morre atropelado na PE-292, em Guaraci. Adolescente de 17 anos, já desaparecida de Garanhões. Família pede ajuda para localizada, para localizá-la. Família pede ajuda para localizá-la. Se ela já apareceu, eu pelo menos não estou sabendo. Para mim, essa jovem continua desaparecida ainda, porque nada novo chegou por aqui com relação a este caso. Vítima de sequestro em Belo Jardim. Tem carro recuperado pelos federais lá no Recife. Detalhes a qualquer momento. Federais recuperam carro roubado com placas adulteradas durante fiscalização da BR-232. PM apreende mais de 700 poções de drogas e revólver durante a ação no centro do Recife. PM apreende mais de 700 poções de drogas e uma lapa de revólver durante a ação no centro do Recife. Idoso é assassinado com golpes de pedra em Santa Cruz da Baixa Verde. Carga de 23 toneladas de calabresa é retida pelos federais lá em Floresta. PM apreende 6 armas de fogo, munições e peças de motocicletas lá em Glória do Goitá. Homem é morto a tiros e queimado lá em Itapetim. Corpo de homem é encontrado com marca de tiros na zona rural de Itaquaritinga do Norte. Corpos de 2 homens desaparecidos são encontrados em área de mata lá em Paulista. 7h22. 7h. Mais de 22 minutos. Aí, portanto, a violência pernambucana. E a Carmen Lúcia ontem, ela trazia a seguinte informação. De um rapaz que sofreu 7 facadas, seu corpo todo saqueado, não tem uma informação detalhada com relação a essa tentativa de homicídio que foi registrada lá na Coab 2. Quem trouxe a informação primeira para este programa foi a Carmen Lúcia no dia de ontem. Homem saqueado na Coab 2, lá na Rua da Feira. Portanto, ele foi vítima de 7 facadas. E ele conseguiu sobreviver. Detalhe.

0: Zero. Não sei de nada. 7h23. Sete horas. Mais de 23 minutos. E aí, portanto, a informação da hora certa. Principalmente para você, trabalhador. E aí, para você, trabalhadora do meu Brasil. Filho esquizofrênico. Matou o pai com golpe de facão. Filho esquizofrênico. Matou o pai com golpe de facão. Matou o pai. O pai com golpe de facão. Filho esquizofrênico. Matou o pai com golpe de facão. Matou o pai com golpe de facão. Detalhes a qualquer momento. Dentro deste programa Combate, maior porta-voz do rádio pernambucano. 7h23. E aí, portanto, a informação da hora certa. Aí pra você. Olha pra vocês, professores. Teremos ainda neste programa Giro de Notícias. O 01 e provavelmente o Giro de Notícias 02. E ainda, violência não letal. 293 mil mulheres foram vítimas em 2024. Foram vítimas dessa violência não letal no ano de 24. A estatística é do ano de 24. Detalhes. Direto da agência Rádio Web. E agora canal aberto, linha aberta. Linha aberta, canal aberto. Vamos até o blog do jornalista Carlos Eugênio. E atenção para algumas manchetes. Servidores públicos do Recife são investigados por fraude e corrupção em contrato de São João. Presta atenção, senhores. É a polícia quem diz. Servidores públicos lá do Recife são investigados pela prática de fraude e corrupção em contratos do São João. E atenção, sem Lula e com a presença do ministro da Saúde, Hospital de Amor será inaugurado na sexta-feira. Presta atenção, senhores. Sem a presença do Lula e com a presença do ministro da Saúde, Hospital de Amor será inaugurado na sexta-feira próxima. Detalhes a qualquer momento. E ainda tá na lupa, tá na pauta. Tá na pauta, tá na lupa. Direto do blog do jornalista Carlos Eugênio. Ele publica e a gente repercute. E atenção, lá vem bronca. Ruber Neto questiona a viagem de Sivaldo à Argentina e aponta apenas uma pauta turística durante a agenda do prefeito em Buenos Aires e Tigre. Portanto, a bronca do momento é que o vereador Ruber Neto está questionando viagem desse mal da Argentina. E detalhes daqui a pouco. Detalhes daqui a pouco. Dentro deste programa Gomar, maior porta-voz do rádio pernambucano. 7h27. 7h27.
1: Brasil!
0: Aí, portanto, a informação da hora certa.
1: Brasil!
0: Pra você, trabalhador. E aí, pra você, trabalhadora do meu Brasil. Brasil. Canal aberto, linha aberta.
1: Brasil.
0: Linha aberta, canal aberto. Trazer agora a primeira participação do repórter Adielson Galvão. Ele chega dizendo que uma mulher está desaparecida há quase uma semana em Caruaru. Alô, repórter! Alô, você, repórter! Detona aqui e agora!
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0: desaparecida desde noite da quarta-feira, dia 24 de junho, ou seja, quarta-feira da semana passada, a Veroneide Cordeiro de Oliveira, de 53 anos de idade. Estou aqui com a Verônica, que é irmã da Veroneide. Verônica, ela mora lá no sítio Campos, que fica ali próximo ao posto Agamenon, é isso?
1: Isso, ela mora lá, ela com o esposo, os filhos, né? E ela tem problemas neurológicos, né? Toma medicações. E aí ela saiu sem rumo, a gente não sabe onde procurar. São muitas informações desencontradas, né? Inclusive, a gente acabou de vir aqui, que falaram que ela foi vista nas mediações aqui.
0: Ou seja, vocês vieram aqui para o complexo da Polícia Científica, né? É, justamente para procurar saber se ela foi vista por alguém. Até porque vocês já estão fazendo uma campanha nas redes sociais, né?
1: Sim, sim. Ela já está sendo divulgado, né? Nos grupos, blogs também. A gente pediu para nos ajudar, né? Porque, assim, é uma busca incerta, né? A gente quer encontrar ela o mais rápido possível. Porque tem problemas, né? Toma remédio controlado. Então a gente sabe que pra gente, família, a gente quer, né? Encontrar o mais rápido possível. Porque cada dia que se passa, a angústia vai só aumentando.
0: Verônica, e como foi o desaparecimento dela? Ela saiu de casa dizendo que ia encontrar alguém?
1: Não, porque ela, inclusive, era noite já. Ela foi numa vizinha. E de lá ela saiu e encontrou alguém na rua, pelo que me falaram, né? Que eu não sou daqui, eu tô aqui passando uns dias, né? Vim resolver umas coisas, eu moro em São Paulo. E aí ela falou que ia dar uma viajada. A pessoa que ela relatou isso deveria ter ido até a família, né? Falar, olha, vai, porque ela... Acabei de encontrar com ela e ela falou que ia fazer isso.
0: Mas estava com dinheiro no bolso?
1: Não, tem nada, só com a roupa do corpo.
0: Saiu pelo menos com o telefone celular?
1: Nada, nada, só com a roupa do corpo.
0: Você disse que ela tem problemas neurológicos. Sim. É problemas neurológicos ou psicológicos?
1: É tudo, né? Psicológico, neurológico, ela tem depressão, tem esquizofrenia e outros problemas, né? Porque as medicações que ela tomava já não tá fazendo, assim, um efeito, né? Ela precisava de uma internação, na verdade, né?
0: A sua irmã, Verônica, ela já passou por algum surto psicótico?
1: Olha, já passou, mas tão grave assim não, né? Esse foi o primeiro que ela sai de casa. Inclusive, faz 9 meses que eu perdi meu pai, né? Nosso pai. Então, eu acho que isso aí também ajudou bastante para que isso acontecesse.
0: Mas vamos lá. Esperança é a última que morre. Ela só saiu com a roupa do couro, como você mesmo informou, né? Mas vocês estão disponibilizando aqui um telefone para contato. 81 é o DDD 989-73-57-74. Quem souber do paradeiro dela, que entre em contato com a família, né?
1: Sim, sim. Esse telefone é da filha, né, Juliana? Quem tiver alguma informação, por favor, nos ajude aí.
0: Ok, Verônica, boa sorte aí para que sua irmã seja encontrada o quanto antes, a Veroneide Cordeiro de Oliveira, que tem 53 anos de idade, desaparecida há quase uma semana do sítio Campos, área rural, aqui de Caruaru. A reportagem é de Adielson Galvão.
2: Credo! 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
4: 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Sete e 33.
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10: 7:38. 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

0: 7:39.
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2: A Copa do Mundo de 1982 foi a primeira a contar com 24 seleções, o que motivou a elaboração.

0: Ação de uma nova fórmula de disputa. Passou-se a ter 6 grupos com 4 times cada. Classificavam os 2 primeiros de cada chave, que eram divididos em 4 chaves. Os melhores avançavam às semifinais. A abertura de mais vagas nas eliminatórias para equipes asiáticas e africanas foi uma promessa do então presidente da FIFA, João Avelange, que ganhou apoio para a nova candidatura ao cargo.
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3: 7h43.
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2: A informação da hora certa aí pra você, trabalhador, e aí pra você, trabalhadora do meu Brasil. Essa foi destaque no Diário de Pernambuco, foi destaque também lá no jornalista Carlos Eugênio. E atenção, operação da Polícia Civil apura fraude milionária em contratos juninos da Fundação de Cultura do Recife. Presta atenção, senhores.

mais um escândalo, mais uma pouca vergonha envolvendo a Prefeitura do Recife, a Polícia Civil de Pernambuco deflagrou na terça-feira passada, dia 30, terça-feira ontem, dia 30, a Operação Initium, que investiga suspeitas de fraudes em licitações envolvendo contratos de sonorização para festas juninas da Fundação de Cultura do Recife. Segundo as investigações, o esquema teria causado prejuízo estimado em cerca de 2,3 milhões aos cofres públicos entre os anos de 23 e 24, período em que o município era governado pelo ex-prefeito João Campos. Mais uma no caderno de João Campos, mais uma corrupção, mais uma acusação, mais uma operação no caderno do João Campos, ex-prefeito do Recife, deixou o cargo para ser, pré-candidato ao governo de Pernambuco, deixou o cargo de prefeito para buscar uma candidatura ao governo de Pernambuco. Mais uma ação policial na enorme lista, na grande lista, na lista vergonhosa de João Campos, quando o prefeito lá do município do Recife, a operação cumpriu 8 mandados de busca e apreensão no Recife, Paulista, Altinho e Caruaru, além de medidas de bloqueio de bens, indisponibilidade de ativos financeiros e afastamento de servidores públicos investigados. As ordens judiciais foram expedidas pela vara de crime, de crimes contra a administração pública e a ordem tributária da capital. De acordo com a Polícia Civil, são investigados crimes de fraude em licitação, lavagem de dinheiro, corrupção ativa e corrupção passiva. Durante a entrevista coletiva, o doutor delegado Júlio César Pinheiro afirmou que 2 servidores da Fundação de Cultura teriam recebido propina para aprovar contratos considerados irregulares. Um dos servidores recebeu 10 mil reais e o outro cerca de 20 mil, declarou o doutor delegado. Ainda conforme a investigação, a empresa contratada teria vencido licitações e executado serviços inferiores aos previstos nos editais, além de atuar para frustrar o caráter competitivo dos processos licitatórios. Durante a operação, a polícia apreendeu cerca de 20 mil reais em espécie, entre reais e euros, na residência de um dos investigados. Até o momento, a Prefeitura do Recife não havia se pronunciado oficialmente sobre este caso. Essa matéria destaque no Diário de Pernambuco, essa matéria destaque no Carlos Eugênio, dentro do seu giro de notícias. Eis aí, portanto, mais uma pouca vergonha da Prefeitura do Recife. Acorda, povo! Acorda!

Acorda, povo! Acorda, povo! Quem avisa, amigo é! Quem avisa, amigo é! E a imprensa tá dando seu recado! Quem avisa, amigo é! E a imprensa tá dando seu recado! Acorda, povo! Acorda, povo! 7h49. 7h49. E aí, portanto, a informação da hora certa. Aí é pra você, trabalhador. E aí é pra você, trabalhadora do meu Brasil. Obrigado você, muito obrigado. Obrigado pelo carinho da audiência. Obrigado pelo rádio ligado. E obrigado pelo apoio de vocês, muito obrigado. Alô, cidade! Alô, cidade de Garanhuns, bom dia, bom dia. Bom dia, cidade. Bom dia, distritos. Alô, São Pedro. Alô, Miracica. Alô, Iratama. Alô, os sítios. As fazendas. As agrovilas. Os povoados. E os distritos. Alô, vocês. Bom dia. Sejam bem-vindos aqui a este programa Combate. Maior porta-voz do rádio pernambucano. 7h50. 10 minutos para as 8h da manhã. E atenção, lá vem bronca, lá vem bronca. Vereador Rubem Neto de Garanhuns questiona a viagem de Sivaldo à Argentina e aponta pauta turística durante a agenda do prefeito em Buenos Aires e a cidade de Tigre. Blog do Carlos Eugênio, segunda-feira, 29 de junho do ano de 26. A Câmara de Vereadores de Garanhuns aprovou na última sexta-feira de 26 a autorização para que o prefeito Sivaldo Albino realizasse uma viagem internacional entre os dias 5 e 9 de julho. De acordo com o ofício encaminhado ao Legislativo, o gestor participará do primeiro percurso formativo na Argentina, evento voltado, segundo a programação, à formação educacional e ao aperfeiçoamento da gestão pública na área da educação infantil. A agenda reúne atividades nas cidades de Buenos Aires e também de Tigre, incluindo visitas técnicas, encontros pedagógicos, atividades em instituições educacionais, além de visitas ao Jardim Botânico, museus e espaços culturais. A autorização contou com voto favorável de 15 vereadores, tendo apenas um voto contrário do vereador Rubem Neto, enquanto líder da oposição, vereador Tiago Paes, não participou da sessão. Abre aspas. Primeiro, o caráter de urgência é urgentíssima. Uma viagem dessas sempre deve ser planejada e organizada. Depois disso, fomos analisar a programação e vimos ali visitas ao Jardim Botânico, museus e livrarias. Isso me parece muito mais uma pauta turística do que uma pauta que vai trazer resultados concretos para Garanhuns. Quem declarou foi o vereador Rubem Neto, aqui na cidade de Garanhuns. O parlamentar também questionou a necessidade da participação do prefeito na programação educacional, defendendo que a representação poderia ser feita pela Secretaria de Educação. Abre aspas. Não sou contra congresso ou formações, mas se fosse uma pauta técnica da educação, quem deveria representar o município era a Secretaria de Educação, afirmou o vereador. Durante uma entrevista, ele que falou com o jornalista Carlos Eugênio, o vereador mostrou documentos e disse que acompanhará os gastos relacionados
A viagem...

0: passagem, incluindo passagens diárias e demais despesas públicas, por meio do portal da transparência e de órgãos de controle. Abre aspas. Meu papel é fiscalizar. Quando vejo algo que não está batendo, não tenho receio de questionar. Destacou, rechaçando a possibilidade de a fiscalização vir a ser considerada de caráter pessoal. Blog do Carlos Eugênio está à disposição da Prefeitura e do Prefeito Garanhões para trazer as suas versões quanto ao posicionamento do vereador Ruber Neto. Agora 7h54, 7h54, e aí, portanto, a informação da hora certa.
1: Brasil!
0: Pra você,
1: Brasil!
0: E aí, pra você, Brasil! Ah, do meu Brasil! Obrigado você, ligado no rádio, ligado? E obrigado você sempre pela companhia, sempre amiga. Obrigado você, muito obrigado. Onde quer que você esteja aqui na cidade, aí nos bares, aí nos restaurantes da cidade, grande abraço, obrigado vocês. Sejam bem-vindos, programa Combate, maior porta-voz do rádio pernambucano. 7h55, 7h55, e atenção, homem é assassinado, ele é queimado, ele é enterrado em uma barraca, em Caruaru. Registrados 9 homicídios na terça-feira, ontem, dia 30, em Pernambuco. Sendo 3 crimes no Grande Recife, 6 crimes no interior. Com essas mortes, o mês de julho fechou com 240 assassinatos, sendo 11 em Caruaru. O número oficial será divulgado nos próximos dias pela Secretaria de Defesa Social, SDS. Este ano de janeiro até agora, já mataram em todo o estado 1.414 pessoas, já foram assassinadas até agora. Em Caruaru são 64 homicídios este ano. Em Caruaru são 64 homicídios este ano. Em Caruaru, um homem não identificado foi encontrado assassinado e enterrado próximo do distrito de Cachoeira Seca, zona rural do município. A vítima foi morta, provavelmente a facadas ou por espancamento. O corpo foi queimado e enterrado numa cova rasa e morreu no Hospital Regional do Moura. O adolescente baleado,
2: credo,
0: lá no bairro São Francisco, nas proximidades do Colégio Antônio Cavalcante. Antônio Lucas, de 17 anos, passou por uma cirurgia, não resistiu e ele morreu, ele veio a óbito. Em São Bento Una, o homem foi assassinado a tiros, lá no bairro Delmário Braga, Rafael Silva da Costa. Ele tinha 27 anos. Ele era usuário de drogas. A autoria para este crime é desconhecida. Também foi registrado um homicídio em Aldinho. Álvaro Antônio Alves, de 28 anos. Ele foi assassinado a facadas. Álvaro Antônio Alves, de 28 anos, ele foi assassinado com golpes de faca peixeira lá em Aldir, em Palmares, na zona da Mata Sul. Um dos principais líderes de uma organização criminosa com atuação na Paraíba morreu do

0: durante uma operação policial. Naldivânio Ferreira, de 42 anos. Naldivânio Ferreira, de... Naldivânio Ferreira, de 42 anos. Naldivânio Ferreira, de 42 anos. Ele era conhecido como Lourinho. Lourinho era perigoso. Lourinho era de alta periculosidade.
1: Ixi, pense num caba ruim.
0: Lourinho chefiava uma facção criminosa. Ele era apontado como responsável por diversos crimes, entre eles um triplo homicídio, tráfico de drogas, uso de documentos falsos e ataques a instituições financeiras. Ele resistiu à abordagem, foi baleado e ele morreu no caminho para o hospital. E atenção, lá no Recife, aconteceu mais um feminicídio. Uma mulher identificada como Renata Veras da Silva, de 40 anos. Ela foi assassinada a facadas pelo seu companheiro, Humberto Corrêa de Lima, dentro de casa, ali no bairro de Areias. Ele fugiu após o crime. Ele foi cometido na frente de um adolescente de 12 anos. Outra mulher foi encontrada morta, desta vez com o corpo carbonizado, em sinais de violência, sob o viaduto lá do Serrasa, no Recife. Portanto, nas últimas 24 horas, até agora, três mulheres assassinadas em Pernambuco. Agora 8 horas, já pontualmente, a informação da hora certa.
2: Brasil!
0: Para você, trabalhador.
2: Brasil!
0: E aí, para você, trabalhadora do meu Brasil. Obrigado você, meu
2: Brasil!
0: Obrigado. Obrigado você pela companhia, sempre amiga. Seja sempre bem-vinda aqui a este programa. 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E a grande organização é do doutor Ed Jasme. 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Doutor engenheiro Ed Jasme Júnior, a partir de Garanhuns, para todo o Agreste Regional pernambucano. 8 horas a mais, 3 minutos. E aí, portanto, a informação da hora certa. Aí é para você, trabalhadora.
2: Brasil!
0: Aí é para você, trabalhadora do meu Brasil!

0: Canal aberto, linha aberta. Linha aberta, canal aberto. Chamar a segunda participação do nosso Adielson Galvão. Ele vem trazendo o seguinte destaque. Os federais aprenderam a picape com 95 restrições judiciais em Caruaru. Os federais apreenderam a picape com 95 restrições judiciais em Caruaru. Vem cá, repórter, traga essa informação pra gente, aqui e agora.
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2: A Polícia Rodoviária Federal apreendeu aqui no posto da Juriti, que fica aqui às margens da BR-104 em Caruaru, uma picape que estava com 95 restrições judiciais. Eu estou aqui com o inspetor Ângelo Fernando, que é da assessoria de comunicação da delegacia da PRF aqui de Caruaru. Inspetor, acredito que isso chamou bastante atenção, né? Veículo com várias restrições e circulando livremente, inspetor. Boa tarde.
3: Boa tarde. Esse veículo, né, ele é registrado no município de Conselheiro Lafaiete, em Minas Gerais. Então, os colegas abordaram e, durante o procedimento de verificação da documentação, verificou-se que ele não estava devidamente licenciado e que existia, né, no seu histórico, 95 restrições judiciais das mais diversas, como penhora, bloqueio de transferência, licenciamento e a de circulação. Então, diante do que foi verificado, o veículo foi autuado por não estar devidamente licenciado e também removido ao pátio para que seja feita a devida regularização dessas pendências, tanto no Código de Trânsito Brasileiro, como também as pendências judiciais.
2: Houve alguma situação flagrancial para o condutor deste veículo ou não, apenas problemas administrativos?
3: Não, as restrições que encontrava, apesar de ser restrição judicial, mas é no âmbito do veículo, então não caberia aí nenhuma, vamos dizer assim, penalidade para o condutor nessa questão das restrições. Chama a atenção, né, é um fato, vamos dizer assim, fora do comum, 95 restrições, que se trata da Justiça Federal lá de Minas Gerais, tem algumas do Conselheiro Lafaiete, como também de Congonhas. Então, foi orientado o condutor a buscar a justiça para que seja feita a devida regularização e, quando o veículo estiver devidamente licenciado, ele comparecer aqui na unidade da delegacia da PRF aqui em Caruaru, de segunda a sexta, horário comercial, para a retirada do veículo.
2: O inspetor Ângelo, e algo chamou a atenção da sua equipe para justamente abordar essa picape ou foi uma abordagem de rotina?
3: Nós tivemos aí, ontem foi o último dia da Operação Festejo Juninos, então estávamos com reforço de policiamento e uma dessas equipes, né, fez essa abordagem e conseguiu identificar, como também nós tivemos aí durante toda essa operação, a recuperação de muitos veículos furtados, roubados, né, veículos clonados, que a gente conseguiu devolver aos seus proprietários. Então, foi uma operação exitosa, graças a Deus. Concluímos e em breve estaremos divulgando todos os números dessa grande operação, que contamos aí com o reforço de policiamento de todo o Brasil. Tivemos aí a presença de colegas de vários estados, a exemplo de Brasília, Alagoas, né, Sergipe, Minas Gerais. Então, isso faz com que a gente consiga dar uma sensação de segurança à população e fazer o que nós mais gostamos e fazemos, que é a preservação de vidas, para evitar o número de sinistros de trânsito que ocorre nas rodovias federais.
2: Obrigado, inspetor Ângelo Fernando, né? Tá aí, carro que fica recolhido no pátio da delegacia da Polícia Rodoviária Federal aqui em Caruaru. Repórter Adielson Galvão.
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3: Oito e dez.

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2: Oito e 14.

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5: Oito e 16.

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6: 8 e 19.

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1: 8h20. E aí, portanto, a informação da hora certa. Aí, pra você, trabalhador. E aí, pra você, trabalhadora do meu Brasil. Sequenciando este programa Combate. Nota de falecimento. O Grupo Suíça, seu esposo Sebastião, irmãos Daniele, Marlene, Valdir, João, Cícero, Marli e demais familiares, cumpre o doloroso dever de comunicar aos parentes e amigos o falecimento da senhora Cristália de Santana Ferreira, registrado no dia de ontem, 30 de junho de 26, lá no Hospital Santo Amaro, no Recife. E ao mesmo tempo convidam a todos para o seu sepultamento, que será hoje, dia 1 de julho de 26. O horário não foi informado. Saindo o féretro de sua residência, Sítio Riacho Fundo, Zona Rural de Caetés, em Pernambuco, para o cemitério em Caetés. A família enlutada antecipadamente agradece a todos que comparecerem a esse ato de fé e solidariedade cristã. Comunicamos com muito pesar o falecimento da senhora Cristália de Santana Ferreira. Ela tinha 48 anos. Esse, portanto, é mais um atendimento do Grupo Suíça a partir de Garanhuns, Pernambuco.
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1: Legal, minha gente, 8h22. 8h22. Chamar repórter Luiz Sebastião de Andrade. Alô, você, amigo, bom dia. Retorna aí, Luiz.
5: Luiz Andrade. Bom dia, Pereira Filho, bom dia, Garanhuns, bom dia, Brasil, porque vocês também nos acompanham através do Facebook ou então pelo aplicativo ou do tradicional histórico rádio. Seja onde você estiver, quero dizer a todos uma ótima quarta-feira e o ponto.

inteiro do tempo já mudou, viu? De número de mês, hoje, 1º de julho do ano 2026, já estamos no 7º mês do ano, apenas 5 meses para o término do ano 2026, que é vapt-vupt, porque o tempo passa numa velocidade incrível para toda a humanidade, ninguém consegue amarrar o ponteiro do tempo, que deve ser bem pequenininho, viu? Esse ponteiro do tempo que controla todo o universo. Mas antes das informações, manda um abraço especial a Zito, o pessoal do trio Balanço Bom, pessoal que torna esse ponteiro do tempo que controla todo o universo. Mas antes das informações, manda um abraço especial a Zito, o pessoal do trio Balanço Bom, pessoal que toca aquele tradicional forró pé de serra aqui em nossa cidade, o Zé Neves, o Cicinho Sanfoneiro, também outro pessoal que tem um trio aqui, o famoso pé de serra, é o trio Carreiro, né? Homenagem ao pai dele, que era carreava boi na época, então ele estava no trio Carreiro, o pessoal quer sentar na várzea. E ainda também mandando um abraço especial ao Cabo Lobo, todo o pessoal que compõe a banda dos ex-alunos do Colégio Rezando de Garanhuns, que já estão começando a fazer os ensaios nas terça e quinta-feira, já fazendo os preparativos para o próximo dia 7 de setembro. Mandando também um abraço especial a Eric Beatriz, mãe e filha, na 7 de setembro, coração da cidade. O Zé das Coxinhas, também o Zé Milton, lá no Sítio Cagador, aqui na zona rural de Garanhuns. Aliás, Sítio Cagador daí já pertence ao município de Brejão, viu? Não Garanhuns, que ele divide os dois municípios, Brejão e Garanhuns. Mas o Zé Milton já mora no município de Brejão. Ainda também mandando um abraço em especial ao Sejão. Pessoal que trabalha na construção civil espalhada em todo o nosso município, e também os profissionais liberais, pessoal de vans, de aplicativo, mototaxista, taxista e demais profissionais que trabalham diariamente em nosso município e sempre estão sintonizados conosco vindo para o Programa Combate. Ainda neste mundo existe gente honesta, viu? Um cidadão encontra uma certa quantia de dinheiro em uma das agências bancárias aqui de Garanhuns e procura o verdadeiro dono para devolver. Veja só. Aí a gente encontra as pessoas que têm essa honestidade, que é dever, digo, que é dos outros, né? Você não ficar. Mas muita gente não pensa assim. Às vezes encontra um pertence pequeno, um aparelho celular, uma pequena quantia em dinheiro e não devolve. E esse cidadão não deu exemplo de honestidade, porque encontrou essa certa quantia de dinheiro em uma agência bancária, pelo que está dizendo aqui, eu acho que deve ter mais ou menos R$1.000, e procura o verdadeiro dono, para não bater aquele picareta e dizer, foi eu que perdi. Não, então ele aguarda que essa pessoa compareça e também aí justifique que foi ele mesmo que perdeu esse dinheiro, senão vai aparecer picareta dizendo que foi ele que perdeu esse dinheiro. Aí a coisa complica, né? Vemos aqui também que muita gente morreu, 3 pessoas morreram de infarto no último jogo da seleção brasileira. Domingo a coisa ainda é pior. Então, você que tem aquela adrenalina lá em cima, segure, porque a gente vê aqui uma das manchetes, foi um pastor evangélico, que ele morreu após, sofreu infarto enquanto assistia o jogo do Brasil. E teve outro também, um contador que morreu lá, em Afogados da Ingazeira, lá no sertão do Pajeú, também assistindo o jogo da seleção brasileira. Então a coisa é meio complicada. O prefeito de Surubim, que chamou Gustavo Lima de ladrão, se torna réu por compra de votos. O cara é um dedo apontando para outro, né? O cara chamou do outro ladrão e agora aí tem essa acusação contra o prefeito lá de Surubim. E voltando aqui para Garanhuns, homem está desaparecido após ser visto pela última vez lá no Jardim Petrópolis, aqui na cidade de Garanhuns. Familiares estão em busca de informações que leve ao paradeiro de Marcelo, morador do Jardim Petrópolis aqui em Garanhuns. Ele está desaparecido desde a tarde do último dia 28 de junho, quando foi visto pela última vez por volta das 17h30 no próprio bairro onde reside. Segundo familiar, esta é a primeira vez que Marcelo desaparece, situação que tem gerado grande preocupação e mobilizado parentes e amigos nas buscas por notícias.

0: Quem tiver qualquer informação que possa ajudar a localizá-lo, pode entrar em contato pelo telefone, o DDD 87 é o 999-21-7188. Repito mais uma vez o telefone, o DDD 87 999-21-7188. A família pede apoio da população e reforça que qualquer informação pode ser importante para ajudar a encontrar o Marcelo. É, no tempo que vemos de violência, a preocupação é grande, né? Desapareceu desde o dia 28, sem informação, sem a família saber o paradeiro. Então, vamos torcer que ele apareça sã e salvo, porque do jeito que está a violência, a gente já fica pensando no pior.
1: 8:29, Brasil! E aí, portanto, a informação da hora certa é pra você. Adolescente é encontrado espancado e inconsciente aqui em Garanhuns. Adolescente de 17 anos. Ele foi encontrado gravemente ferido na noite da segunda-feira, dia 29, na Avenida Rui Barbosa, nas proximidades do hotel Tavares Correia, aqui em Garanhuns, Agreste Pernambucano. A vítima apresentava diversos ferimentos pelo corpo. Estava inconsciente quando foi localizada. Equipes de socorro foram acionadas e encaminharam o jovem em estado grave para o Hospital Regional do Moura, onde permanece sob cuidados médicos. De acordo com informações repassadas pelo pai do adolescente, o jovem é usuário de drogas e costumava sair diariamente de casa para consumir entorpecentes nas ruas da cidade. As circunstâncias e a motivação das agressões ainda são desconhecidas. O caso está sendo agora investigado pela Polícia Civil, que busca identificar o autor ou autores do espancamento. Só que até o momento ninguém foi preso ainda. Até o momento, não diga nada. Ninguém foi preso ainda. A verdade mais verdadeira é que esse adolescente levou um pau arretado. 8:31. 8:31. E aí, portanto, a informação da hora certa. Então, somente para você, trabalhador. E aí, para você, trabalhadora do meu Brasil. Olha, líder de facção morre em confronto com a polícia durante a operação em Palmares. Suspeito era alvo prioritário da Polícia Civil da Paraíba e tinha mandado de prisão preventiva em aberto. Uma operação policial realizada na terça-feira, dia 30, terminou com a morte de Naldivânio Ferreira, conhecido como Lourinho, apontado pelas autoridades como líder de uma facção criminosa nas regiões de Campina Grande, Curimataú, lá na Paraíba. Curimataú, lá na Paraíba. A ação ocorreu no município de Palmares, lá na Mata Sul de Pernambuco. De acordo com a Polícia Civil, equipes da Delegacia de Repressão, essas equipes participaram também dessa ação policial. Segundo a corporação, Naldivânio Ferreira reagiu à abordagem policial e trocou tiros.

os agentes. Ele foi socorrido, ele foi encaminhado para o Hospital Regional de Palmares, mas ele não resistiu aos ferimentos e ele morreu durante a operação. Também foram cumpridos mandados de busca e apreensão nos estados de Pernambuco, Alagoas e Paraná.

0: e possuía um histórico de envolvimento com organizações criminosas, além de registros de fugas do sistema prisional. A polícia informa ainda que o suspeito já havia sido investigado. Aliás, que o suspeito já havia sido resgatado dos presídios de Alcaçuz, lá no Rio Grande do Norte, e de Igaraçu, aqui em Pernambuco. A operação faz parte das ações integradas de combate às organizações criminosas, com atuação interestadual, e segue em andamento para identificar outros envolvidos nas atividades investigadas pela Polícia Civil de Pernambuco. Então, em combate, em troca de tiros no combate, trocando tiros com bandido, a Polícia Civil fere homem, não resiste, e o bandido morreu. Desceu para o colo do capeta, um a menos na violência pernambucana e regional, um a menos. 8h35, 8h35, canal aberto, linha aberta, canal aberto, Luiz Andrade, alô você amigo Detona.
1: Luiz Andrade.
2: Ainda mandando um abraço aí especial ao Bolso, Edmir Falcini, Hélio Falcini e também a Eliette Barbosa. Essa reside bem nas proximidades da SEGA aqui em Garanhuns. E lembrando que o Hospital de Amor será inaugurado no próximo dia 3, próxima sexta-feira, lá na Coab 3. Então, próxima sexta-feira será a inauguração do Hospital de Amor. Pegando ainda uma carona com o assunto com o companheiro Pereira Filho há poucos instantes, a respeito desse jovem que a gente recomenda que justiça feita com as próprias mãos não recomendava para seu ninguém. Mas quando aconteceu esse fato, né, de ser esfaqueado, jogar lá numa vala, lá, na Avenida Rui Barbosa, ali, quase nas proximidades também do Transversal com Paulo Heliópolis, alguém ligou para mim à noite e disse: olha, temos um jovem aqui esfaqueado, mas o que aconteceu? Talvez como é usuário de droga, ele estava furtando as pessoas naquelas proximidades e chegou a furar uma das vítimas. Isso revoltou aqueles frequentadores ali daquelas imediações.
3: Foi.
2: O que aconteceu? Aí, determinado grupo de pessoas que viram aquela cena discorreram atrás desse jovem e agrediram violentamente. Ele ficou no estado bastante assim, de atenção, porque o espancamento foi violento. Ele ficou só respirando e não sabíamos o estado dele de saúde, mas a agressão foi muito violenta. E mais gente desaparecida aqui de Garanhuns, né? O caso daquela adolescente de 17 anos, não sabemos se já foi localizada, que ela está desaparecida aqui de Garanhuns, e a família pede ajuda para localizá-la. Familiares da adolescente Evelyn Laís da Silva Moraes, 17 anos, estão em busca de informações que possam levar ao seu paradeiro. A jovem está desaparecida, ó, desde o dia 20, deixando parentes e amigos em estado de grande preocupação. Segundo informações apuradas, a Evelyn saiu da sua residência onde mora, no bairro Indiano, com destino a uma festa na cidade de São João, acompanhada de uma amiga. Desde então, ela não retornou para casa. De acordo com a mãe da adolescente, a amiga informou que Evelyn passou a noite em sua residência. No entanto, na manhã do domingo, a jovem teria saído acompanhada por dois homens, ainda não foram identificados. Desde esse momento, ela não foi mais vista. A mãe relatou ainda que a filha não atende às ligações, não responde às mensagens enviadas pelos familiares e que seu perfil nas redes sociais chegou a ser desativado.

0: o que aumenta ainda mais a preocupação da família. A coisa não é brincadeira, não. Não atende telefone. Rede social desativada. E aí vamos torcer que tudo dê certo, viu? Porque a gente está vendo uma violência sem controle, sem limite.
1: 8:39. Alguém manda mensagem aqui para este prefixo. Bom dia, Pereira Filho, bom dia. Eu queria que você me ajudasse a fazer uma reclamação, diga. É porque aqui no bairro Jardim Petrópolis está um caso sério. Vou te mandar um vídeo para você ver como está a situação daqui. Só que o vídeo não chegou. Eles só ficam enrolando, enrolando, dizendo que vão resolver algo a respeito desse calçamento que fizeram errado por juntar demais muita lama, lama de esgoto, mas não fazem nada para resolver o erro. Esse bairro fica aqui, está abandonado, aqui na travessa Felipe Camarão, bairro Jardim Petrópolis. Está aí, portanto, a situação, Prefeitura de Garanhuns, Departamento de Obras e Serviços Públicos. É o bairro Jardim Petrópolis, ali entre as ruas, ali entre as ruas, ou na rua Felipe Camarão. Bairro Jardim Petrópolis, está um caso sério. E segundo aqui a pessoa, diz que vocês aí na secretaria só ficam enrolando, enrolando, enrolando, dizendo que vão resolver e nada. Não resolve nada, algo a respeito. É um calçamento que fizeram errado, pois junta muita lama, de esgotos, mas não fazem nada, nada, nada. Travessa Felipe Camarão. Bairro Jardim Petrópolis, Garanhuns. 8:41. Eu quero chamar as seguintes reportagens. Eu quero chamar a última do Adielson Galvão. A adolescente foi assassinado dentro de casa em São Caetano. Depois, giro de notícias 01. Depois, violência não letal, 293 mil mulheres foram vítimas em 2024. Então essas três reportagens, aqui e agora, no seu rádio, detona.
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3: Um adolescente de 17 anos de idade foi executado com vários tiros na noite deste domingo, véspera de São Pedro, foi no bairro Boa Vista, aqui na cidade de São Caetano. A vítima, o Vitor Gabriel da Silva, estava residindo lá nessa localidade já havia algum tempo.
4: Aqui com o Sargento Naro, que é o subcomandante da Guarda Municipal aqui de São Caetano, inclusive Guarda Municipal e Polícia Militar fizeram o isolamento do local. Sargento Naro, o que foi que vocês conseguiram apurar de informações de como esse rapaz foi assassinado, Sargento? Boa tarde.
5: Boa tarde aos ouvintes, boa tarde a Deus. Bom, que a gente soube que ontem a gente estava programado já para ir o evento aqui na cidade de São Caetano, né? E de repente foi solicitado que tinha acontecido um homicídio aqui na cidade de São Caetano. E eu, juntamente com o pessoal, me dirigi para o local, que isso foi fora do evento, né? Foi nas proximidades do Socorro Braga. E lá foi constatado que se encontrava esse rapaz já falecido.
4: O sargento, informações de que ele acabou, estava em casa, né? Quando acabou sendo surpreendido com a chegada de dois indivíduos que entraram no imóvel e o executaram com vários tiros.
5: Justamente, a gente chegou no local e ele já se encontrava sem vida, né? E segundo informe de alguns curiosos, e tinha sido dois camaradas que chegou lá, por sinal não tem notícia nenhuma de quem, né? E efetuaram alguns disparos e chegou a ceifar a vida desse rapaz lá.
4: Possivelmente, disputa de ponto de tráfico de drogas aqui em

0: São Caetano?
1: É, quem sabe, né? O movimento, eu, por sinal, conversei com algumas pessoas que se encontraram no local. Diz que o padrasto e a mãe vinham lutando muito para que ele não se envolvesse com fulano, com algumas pessoas, né? E, de repente, ele termina com isso, né?
0: Ele já com passagens pela polícia?
1: Que eu saiba, não. Por sinal, é um de menor, se eu não me engano, né? Eu ia fazer 18 anos, 17 anos, né? E eu não tenho conhecimento disso, não. Se ele foi preso, alguma coisa, se tem algum envolvimento com nada antes, não.
0: Assim, é, como acontece em Caruaru, quem souber de algo pode entrar em contato com o Disque Denúncia Agreste através do 3719-4545. Toda a informação será checada e vocês dão garantia de anonimato para o denunciante, sargento.
1: Com certeza, tá, a delegacia de polícia tem esse Disque Denúncia, né? Que é totalmente sigiloso, as pessoas podem denunciar. Se tiver alguém que tenha alguma informação sobre o caso, entre em contato que será garantido o sigilo.
0: Ok, obrigado então, sargento Naro, né, subcomandante da Guarda Municipal aqui de São Caetano, e a equipe do delegado Dr. Fabrício Pimentel, que está à frente da investigação sobre o assassinato do jovem, do adolescente Vitor Gabriel da Silva, 17 anos de idade, assassinado com vários tiros dentro de casa no bairro Boa Vista, aqui na cidade de São Caetano. O corpo da vítima foi encaminhado para o IML de Caruaru. Repórter Adielson Galvão.
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4: 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Esse é o Giro de Notícias. Eu sou Cassie Balog e você acompanha os destaques do momento. O STF decidiu liberar parte dos chamados penduricalhos pagos a juízes, procuradores e promotores, mantendo o teto de 35% do salário dos ministros, pouco mais de R$16 mil. A medida autoriza a converter em dinheiro penduricalhos como férias acumuladas, licenças-prêmio e plantões judiciais. O número de mortos no duplo terremoto que atingiu a Venezuela subiu para 1.943, segundo o balanço divulgado nesta terça-feira pelo governo do país. Os feridos quase dobraram em relação à última atualização e somam 10.571. As autoridades informaram ainda que 6.461 pessoas foram resgatadas com vida dos escombros. O governo federal começou a retirar os subsídios aos combustíveis criados durante a guerra entre Estados Unidos, Israel e Irã, após a queda do preço internacional do petróleo. A primeira medida é o fim do desconto de 35 centavos no diesel a partir desta quarta-feira, e o ministro Dário Durigan já sinaliza novos cortes nos subsídios da gasolina. E do próprio diesel. A Suprema Corte dos Estados Unidos decidiu que filhos de imigrantes em situação irregular ou com visto temporário continuam tendo direito à cidadania americana por nascimento, invalidando uma ordem do presidente Donald Trump que tentava restringir esse direito. Trump ironizou a decisão e chamou de vitória enorme para a China, parabenizando o presidente Xi Jinping em sua rede social. O Ministério da Saúde anunciou um plano de R$9,8 bilhões para preparar o SUS contra os efeitos do El Niño e das mudanças climáticas, com 27 metas e ações previstas até 2035. A proposta inclui antecipar riscos, emitir alertas, fortalecer equipes em territórios vulneráveis e garantir insumos como medicamentos, vacinas e água segura. O MPF garantiu que 354 candidatos com transtornos do espectro autista possam concorrer a vagas para pessoas com deficiência em processos seletivos do IBGE para os cargos de agente de pesquisas e mapeamento e supervisor de coleta e qualidade. A investigação começou após um candidato com TEA ter a inscrição negada por seu laudo médico não informar a data de início da doença, exigência prevista no edital. Para o Ministério, essa regra era incompatível com condições congênitas e permanentes, configurando discriminação contra pessoas com deficiência. O Giro de Notícias é uma produção da Agência Rádio Web. Texto e apresentação, Cassie Balog. Edição, Thiago Pedruzzi.
3: Adielson Galvão, o repórter de Pernambuco.
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4: Oito e cinquenta e um.
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3: Agora, 55 minutos. Luiz Andrade, alô, você amigo. Detona, vai.
4: Luiz Andrade. Antes das últimas informações, aqui, quero levar nossos sentimentos à família lutadora do Dinho Kumaru. Era o melhor torresmo aqui na época da cidade que ele fazia, né? E realmente faleceu no dia de ontem. Então, levamos nossos sentimentos a toda a família lutada. E para as pessoas que gostam de saber da previsão do tempo, segundo o Serviço de Meteorologia aqui do Pão Combate, a partir de hoje até a próxima segunda-feira vai ser nublado com sol. Pelo menos não está aparecendo chuva por aqui, né? Mas o Serviço de Meteorologia que está informando que o final de semana e o início da próxima semana vai ser toda ensolarada, nublado com sol. E houve mais uma tentativa de homicídio naquela feirinha da Boa Vista. Rapaz, vendo aqui, essa tentativa de homicídio retalharam o morador.
5: Foi,
4: foi. Espaca peixeira,
5: foi
4: da COB 2. Olha, tá parecendo quando o cara retalha um animal, né? Foi muitas peixeiradas.
5: Costos profundos,
4: né? É. E essa pessoa, essa vítima, falando com os moradores ontem, é conhecidíssima lá na COB 2. E não sabemos qual foi o motivo dessa tentativa de homicídio. As lesões a golpe de faca peixeira foram em todo o corpo, atingiu até o rosto e também próximo de um dos olhos da vítima. Então, a cena terrível, né? Golpearam a vítima pelo corpo inteiro, cabeça e motivo até o presente momento não informado dessa tentativa de homicídio.
3: 8h57. Marili Marini Santana. Grande abraço, minha amiga. Bom dia. Marili Marini Santana, grande abraço, amiga. Bom dia. Valdenice Lopes. Bom dia, meu querido. Alô, Valdenice, direto de São João. Mata Ferreira, bom dia. Elânia Vicente, também bom dia. Jean Carlos Fernando Braz, está na esquerdinha da nossa rádio. Obrigado a vocês. Obrigado a todos pela atenção dispensada. Vem vir por aí a mensagem de Jesus Cristo, a única esperança para a minha vida e a única esperança para toda a humanidade. Fala, Jesus.
6: Bom dia.
7: Pereira Filho, traga uma mensagem de Jesus para a gente.
8: Bom é o Senhor e grande a sua misericórdia. Que Ele abençoe você nesse dia. O texto bíblico inicial está no profeta Sofonias. Finalzinho do Antigo Testamento, esses livros pequenininhos, né, dos chamados profetas menores, e são profetas menores não porque sejam menos importantes, mas porque o texto deles, a mensagem deles é mais curta. Profeta Sofonias, capítulo 3, verso 17. O Senhor, seu Deus, está no meio de você, poderoso para salvar. Ele ficará muito contente com você. Ele a renovará no seu amor e se encherá de júbilo por causa de você. Quando nós pensamos em Deus, muitas vezes o imaginamos como alguém distante, ocupado demais com o governo do universo, para se importar com detalhes tão pequenos quanto a nossa rotina, a nossa vida. Falamos do poder de Deus, de sua justiça.

de sua santidade, mas geralmente nós refletimos pouco sobre um aspecto profundamente revelador do caráter de Deus. Ele deseja estar em nossa companhia. A história de Adão e Eva nos oferece uma imagem clara disso. No relato da criação, o revelador do caráter de Deus, ele deseja estar em nossa companhia. A história de Adão e Eva nos oferece uma imagem clara disso. No relato da criação, o Jardim do Éden não era apenas um lugar bonito, era um espaço de convivência. Deus criara o ser humano e fazia questão de estar com suas criaturas. O texto bíblico descreve o Senhor caminhando no jardim, em comunhão com Adão e Eva. Antes do pecado, a presença de Deus não causava medo, mas alegria. O relacionamento era natural, próximo e vivo. Esse detalhe é fácil de ser esquecido, mas ele revela o plano original de Deus. O Senhor não criou o ser humano apenas para obedecer regras, mas para viver em relacionamento.

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1: É uma honra, um privilégio, um sonho. Vamos cantar.

0: vocês.
1: Obrigado,
0: pra Alcione.
1: Obrigado. Obrigado, a bom gosto.
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1: Eu fingi que acabou, e acabou, e acabou, e acabou.
2: Por que que acabou, Santana?
1: Acabou porque ela se foi.
2: Foi embora?
1: Foi embora, levou
2: meu
1: tudo.
2: Deus.
1: Vamos cantar Se Foi. Grupo No Sigilo da Vicuarejo, nosso irmão, bora.

0: Bate palma aí, se foi!
1: A mulher.
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0: Está no ar mais uma edição do seu Jornal de Confiança. Com as informações mais quentes do dia. Trazendo tudo o que você precisa saber de maneira clara e direta. Eu sou Naldo Meirelles e prepare-se para ficar por dentro do que acontece no Brasil e no mundo, com análises e reportagens especiais. A partir de agora no Repórter Brasil News. Sejam bem-vindos.
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2: Previsão do tempo para quarta-feira, 1º de julho de 2026. Região Centro-Oeste, em Brasília, previsão de céu claro nesta quarta-feira.

0: termômetros da capital federal marcam mínima de 12 e máxima de 25 graus. Umidade relativa do ar gira em torno de 90 a 40%. Cuiabá e Mato Grosso têm tempo aberto, com temperatura mínima de 22 e máxima de 35 graus. A umidade relativa do ar vai de 70 a 30%. Região Nordeste. Salvador, na Bahia, amanhece com céu encoberto nesta quarta-feira. Tem previsão de chuva. Temperatura mínima é de 21 e máxima de 29 graus, nas horas mais quentes do dia. A umidade do ar é de 95 a 65%. Conceição do Canindé, no Piauí. Comemora aniversário com céu claro pela manhã e acúmulo de nuvens à tarde. A temperatura mínima é de 20 e a máxima de 32 graus. A umidade relativa do ar é de 80 a 30%. Região Norte. Em Rio Branco, no Acre, previsão de céu encoberto, com temperatura mínima de 22 e máxima de 33 graus. A umidade do ar é de 90 a 40%. Alto Alegre, em Roraima. Dia de aniversário com céu encoberto com chuvisco e temperatura mínima de 17 e a máxima de 32 graus. Umidade do ar varia de 100 a 50%. Região Sudeste, na capital do Rio de Janeiro, quarta-feira com céu claro. Os termômetros registram mínima de 16 e máxima de 32 graus. A umidade relativa do ar vai de 95 a 30%. Assis, em São Paulo, completa mais um ano com céu claro. Temperatura mínima de 16 e máxima de 29 graus. Umidade relativa do ar é de 70 a 40%. Região Sul. Curitiba, no Paraná, tem previsão de céu claro. Os termômetros registram mínima de 13 e máxima de 24 graus. A umidade relativa do ar fica entre 90 e 45%. Iraí, no Rio Grande do Sul. Sopra velhinhas com céu encoberto, com previsão de pancadas de chuva pela manhã. Termômetros registrando mínima de 16 e máxima de 23 graus. A umidade relativa do ar oscila entre 100 e 80%. Você ouviu a previsão do tempo para quarta-feira, 1º de julho de 2026, com informações do IBGE Cidades e do Instituto Nacional de Meteorologia, INMET.
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2: O presidente Lula enviou à Câmara dos Deputados, nesta segunda-feira, o projeto de lei complementar que aumenta o limite de faturamento do MEI, microempreendedor individual. Pela proposta do governo, o reajuste passa dos atuais R$ 81 mil de receita bruta anual para R$ 110 mil já no próximo ano e R$ 140 mil em 2028. A medida também propõe elevar o limite de contratados para 2 funcionários, o dobro do que é permitido hoje. Segundo o presidente da Câmara dos Deputados, Hugo Mota, a proposta será encaminhada para a comissão especial que discute o tema. Pelas redes sociais, Mota afirmou que essa matéria faz parte de uma negociação direta que liderou, junto à aprovação da PEC, do fim da escala 6x1. O aumento do teto para o enquadramento como MEI já está em discussão em uma comissão especial criada na Câmara há 2 meses, para analisar outro projeto de lei complementar de 2021 de teor semelhante. Segundo o Ministério do Empreendedorismo, a atualização proposta pelo governo atende a uma demanda histórica do setor e corrige uma defasagem acumulada desde 2018, quando o teto atual entrou em vigor. Além disso, a pasta destacou que a inflação e o crescimento natural das receitas tornaram a manutenção dos empreendedores no modelo simplificado cada vez mais difícil. E completou que a ideia do executivo é oferecer suporte a essa evolução do setor e oferecer bases sólidas para o desenvolvimento sustentável dos pequenos negócios.
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3: As micro e pequenas empresas continuam liderando a geração de empregos no Brasil. Levantamento do Sebrae aponta que o país possui cerca

0: de 24 milhões de pequenos negócios em atividade, responsáveis por 95% das empresas existentes. O segmento também responde por 26,5% do Produto Interno Bruto e movimenta aproximadamente 51 bilhões de reais por mês em salário. Em 2025, as micro e pequenas empresas abriram 8 em cada 10 vagas formais de trabalho no país, segundo o levantamento. Os dados foram divulgados durante as comemorações do Dia Internacional das Micro, Pequenas e Médias Empresas, criado pela Organização das Nações Unidas para destacar a importância desses empreendimentos na economia e na geração de emprego e renda.
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2: A obrigatoriedade de inscrição no Cadastro Nacional de Pessoa Jurídica, o CNPJ, para pessoas físicas que exercem determinadas atividades econômicas e precisam emitir documentos fiscais, foi adiada para 1º de janeiro de 2027. A decisão foi anunciada pela Receita Federal e pelo Comitê Gestor do Imposto sobre Bens e Serviços. Com o adiamento, os contribuintes terão mais tempo para se adaptar, enquanto a Receita Federal desenvolve um sistema simplificado de inscrição no CNPJ, inspirado no modelo utilizado pelo microempreendedor individual, o MEI. A mudança não significa que toda pessoa física precisará abrir um CNPJ. A obrigatoriedade alcança apenas pessoas físicas que exerçam determinadas atividades econômicas e que, pelas regras da reforma tributária, precisem emitir documentos fiscais para recolhimento da Contribuição sobre Bens e Serviços, a CBS, e do Imposto sobre Bens e Serviços, o IBS. Entre os grupos que podem ser impactados estão profissionais autônomos e liberais, que ganham mais de R$ 40.500 por ano, prestadores de serviços que ganham mais de R$ 40.500 por ano, produtores rurais com renda bruta acima de R$ 3.600.000 por ano e pessoas que atuam como fornecedores de bens ou serviços. Outros casos ainda poderão ser definidos pela regulamentação da reforma tributária. A Receita Federal informou que está desenvolvendo um novo modelo simplificado de inscrição no CNPJ, inspirado no sistema atualmente utilizado pelo MEI. A proposta é oferecer cadastro digital e automático, redução das exigências burocráticas, processo de inscrição mais rápido e integração com plataformas de emissão de documentos fiscais eletrônicos. Segundo o cronograma divulgado, o sistema deverá ser disponibilizado em novembro de 2026, antes da entrada em vigor da obrigatoriedade. Em nota, a Receita Federal e o Comitê Gestor do IBS informaram que antes do lançamento do sistema, será disponibilizado um ambiente de testes, um sandbox, para adaptação dos emissores de documentos fiscais. Os órgãos também anunciaram a publicação de manuais técnicos e orientações aos contribuintes.
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3: A África do Sul vive dias de intensos protestos contra imigrantes. Milhares de pessoas de outros países africanos já haviam fugido do país antes do prazo estabelecido para que estrangeiros sem documentos deixassem o território. Lojas fecharam e trabalhadores estrangeiros permaneceram em casa, antecipando-se a novos distúrbios após meses de agitação que geraram condenação internacional. Pelo menos 4 pessoas foram mortas e milhares de estrangeiros foram expulsos de suas casas, enquanto outros tiveram seus negócios e propriedades vandalizados. Manifestantes alegam que imigrantes têm roubado empregos e sobrecarregado os serviços públicos. A líder do movimento anti-imigrante afirmou que o grupo organizará marchas semanais até que seus objetivos sejam alcançados, pedindo que os recursos nacionais sejam utilizados para expulsar os imigrantes ilegais do país nos próximos 6 meses.
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4: O número de mortos na Venezuela após o terremoto duplo que atingiu o país subiu para 1.943, segundo informações divulgadas pelo governo venezuelano. O balanço de feridos também quase dobrou, chegando a 10.571 pessoas. As equipes de resgate continuam mobilizadas no 6º dia de buscas por sobreviventes sob os escombros, com 6.461 pessoas já resgatadas com vida. No entanto, a preocupação cresce à medida que o tempo passa, diminuindo as chances de encontrar mais pessoas vivas. Uma estimativa da Organização das Nações Unidas, ONU, aponta que cerca de 50 mil pessoas ainda estão desaparecidas. Os sismos que devastaram a região norte do país foram os mais fortes na Venezuela em mais de 100 anos.
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3: A Suprema Corte dos Estados Unidos proferiu decisões finais em diversos casos, com destaque para a tentativa do presidente Donald Trump de acabar com a cidadania automática para todos.

0: todos os que nascem no país. A medida republicana visa barrar a concessão de cidadania a filhos de imigrantes ou turistas nascidos em solo americano. Historicamente, os Estados Unidos concedem cidadania pelo princípio de jus soli, ou direito de solo, o que significa que todos os nascidos no território americano são cidadãos, com poucas exceções pontuais. A proposta de Trump pode ser considerada inconstitucional. Na feira, o mais alto tribunal do país já havia imposto 3 derrotas a Trump em outros casos, concedendo-lhe apenas uma vitória. A decisão de hoje sobre a cidadania automática é aguardada com grande expectativa.
1: 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Em instantes voltaremos com mais notícias aqui no Jornal Repórter Brasil News. Fique ligado.
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1: Michel Nkuka Mbola Dinga, conhecido como Lumumba Vea, virou um dos personagens mais famosos da Copa do Mundo de 2026, depois de viralizar por permanecer completamente imóvel durante os Jogos da República Democrática do Congo, em homenagem ao líder histórico Patrice Lumumba. O torcedor contou que a fama transformou sua vida. Hoje vive cercado por fãs. Precisou contratar 3 empresários para cuidar da carreira e até um segurança para acompanhá-lo em eventos e partidas. Natural de Kinshasa, Lumumba Vea explicou que treina constantemente para conseguir ficar parado por até 120 minutos durante as partidas. Desde o sucesso na Copa Africana de Nações, ele passou a receber convites para campanhas publicitárias e eventos, tornando-se um símbolo da torcida congolesa. Apesar da popularidade, ele afirma que sua maior missão continua sendo homenagear Patrice Lumumba e representar a dignidade e a história do povo congolês nas arquibancadas.
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1: Ronald Koeman não é mais técnico da seleção da Holanda. O treinador anunciou sua saída um dia após a eliminação da equipe para Marrocos nos pênaltis, ainda na segunda fase da Copa do Mundo de 2026. Em comunicado nas redes sociais, Koeman afirmou que a decisão foi tomada logo após a derrota e assumiu a responsabilidade pelo fracasso da campanha, dizendo que ninguém está mais decepcionado com o resultado do que ele. O treinador, de 63 anos, estava em sua segunda passagem pela seleção holandesa, iniciada em 2023. A campanha abaixo das expectativas no Mundial aumentou a pressão sobre o comandante, que já havia sido alvo de críticas pelo desempenho da equipe. Na despedida, Koeman agradeceu aos jogadores, à federação e aos torcedores, além de afirmar que pretende dedicar mais tempo à família após deixar o cargo.
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1: O Los Angeles Clippers acertou a volta de Kawhi Leonard ao Toronto Raptors em uma das maiores negociações da atual janela da NBA. Em troca do astro, a franquia de Los Angeles receberá Brandon Ingram, Grady Dick, 2 escolhas de primeira rodada, 2 de segunda rodada e ainda o direito de trocar uma escolha futura de draft. A decisão foi tomada porque os Clippers optaram por não renovar o contrato de Leonard, que receberia $50 milhões na temporada 2026 e 2027. Kawhi retorna ao time onde viveu o auge da carreira ao conquistar o título da NBA em 2019 e ser eleito o MVP das finais. Depois de 7 temporadas nos Clippers, marcadas por grandes atuações, mas também por muitas lesões, o ala reencontra a torcida canadense com a missão de recolocar os Raptors na briga pelo campeonato. Já os Clippers iniciam um processo de reformulação, apostando em jogadores mais jovens e em ativos para o futuro.
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1: Lucas Paquetá está fora das oitavas de final da Copa do Mundo de 2026. O meia da seleção brasileira e do Flamengo passou por exames, que confirmaram uma lesão muscular na parte posterior da coxa esquerda. O problema aconteceu durante a vitória por 2-1 sobre o Japão, quando o jogador deixou o campo sentindo dores. A CBF informou que ele iniciará um tratamento intensivo, mas não divulgou o prazo para o retorno. Com a ausência de Paquetá, o técnico da seleção precisará fazer mudanças para o duelo contra a Noruega, válido pelas oitavas de final da Copa. A expectativa é que Endrick ganhe uma oportunidade entre os titulares, enquanto Rafinha segue em recuperação de uma lesão e ainda é avaliado pelo departamento médico para saber se terá condições de voltar nas próximas fases da competição.
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1: Beatriz Haddad Maia foi eliminada logo na estreia de Wimbledon, ao perder para a uzbequê Maria Timofeia por 2-7 a 0. Com parciais de 6-3 e 6-2. A brasileira teve dificuldades durante toda a partida, cometeu muitos erros não forçados e não conseguiu reagir diante da adversária, que dominou o confronto e garantiu vaga na segunda rodada do

0: Grand Slam disputado em Londres. Com o resultado, Bia chegou à 8ª derrota consecutiva em partidas de simples, ampliando a pior sequência de sua carreira recente. A brasileira, que atualmente ocupa a 134ª posição do ranking mundial, vive um momento difícil na temporada e corre o risco de perder ainda mais posições na próxima atualização da classificação da WTA.
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2: O Desenrola Fies já renegociou quase 6 bilhões de reais em contratos do Fundo de Financiamento Estudantil, ou Fies. Desde o início dessa etapa do programa, em 13 de maio deste ano, mais de 113.400 acordos foram formalizados. Com os descontos previstos, o saldo das dívidas caiu em mais de 4 bilhões e 650 milhões de reais. Os pagamentos de entrada somam 323 milhões de reais. A modalidade mais procurada é a destinada a contratos com mais de 360 dias de atraso, com desconto de 77% sobre a dívida. Também há opções para estudantes inscritos no CadÚnico, com abatimentos que chegam a 99%, conforme o tempo de inadimplência. O programa pode beneficiar mais de 1 milhão de estudantes com contratos firmados até 2017. A renegociação fica disponível até 31 de dezembro e pode ser feita pelos aplicativos, plataformas digitais ou agências da Caixa Econômica Federal e do Banco do Brasil. Após o pagamento da entrada, o acordo é efetivado e, quando se aplica, o nome do estudante e dos fiadores é retirado dos cadastros de inadimplência. Saiba mais sobre o Desenrola Fies em gov.br/mec.
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3: Onda de calor já causou cerca de 1.300 mortes na Europa. O continente tem apresentado um aquecimento duas vezes maior que a média global. Hoje, no Hemisfério Norte, cerca de 150 milhões de pessoas estão vivendo sob calor extremo. Muitas escolas foram fechadas e as redes elétricas estão sobrecarregadas por causa do uso de refrigeradores para tentar aliviar as temperaturas. Segundo o diretor da Organização Mundial da Saúde, Tedros Adhanom, mais de 1.300 mortes foram registradas em apenas uma semana. De acordo com a agência Reuters, apenas na França foram cerca de 1.000 mortes por causa do calor recorde. A maioria pessoas idosas. Cientistas afirmam que essa é a pior onda da história. As temperaturas ultrapassaram 40 graus Celsius em algumas partes da Europa no domingo. No Chipre, no mar Mediterrâneo, duas crianças foram encontradas sem vida dentro de um veículo superaquecido, informou a polícia. Nesta segunda-feira, incêndios florestais foram registrados na Croácia e na Albânia, também na região mediterrânea. E as temperaturas também bateram recorde na Áustria, República Tcheca e na Polônia. Na Alemanha, os bondes chegaram a ser suspensos na cidade de Leipzig, por causa dos asfaltos que derreteram e cobriram os trilhos. Uma usina nuclear na Hungria reduziu a produção em consequência da alta temperatura das águas do rio Danúbio, que são usadas como refrigeração.
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4: Esse foi mais uma edição do Repórter Brasil News. Obrigado pela sua companhia e até a próxima edição.
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cheguei! Começa agora o nosso programa Music Pop aqui pela sua melhor sintonia. Por aqui via Ipsen, a partir de agora ficaremos juntos por uma hora conferindo as melhores do pop. Bom demais ter a sua companhia, seja lá onde você estiver. Tá trabalhando? Tá ouvindo a gente de onde, hein? Tá ouvindo pelas redes sociais também, pelo aplicativo, site? Conta pra gente. Bora de música? A primeira é essa daqui, ó. Sim.

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0: A sua melhor rádio com o melhor programa de pop pra você. Daqui a pouquinho tem mais, não sai daí não.
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0: Agora o BYN Vou Indo, mas não fica triste não, que amanhã estarei de volta com mais pop pra você ficar atualizado e atualizada de tudo que tá bombando por aí, tá bom? Beijão pra você, fica com Deus, um abraço, tchau, tchau.
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2: Alô, minha gente, quarta-feira, opa, tudo certinho, tudo de bom pra você aí, eu já tô chegando com o Pagodaço. E aí, tá naquela faxina, o que você tá fazendo agora? Tá curtindo a programação em casa? Tá relaxando aí nessa quarta-feira? Bora relaxar junto então, o nosso Pagodaço é pra todo mundo, pra quem tá trabalhando, pra quem tá relaxando, pra quem tá estudando e prefere aquela trilha sonora mais animada aí, né, pro dia ficar melhor, pra quarta-feira. Feira ficar diferente? Então vamos lá com o nosso Pagodaço. Aumenta aí o som porque a minha primeirinha de hoje tá chegando por aqui.
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0: Negão,
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1: Terminando mais um bloco aqui no Pagodaço, né, gente? É, mas não tem problema não. Eu volto já já com mais uma sequência. Então fique onde está, hein? Só as melhores pra você. O melhor do samba e do pagode aqui no seu rádio.
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3: Décima posição.

0: Eu acredito.
1: Mão na posição.

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2: Maravilha, que bom estar aqui contigo. Já já volto com mais Super 10 pra você.
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3: Super 10 na parada. Estamos aqui. Aumenta o som.
2: Sexta posição.
4: Bora, Gilmarzinho.

0: Uma salva de palmas, Mari Fernanda.
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0: Uma salva de palmas, Mari Fernanda.
3: Obrigado, gente.
4: Ponto final na programação de hoje do Super 10. Muito bom estar contigo. Voltaremos no próximo programa. Beijos e até lá.
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2: Muito bem, a partir de agora está no ar o Jornal Rádio News. Informação em primeiro lugar. Brasil e o mundo passam aqui na sua rádio favorita. Sejam bem-vindos.
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3: Previsão do tempo para quarta-feira, 1º de julho de 2026. Região Centro-Oeste. Em Brasília, previsão de céu claro nesta quarta-feira. Os termômetros da capital federal marcam mínima de 12 e máxima de 25 graus. Umidade relativa do ar gira em torno de 90 a 40%. Cuiabá e Mato Grosso têm tempo aberto, com temperatura mínima de 22 e máxima de 35 graus. A umidade relativa do ar vai de 70 a 30%. Região Nordeste. Salvador, na Bahia, amanhece com céu encoberto nesta quarta-feira. Tem previsão de chuva. Temperatura mínima é de 21 e máxima de 29 graus. Nas horas mais quentes do dia, a umidade do ar é de 95 a 65%. Conceição do Canindé, no Piauí. Comemora aniversário com céu claro pela manhã e acúmulo de nuvens à tarde. A temperatura mínima é de 20 e a máxima de 32 graus. A umidade relativa do ar é de 80 a 30%. Região Norte. Em Rio Branco, no Acre, previsão de céu encoberto, com temperatura mínima de 22 e máxima de 33 graus. A umidade do ar é de 90 a 40%. Alto Alegre, em Roraima, dia de aniversário com céu encoberto com chuvisco e temperatura mínima de 17 e a máxima de 32 graus. Umidade do ar varia de 100 a 50%. Região Sudeste, na capital do Rio de Janeiro, quarta-feira com céu claro. Os termômetros registram mínima de 16 e máxima de 32 graus. A umidade relativa do ar vai de 95 a 30%. Assis, em São Paulo, completa mais um ano com céu claro. Temperatura mínima de 16 e máxima de 29 graus. Umidade relativa do ar é de 70 a 40%. Região Sul, Curitiba, no Paraná, tem previsão de céu claro. Os termômetros registram mínima de 13 e máxima de 24 graus. A umidade relativa do ar fica entre 90 e 45%. Iraí, no Rio Grande do Sul, sopra velhinhas com céu encoberto, com previsão de pancadas de chuva pela manhã. Termômetros registrando mínima de 16 e máxima de 23 graus. A umidade relativa do ar oscila entre 100 e 80%. Você ouviu a previsão do tempo para quarta-feira, 1º de julho de 2026, com informações do IBGE Cidades e do Instituto Nacional de Meteorologia, INMET.
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4: O presidente Lula enviou à Câmara dos Deputados, nesta segunda-feira, o projeto de lei complementar que aumenta o limite de faturamento do MEI, microempreendedor individual. Pela proposta do governo, o reajuste passa dos atuais R$ 81 mil reais de receita bruta anual para R$ 110 mil já no próximo ano e R$ 140 mil em 2028. A medida também propõe elevar o limite de contratados para 2 funcionários, o dobro do que é permitido hoje. Segundo o presidente da Câmara dos Deputados, Hugo Mota, a proposta será encaminhada para a comissão especial que discute o tema. Pelas redes

Sociais, Mota afirmou que essa matéria faz parte de uma negociação direta que liderou junto à aprovação da PEC do fim da escala 6x1. O aumento do teto para o enquadramento como MEI já está em discussão em uma comissão especial criada na Câmara há 2 meses para analisar outro projeto de lei complementar de 2021 de teor semelhante. Segundo o Ministério do Empre

0: A ideia do executivo é oferecer suporte a essa evolução do setor e oferecer bases sólidas para o desenvolvimento sustentável dos pequenos negócios.
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3: As micro e pequenas empresas continuam liderando a geração de empregos no Brasil. Levantamento do Sebrae aponta que o país possui cerca de 24 milhões de pequenos negócios em atividade, responsáveis por 95% das empresas existentes. O segmento também responde por 26,5% do Produto Interno Bruto e movimenta aproximadamente R$ 51 bilhões por mês em salário. Em 2025, as micro e pequenas empresas abriram 8 em cada 10 vagas formais de trabalho no país, segundo o levantamento. Os dados foram divulgados durante as comemorações do Dia Internacional das Micro, Pequenas e Médias Empresas, criado pela Organização das Nações Unidas para destacar a importância desses empreendimentos na economia e na geração de emprego e renda.
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4: A obrigatoriedade de inscrição no Cadastro Nacional de Pessoa Jurídica, o CNPJ, para pessoas físicas que exercem determinadas atividades econômicas e precisam emitir documentos fiscais, foi adiada para 1º de janeiro de 2027. A decisão foi anunciada pela Receita Federal e pelo Comitê Gestor do Imposto sobre Bens e Serviços. Com o adiamento, os contribuintes terão mais tempo para se adaptar, enquanto a Receita Federal desenvolve um sistema simplificado de inscrição no CNPJ, inspirado no modelo utilizado pelo microempreendedor individual, o MEI. A mudança não significa que toda pessoa física precisará abrir um CNPJ. A obrigatoriedade alcança apenas pessoas físicas que exerçam determinadas atividades econômicas e que, pelas regras da reforma tributária, precisem emitir documentos fiscais para recolhimento da Contribuição sobre Bens e Serviços, a CBS, e do Imposto sobre Bens e Serviços, o IBS. Entre os grupos que podem ser impactados estão profissionais autônomos e liberais, que ganham mais de R$ 40.500 por ano, prestadores de serviços, que ganham mais de R$ 40.500 por ano, produtores rurais com renda bruta acima de R$ 3.600.000 por ano e pessoas que atuam como fornecedores de bens ou serviços. Outros casos ainda poderão ser definidos pela regulamentação da reforma tributária. A Receita Federal informou que está desenvolvendo um novo modelo simplificado de inscrição no CNPJ, inspirado no sistema atualmente utilizado pelo MEI. A proposta é oferecer cadastro digital e automatizado, redução das exigências burocráticas, processo de inscrição mais rápido e integração com plataformas de emissão de documentos fiscais eletrônicos. Segundo o cronograma divulgado, o sistema deverá ser disponibilizado em novembro de 2026, antes da entrada em vigor da obrigatoriedade. Em nota, a Receita Federal e o Comitê Gestor do IBS informaram que antes do lançamento do sistema, será disponibilizado um ambiente de testes, um sandbox, para adaptação dos emissores de documentos fiscais. Os órgãos também anunciaram a publicação de manuais técnicos e orientações aos contribuintes.
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5: A África do Sul vive dias de intensos protestos contra imigrantes. Milhares de pessoas de outros países africanos já haviam fugido do país antes do prazo estabelecido para que estrangeiros sem documentos deixassem o território. Lojas fecharam e trabalhadores estrangeiros permaneceram em casa, antecipando-se a novos distúrbios após meses de agitação que geraram condenação internacional. Pelo menos 4 pessoas foram mortas e milhares de estrangeiros foram expulsos de suas casas, enquanto outros tiveram seus negócios e propriedades vandalizados. Manifestantes alegam que imigrantes têm roubado empregos e sobrecarregado os serviços públicos. A líder do movimento anti-imigrante afirmou que o grupo organizará marchas semanais até que seus objetivos sejam alcançados, pedindo que os recursos nacionais sejam utilizados para expulsar os imigrantes ilegais do país nos próximos 6 meses.
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6: O número de mortos na Venezuela após o terremoto duplo que atingiu o país subiu para 1.943, segundo informações divulgadas pelo governo venezuelano. O balanço de feridos também quase dobrou, chegando a 10.571 pessoas. As equipes de resgate continuam mobilizadas no sexto dia de buscas por sobreviventes sob os escombros, com 6.461 pessoas já

0: resgatadas com vida. No entanto, a preocupação cresce à medida que o tempo passa, diminuindo as chances de encontrar mais pessoas vivas. Uma estimativa da Organização das Nações Unidas, ONU, aponta que cerca de 50 mil pessoas ainda estão desaparecidas. Os sismos que devastaram a região norte do país foram os mais fortes na Venezuela em mais de 100 anos.
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0: A Suprema Corte dos Estados Unidos proferiu decisões finais em diversos casos, com destaque para a tentativa do presidente Donald Trump de acabar com a cidadania automática para todos os que nascem no país. A medida republicana visa barrar a concessão de cidadania a filhos de imigrantes ou turistas nascidos em solo americano. Historicamente, os Estados Unidos concedem cidadania pelo princípio de jus soli, ou direito de solo, o que significa que todos os nascidos no território americano são cidadãos, com poucas exceções pontuais. A proposta de Trump pode ser considerada inconstitucional. Na feira, o mais alto tribunal do país já havia imposto 3 derrotas a Trump em outros casos, concedendo-lhe apenas uma vitória. A decisão de hoje sobre a cidadania automática é aguardada com grande expectativa.
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3: Depois do intervalo, tem mais Jornal Rádio News. Fique na sintonia.
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4: Estamos de volta e agora vamos falar de esporte aqui no Jornal Rádio News.
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5: E a eliminação da Alemanha diante do Paraguai não foi um caso isolado na Copa do Mundo de 2026. O futebol sul-americano apresenta uma superioridade marcante diante dos representantes europeus no Mundial disputado nos Estados Unidos, México e Canadá. Nos primeiros sete confrontos,

0: Prontos entre seleções da América do Sul e da Europa, o balanço aponta 4 vitórias sul-americanas, 2 empates e apenas 1 triunfo do velho continente.
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0: E a imprensa alemã foi implacável após a eliminação da Copa do Mundo de 2026, descrevendo os acontecimentos como mais um pesadelo para o futebol alemão, depois da derrota nos pênaltis para o Paraguai. Eliminada nas penalidades após um empate de 1-1 no tempo regulamentar, a seleção alemã não consegue chegar às oitavas de final em 3 mundiais consecutivos. Mais um pesadelo para o futebol alemão. Uma eliminação vexatória contra o Paraguai. Desperdiçamos 3 pênaltis, lamentou o jornal alemão Bild na página inicial de seu site, ao lado de uma imagem do zagueiro alemão Waldemar Anton com as mãos na cabeça.
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0: E o Tatuí conquistou em quadra o direito de pleitear uma vaga no NBB após ganhar a Liga Ouro por 3-1 contra o Brusque. Ele é o único time que poderia ascender para a elite do basquete. A equipe do interior paulista fez seu planejamento, correu atrás de patrocínio e, na hora de tomar a decisão, percebeu que agora não é o melhor momento. O Tatuí decidiu ficar na Liga Ouro. A informação foi confirmada pelo próprio clube ao UOL. Para Emanuel Lopes Cardoso, gestor do Tatuí, é melhor dar meio passo para frente do que dar 3 para trás no futuro.
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2: O Supremo Tribunal Federal suspendeu por 90 dias a aplicação de multas e outras sanções previstas nas novas regras de saúde mental no ambiente de trabalho, em vigor desde maio deste ano. A decisão é do ministro André Mendonça e envolve a norma regulamentadora número 1, a NR1, que passou a exigir que empresas identifiquem e gerenciem riscos psicossociais, como excesso de carga de trabalho, pressão constante e assédio no ambiente de trabalho. Segundo o ministro, os critérios para aplicação das penalidades ainda não estão esclarecidos objetivamente. Por isso, foi aberto um período de diálogo para definir como será feita a fiscalização das regras. A decisão atendeu uma ação apresentada pela Confederação Nacional dos Estabelecimentos de Ensino, a Confenem, que questiona a falta de parâmetros objetivos para orientar empresas e fiscalizadores. Conforme o ministro, mesmo com a suspensão das multas, as empresas continuam obrigadas a adotar medidas para prevenir riscos psicossociais e proteger a saúde dos trabalhadores. Nesse caso, apenas a aplicação de penalidades está suspensa. O tema será discutido pelo Núcleo de Solução Consensual de Conflitos do STF. Após 90 dias, o processo volta para análise do relator. A decisão ainda será avaliada pelo plenário do Supremo. A sessão virtual está prevista para ser realizada entre os dias 7 e 18 de agosto de 2026.
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3: A nova pesquisa BTG Nexus mostra que a corrida presidencial segue marcada por diferenças entre as regiões do país. O levantamento aponta vantagem de Flávio Bolsonaro no Sul e no Norte e Centro-Oeste, enquanto o presidente Lula lidera no Nordeste. No Sudeste, a disputa permanece equilibrada. No primeiro turno, Flávio Bolsonaro aparece na frente no Sul, com 43% das intenções de voto no primeiro cenário e 45% no segundo. No Norte e Centro-Oeste, ele registra 38% em um cenário e 36% no outro. Já Lula mantém vantagem no Nordeste, com 59% e 61% das intenções de voto nos dois cenários. No Sudeste, o presidente aparece numericamente à frente, com 38% e 39%, enquanto Flávio Bolsonaro soma 36% e 37%. Em um eventual segundo turno, Flávio Bolsonaro lidera no Sul, com 51%, e no Norte e Centro-Oeste, com 52%. Lula mantém ampla vantagem no Nordeste, onde alcança 66%. No Sudeste, há empate, com 45% para cada candidato. A pesquisa também mostra que a avaliação e a aprovação do governo Lula acompanham esse cenário. O Nordeste concentra os melhores índices, com 54% de avaliação ótima ou boa e 65% de aprovação.

0: Já no Sul, apenas 30% avaliam o governo como ótimo ou bom, enquanto 54% ou consideram ruim ou péssimo. O levantamento foi realizado por telefone entre os dias 12 e 14 de junho, com 2.017 eleitores. A margem de erro é de 2 pontos percentuais, com 95% de nível de confiança.
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2: A Frente Parlamentar da Agropecuária manifestou preocupação, afirmando que os recursos destinados ao Plano Safra são insuficientes para atender às necessidades do setor. O alerta foi feito em meio a discussões sobre o financiamento da produção agrícola no país. Segundo a Frente Parlamentar da Agropecuária, a demanda por crédito e investimentos no agronegócio brasileiro é crescente e o montante atual do Plano Safra não acompanha essa evolução. A situação pode impactar o planejamento e a expansão das atividades rurais. Representantes do setor buscam diálogo com o governo para revisar os valores e garantir um suporte financeiro mais robusto, essencial para a manutenção da produtividade e competitividade do agronegócio nacional.
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3: O ministro Edson Fachin, do Supremo Tribunal Federal, defendeu a implementação da inteligência artificial no judiciário brasileiro. A declaração foi feita em um contexto de sobrecarga do sistema, que atualmente lida com impressionantes 75 milhões de processos. Fachin ressaltou que a IA pode ser uma ferramenta crucial para otimizar a análise de dados, agilizar trâmites e auxiliar na tomada de decisões, contribuindo para uma justiça mais eficiente e acessível. A tecnologia seria um apoio fundamental para os magistrados. A discussão sobre a modernização do judiciário ganha força com o objetivo de reduzir o acúmulo de processos e garantir uma resposta mais rápida à população, sem comprometer a qualidade e a imparcialidade das decisões.
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2: Um levantamento divulgado pelo Conselho Nacional de Justiça revela um cenário alarmante. Mais de 66% dos presídios no Brasil operam com superlotação. Os dados expõem a grave crise do sistema carcerário nacional. A superlotação acarreta uma série de problemas, incluindo a precarização das condições de vida dos detentos, aumento da violência e dificuldades na ressocialização. A situação afeta diretamente a dignidade humana e a eficácia do sistema penal. O CNJ tem trabalhado para buscar soluções e cobrar ações das autoridades competentes para enfrentar o problema, que exige investimentos em infraestrutura, políticas de desencarceramento e alternativas penais.
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4: Essas foram as últimas de hoje do Jornal Rádio News. Voltaremos na próxima edição. Fique ligado.
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1: Coisa linda, meu compadre.
2: Ah, que surpresa maravilhosa.
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0: Flávio Nevini. Alô, Sobra!
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1: Obrigado!
0: Que prazer imenso, cara.
1: Coisa linda, gente!
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6: 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Sempre com você. 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

0: Isso é Alô Tocaí, uma sequência melhor do que a outra, não sai daí, daqui a pouco você manda mais aí, ó. Ei, locutor, toca aí!
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Prepare-se, programa! Estamos de volta com a Alô Tocaí. Vai mandando ver, você é o patrão aqui!

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1: 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Daqui a pouco a gente chega com muito mais. Alô, toca aí. Ei, locutor, toca aí.

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1: 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Vamos cantar. 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

0: vocês.
1: Obrigado, gente.
0: Pra Alcione.
1: Obrigado. Obrigado, bom gosto.
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1: Foi embora, levou
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1: Vamos cantar Se Foi. Grupo No Sigilo da Vicuarelli, nosso irmão, bora.

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1: A mulher.
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0: Está no ar mais uma edição do seu Jornal de Confiança. Com as informações mais quentes do dia. Trazendo tudo o que você precisa saber de maneira clara e direta. Eu sou Naldo Meirelles e prepare-se para ficar por dentro do que acontece no Brasil e no mundo.

0: com análises e reportagens especiais. A partir de agora no Repórter Brasil News. Sejam bem-vindos.
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3: Previsão do tempo para quarta-feira, 1º de julho de 2026. Região Centro-Oeste. Em Brasília, previsão de céu claro nesta quarta-feira. Os termômetros da capital federal marcam mínima de 12 e máxima de 25 graus. Umidade relativa do ar gira em torno de 90% a 40%. Cuiabá e Mato Grosso têm tempo aberto, com temperatura mínima de 22 e máxima de 35 graus. A umidade relativa do ar vai de 70% a 30%. Região Nordeste. Salvador, na Bahia, amanhece com céu encoberto nesta quarta-feira. Tem previsão de chuva. Temperatura mínima é de 21 e máxima de 29 graus. Nas horas mais quentes do dia, a umidade do ar é de 95 a 65%. Conceição do Canindé, no Piauí. Comemora aniversário com céu claro pela manhã e acúmulo de nuvens à tarde. A temperatura mínima é de 20 e a máxima de 32 graus. A umidade relativa do ar é de 80 a 30%. Região Norte. Em Rio Branco, no Acre, previsão de céu encoberto, com temperatura mínima de 22 e máxima de 33 graus. A umidade do ar é de 90 a 40%. Alto Alegre, em Roraima, dia de aniversário com céu encoberto com chuvisco e temperatura mínima de 17 e a máxima de 32 graus. Umidade do ar varia de 100 a 50%. Região Sudeste, na capital do Rio de Janeiro, quarta-feira com céu claro. Os termômetros registram mínima de 16 e máxima de 32 graus. A umidade relativa do ar vai de 95 a 30%. Assis, em São Paulo, completa mais um ano com céu claro. Temperatura mínima de 16 e máxima de 29 graus. Umidade relativa do ar é de 70 a 40%. Região Sul. Curitiba, no Paraná, tem previsão de céu claro. Os termômetros registram mínima de 13 e máxima de 24 graus. A umidade relativa do ar fica entre 90 e 45%. Iraí, no Rio Grande do Sul. Sopra velhinhas com céu encoberto, com previsão de pancadas de chuva pela manhã. Termômetros registrando mínima de 16 e máxima de 23 graus. A umidade relativa do ar oscila entre 100 e 80%. Você ouviu a previsão do tempo para quarta-feira, 1º de julho de 2026. Com informações do IBGE Cidades e do Instituto Nacional de Meteorologia, INMET.
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4: O presidente Lula enviou à Câmara dos Deputados, nesta segunda-feira, o projeto de lei complementar que aumenta o limite de faturamento do MEI, microempreendedor individual. Pela proposta do governo, o reajuste passa dos atuais R$ 81 mil de receita bruta anual para R$ 110 mil já no próximo ano e R$ 140 mil em 2028. A medida também propõe elevar o limite de contratados para 2 funcionários, o dobro do que é permitido hoje. Segundo o presidente da Câmara dos Deputados, Hugo Mota, a proposta será encaminhada para a comissão especial que discute o tema. Pelas redes sociais, Mota afirmou que essa matéria faz parte de uma negociação direta que liderou junto à aprovação da PEC do fim da escala 6x1. O aumento do teto para o enquadramento como MEI já está em discussão em uma comissão especial criada na Câmara há 2 meses, para analisar outro projeto de lei complementar de 2021 de teor semelhante. Segundo o Ministério do Empreendedorismo, a atualização proposta pelo governo atende a uma demanda histórica do setor e corrige uma defasagem acumulada desde 2018, quando o teto atual entrou em vigor. Além disso, a pasta destacou que a inflação e o crescimento natural das receitas

0: tornaram a manutenção dos empreendedores no modelo simplificado cada vez mais difícil e completou que a ideia do executivo é oferecer suporte a essa evolução do setor e oferecer bases sólidas para o desenvolvimento sustentável dos pequenos negócios.
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2: As micro e pequenas empresas continuam liderando a geração de empregos no Brasil. Levantamento do Sebrae aponta que o país possui cerca de 24 milhões de pequenos negócios em atividade, responsáveis por 95% liderando a geração de empregos no Brasil. Levantamento do Sebrae aponta que o país possui cerca de 24 milhões de pequenos negócios em atividade, responsáveis por 95% das empresas existentes. O segmento também responde por 26,5% do Produto Interno Bruto e movimenta aproximadamente 51 bilhões de reais por mês em salário. Em 2025, as micro e pequenas empresas abriram 8 em cada 10 vagas formais de trabalho no país, segundo o levantamento. Os dados foram divulgados durante as comemorações do Dia Internacional das Micro, Pequenas e Médias Empresas, criado pela Organização das Nações Unidas para destacar a importância desses empreendimentos na economia e na geração de emprego e renda.
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3: A obrigatoriedade de inscrição no Cadastro Nacional de Pessoa Jurídica, o CNPJ, para pessoas físicas que exercem determinadas atividades econômicas e precisam emitir documentos fiscais, foi adiada para 1º de janeiro de 2027. A decisão foi anunciada pela Receita Federal e pelo Comitê Gestor do Imposto sobre Bens e Serviços. Com o adiamento, os contribuintes terão mais tempo para se adaptar, enquanto a Receita Federal desenvolve um sistema simplificado de inscrição no CNPJ, inspirado no modelo utilizado pelo microempreendedor individual, o MEI. A mudança não significa que toda pessoa física precisará abrir um CNPJ. A obrigatoriedade alcança apenas pessoas físicas que exerçam determinadas atividades econômicas e que, pelas regras da reforma tributária, precisem emitir documentos fiscais para recolhimento da Contribuição sobre Bens e Serviços, a CBS, e do Imposto sobre Bens e Serviços, o IBS. Entre os grupos que podem ser impactados estão profissionais autônomos e liberais, que ganham mais de R$ 40.500 por ano, prestadores de serviços que ganham mais de R$ 40.500 por ano, produtores rurais com renda bruta acima de R$ 3.600.000 por ano e pessoas que atuam como fornecedores de bens ou serviços. Outros casos ainda poderão ser definidos pela regulamentação da reforma tributária. A Receita Federal informou que está desenvolvendo um novo modelo simplificado de inscrição no CNPJ, inspirado no sistema atualmente utilizado pelo MEI. A proposta é oferecer cadastro digital e automatizado, redução das exigências burocráticas, processo de inscrição mais rápido e integração com plataformas de emissão de documentos fiscais eletrônicos. Segundo o cronograma divulgado, o sistema deverá ser disponibilizado em novembro de 2026, antes da entrada em vigor da obrigatoriedade. Em nota, a Receita Federal e o Comitê Gestor do IBS informaram que antes do lançamento do sistema, será disponibilizado um ambiente de testes, um sandbox, para adaptação dos emissores de documentos fiscais. Os órgãos também anunciaram a publicação de manuais técnicos e orientações aos contribuintes.
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4: A África do Sul vive dias de intensos protestos contra imigrantes. Milhares de pessoas de outros países africanos já haviam fugido do país antes do prazo estabelecido para que estrangeiros sem documentos deixassem o território. Lojas fecharam e trabalhadores estrangeiros permaneceram em casa, antecipando-se a novos distúrbios após meses de agitação que geraram condenação internacional. Pelo menos 4 pessoas foram mortas e milhares de estrangeiros foram expulsos de suas casas, enquanto outros tiveram seus negócios e propriedades vandalizados. Manifestantes alegam que imigrantes têm roubado empregos e sobrecarregado os serviços públicos. A líder do movimento anti-imigrante afirmou que o grupo organizará marchas semanais até que seus objetivos sejam alcançados, pedindo que os recursos nacionais sejam utilizados para expulsar os imigrantes ilegais do país nos próximos 6 meses.
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5: O número de mortos na Venezuela após o terremoto duplo que atingiu o país subiu para 1.943, segundo informações divulgadas pelo governo venezuelano. O balanço de feridos também quase dobrou, chegando a 10.571 pessoas. As equipes de resgate continuam mobilizadas no 6º dia de busca.

0: buscas por sobreviventes sob os escombros, com 6.461 pessoas já resgatadas com vida. No entanto, a preocupação cresce à medida que o tempo passa, diminuindo as chances de encontrar mais pessoas vivas. Uma estimativa da Organização das Nações Unidas, ONU, aponta que cerca de 50 mil pessoas ainda estão desaparecidas. Os sismos que devastaram a região norte do país foram os mais fortes na Venezuela em mais de 100 anos.
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2: A Suprema Corte dos Estados Unidos proferiu decisões finais em diversos casos, com destaque para a tentativa do presidente Donald Trump de acabar com a cidadania automática para todos os que nascem no país. A medida republicana visa barrar a concessão de cidadania a filhos de imigrantes ou turistas nascidos em solo americano. Historicamente, os Estados Unidos concedem cidadania pelo princípio de jus soli, ou direito de solo, o que significa que todos os nascidos no território americano são cidadãos, com poucas exceções pontuais. A proposta de Trump pode ser considerada inconstitucional. Na feira, o mais alto tribunal do país já havia imposto 3 derrotas a Trump em outros casos, concedendo-lhe apenas uma vitória. A decisão de hoje sobre a cidadania automática é aguardada com grande expectativa.
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3: Em instantes voltaremos com mais notícias aqui no Jornal Repórter Brasil News. Fique ligado.
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1: Michel Nkukambola Dingá, conhecido como Lumumba Vea, virou um dos personagens mais famosos da Copa do Mundo de 2026, depois de viralizar por permanecer completamente imóvel durante os Jogos da República Democrática do Congo, em homenagem ao líder histórico Patrice Lumumba. O torcedor contou que a fama transformou sua vida. Hoje vive cercado por fãs. Precisou contratar 3 empresários para cuidar da carreira e até um segurança para acompanhá-lo em eventos e partidas. Natural de Kinshasa, Lumumba Vea explicou que treina constantemente para conseguir ficar parado por até 120 minutos durante as partidas. Desde o sucesso na Copa Africana de Nações, ele passou a receber convites para campanhas publicitárias e eventos, tornando-se um símbolo da torcida congolesa. Apesar da popularidade, ele afirma que sua maior missão continua sendo homenagear Patrice Lumumba e representar a dignidade e a história do povo congolês nas arquibancadas.
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1: Ronald Koeman não é mais técnico da seleção da Holanda. O treinador anunciou sua saída um dia após a eliminação da equipe para Marrocos nos pênaltis, ainda na segunda fase da Copa do Mundo de 2026. Em comunicado nas redes sociais, Koeman afirmou que a decisão foi tomada logo após a derrota e assumiu a responsabilidade pelo fracasso da campanha, dizendo que ninguém está mais decepcionado com o resultado do que ele. O treinador, de 63 anos, estava em sua segunda passagem pela seleção holandesa, iniciada em 2023. A campanha abaixo das expectativas no Mundial aumentou a pressão sobre o comandante, que já havia sido alvo de críticas pelo desempenho da equipe. Na despedida, Koeman agradeceu aos jogadores, à federação e aos torcedores, além de afirmar que pretende dedicar mais tempo à família após deixar o cargo.
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2: O Los Angeles Clippers acertou a volta de Kawhi Leonard ao Toronto Raptors em uma das maiores negociações da atual janela da NBA. Em troca do astro, a franquia de Los Angeles receberá Brandon Ingram, Grady Dick, 2 escolhas de primeira rodada, 2 de segunda rodada e ainda o direito de trocar uma escolha futura de draft. A decisão foi tomada porque os Clippers optaram por não renovar o contrato de Leonard, que receberia $50 milhões na temporada 2026 e 2027. Kawhi retorna ao time onde viveu o auge da carreira ao conquistar o título da NBA em 2019 e ser eleito o MVP das finais. Depois de 7 temporadas nos Clippers, marcadas por grandes atuações, mas também por muitas lesões, o ala reencontra a torcida canadense com a missão de recolocar os Raptors na briga pelo campeonato. Já os Clippers iniciam um processo de reformulação, apostando em jogadores mais jovens e em ativos para o futuro.
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3: Lucas Paquetá está fora das oitavas de final da Copa do Mundo de 2026. O meia da seleção brasileira e do Flamengo passou por exames, que confirmaram uma lesão muscular na parte posterior da coxa esquerda. O problema aconteceu durante a vitória por 2-1 sobre o Japão, quando o jogador deixou o campo sentindo dores. A CBF informou que ele iniciará um tratamento intensivo, mas não divulgou o prazo para o retorno. Com a ausência de Paquetá, o técnico da seleção precisará fazer mudanças para o duelo contra a Noruega, válido pelas oitavas de final da Copa. A expectativa é que Endrick ganhe uma oportunidade entre os titulares, enquanto Rafinha segue em recuperação de uma lesão e ainda é avaliado pelo departamento médico para saber se terá condições de voltar nas próximas fases da competição.
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4: Beatriz Haddad Maia foi eliminada logo na estreia de Wimbledon, ao perder para a uzbequê Maria Timofeia por 2-7 a 0. Com parciais de 6x3 e 6x2. A brasileira teve dificuldades durante toda a partida, cometeu muitos erros não forçados e não conseguiu reagir diante da adversária, que dominou o confronto e garantiu vaga na segunda rodada do Grand Slam disputado em Londres. Com o resultado, Bia chegou à 8ª derrota consecutiva em partidas de simples, ampliando a pior sequência de sua carreira recente. A brasileira, que atualmente ocupa a 134ª posição do ranking mundial, vive um momento difícil na temporada e corre o risco de perder ainda mais posições na próxima atualização da classificação da WTA.
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5: O Desenrola Fies já renegociou quase R$ 6 bilhões em contratos do Fundo de Financiamento Estudantil, ou Fies,

0: Desde o início dessa etapa do programa, em 13 de maio deste ano, mais de 113.400 acordos foram formalizados. Com os descontos previstos, o saldo das dívidas caiu em mais de 4 bilhões e 650 milhões de reais. Os pagamentos de entrada somam 323 milhões de reais. A modalidade mais procurada é a destinada a contratos com mais de 360 dias de atraso, com desconto de 77% sobre a dívida. Também há opções para estudantes inscritos no CadÚnico, com abatimentos que chegam a 99%, conforme o tempo de inadimplência. O programa pode beneficiar mais de 1 milhão de estudantes com contratos firmados até 2017. A renegociação fica disponível até 31 de dezembro e pode ser feita pelos aplicativos, plataformas digitais ou agências da Caixa Econômica Federal e do Banco do Brasil. Após o pagamento da entrada, o acordo é efetivado e, quando se aplica, o nome do estudante e dos fiadores é retirado dos cadastros de inadimplência. Saiba mais sobre o Desenrola FIES em gov.br/MEC.
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2: Onda de calor já causou cerca de 1.300 mortes na Europa. O continente tem apresentado um aquecimento 2 vezes maior que a média global. Hoje, no Hemisfério Norte, cerca de 150 milhões de pessoas estão vivendo sob calor extremo. Muitas escolas foram fechadas e as redes elétricas estão sobrecarregadas por causa do uso de refrigeradores para tentar aliviar as temperaturas. Segundo o diretor da Organização Mundial da Saúde, Tedros Adhanom, mais de 1.300 mortes foram registradas em apenas uma semana. De acordo com a agência Reuters, apenas na França foram cerca de 1.000 mortes por causa do calor recorde. A maioria, pessoas idosas. Cientistas afirmam que essa é a pior onda da história. As temperaturas ultrapassaram 40 graus Celsius em algumas partes da Europa no domingo. No Chipre, no mar Mediterrâneo, 2 crianças foram encontradas sem vida dentro de um veículo superaquecido, informou a polícia. Nesta segunda-feira, incêndios florestais foram registrados na Croácia e na Albânia, também na região mediterrânea. E as temperaturas também bateram recorde na Áustria, República Tcheca e na Polônia. Na Alemanha, os bondes chegaram a ser suspensos na cidade de Leipzig, por causa dos asfaltos que derreteram e cobriram os trilhos. Uma usina nuclear na Hungria reduziu a produção em consequência da alta temperatura das águas do rio Danúbio, que são usadas como refrigeração.
1: 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Esse foi mais uma edição do Repórter Brasil News. Obrigado pela sua companhia e até a próxima edição.
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3: E aí, cheguei! Começa agora o nosso programa Music Pop aqui pela sua melhor sintonia. Por aqui via Ipsen, a partir de agora ficaremos juntos por uma hora conferindo as melhores do pop. Bom demais ter a sua companhia, seja lá onde você estiver. Tá trabalhando? Tá ouvindo a gente de onde, hein? Tá ouvindo pelas redes sociais também, pelo aplicativo, site? Conta pra gente. Bora de música? A primeira é essa daqui, ó.
2: Música.

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0: Agora o BYN vou indo, mas não fica triste não, que amanhã estarei de volta com mais pop pra você ficar atualizado e atualizada de tudo que tá bombando por aí, tá bom? Beijão pra você, fica com Deus, um abraço, tchau, tchau.
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1: Alô, minha gente, quarta-feira, opa, tudo certinho, tudo de bom pra você aí? Eu já tô chegando com o Pagodaço. E aí, tá naquela faxina? O que você tá fazendo agora? Tá curtindo a programação em casa? Tá relaxando aí nessa quarta-feira? Bora relaxar junto então, o nosso Pagodaço é pra todo mundo, pra quem tá trabalhando, pra quem tá relaxando, pra quem tá estudando e prefere aquela trilha sonora mais animada aí, né, pro dia ficar melhor, pra quarta-feira ficar diferente? Então vamos lá com o nosso Pagodaço. Aumenta aí o som porque a minha primeirinha de hoje tá chegando por aqui.
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3: 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Olá,
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0: Negão,
1: eu vou chegar, moleque.
0: Só não vale chorar, gente, só na moral. Presta atenção nisso aqui.
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3: Eu gosto dessa.
2: Eu sou um louco, mas um louco consciente. Às vezes inconsequente.
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E vamos tocar o coração. Essa é brava, velho.

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1: Terminando mais um bloco aqui no Pagodaço, né, gente? É, mas não tem problema não. Eu volto já já com mais uma sequência. Então fique onde está, hein? Só as melhores pra você. O melhor do samba e do pagode aqui no seu rádio.
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3: Décima posição.

0: Eu acredito.
1: Nona posição.

0: é fácil também para fazer, organizar uma festa desse tamanho, Festival de Inverno, que passou a ser municipalizado, né, Cibito? Então,
1: desde 2024, organizado pela Prefeitura.
0: Pela Prefeitura,
1: né?
0: E não é fácil. Então, boa sorte, Sandra, toda a sua equipe, todo o pessoal da Prefeitura, boa sorte. E eu digo pro público, seja bem-vindo à nossa Garanhuns.
1: Bem-vindo a Garanhuns.
0: Bem-vindo a Garanhuns, essa terra linda, Garanhuns.
1: Terra de Simoa.
0: Terra de Simoa. Rapaz, vovô quase namorou Simoa, rapaz.
1: Ele não namorou Simoa porque ele não era nascido na época, né?
0: Não, ele era
1: porque Simoa era muito mais antiga do que a idade do seu avô.
0: Mas ele era pequenininho, se apaixonou por ela. Vovô contava tudo, Cibito. Contava tudo, ele pequenininho, né, Cibito? Tem quantos anos que Simoa partiu?
1: Ah, faz muito tempo. Viu?
0: Pois é.
1: Muito tempo. Bote tempo nisso,
0: pois é. Cara, eu postei um vídeo ontem tão bonito no meu Instagram. Me mandaram um vídeo de um pessoal, até deixei o arroba do jeito que me mandaram do rapaz, né? Que eu acho que foi ele que fez nessas inteligências. E o vídeo ficou tão bonito, tanta gente compartilhando, falando um pouco como Garanhuns nasceu, né, Cibito?

0: sei se tu viu esse vídeo lá no meu Instagram, mas, meu povo, é um vídeo muito bonito, um vídeo retrô, muito, muito gostoso, é curtinho, tá lá. Aliás, o meu Instagram, meu povo, vários vídeos, eu quero agradecer aí o povo que compartilha, vários vídeos meus tem compartilhado, né, nos últimos 30 dias, vários vídeos compartilharam. O meu Instagram é um Instagram que eu só posto coisa boa, coisa nossa, coisa sabia, sabe assim, eu só gosto de postar essas coisas simples, que vai ver se assiste com toda a sua família, de tudo, e assim, sem polêmica, sem nada de política também, que Deus abençoe os políticos, mas assim, meu Instagram, ele é bem família mesmo, bem neutro, né, Cibitinho? É bem interessante, tem muita coisa boa de Garanhuns, então, tem vários vídeos meus aí que
1: viralizaram.
0: O nome difícil já, Cibitinho, não, que coisa, os vídeos coisou com o mundo aí, pois é, então a gente fica feliz aí de estar por dentro. Fora muitas páginas que me pedem vídeo todo dia, tem muitas páginas até que pegam meus vídeos, posta nas páginas, turma, às vezes tem uns que dá os créditos pra gente, tem outros que não dá, né, mas é assim mesmo, o importante é a gente, o nome de Garanhuns cada vez mais e vai mais longe, que é pra ficar perto de vocês, e assim como as ondas sonoras da Rádio 87 FM, que cada dia vai mais longe aí, pra ficar bem pertinho, pra que vai vencer, escute nós aí pela internet, no Brasil, no mundo, porque tá no 87, tá com tudo. E eu vou botar uma música agora, né, Cibito? Uma música, é um mod de música, a banda é Mambolada, mas ela é uma música que marcaram época, que é bem arretada. Esse mod de música eu chamo o quê? Popurri.
1: Popurri.
0: Sim, ó. Quero ver quem é que lembra dessa. Hoje é dia da gente viajar no tempo.

0: fatiga demais, viu, Cibito? Rapaz, Cibito, esse monte de música aí, você é daquela época antiga aí. Tu nem sonhava em querer sonhar pra sonhar um dia e nascer, tá vendo?
1: É antigo demais.
0: Essa
1: é
0: antiga com força. Olha, mandando um cheiro pro povo aí ligado no 87, Carinho Viu. 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
1: Gol do Senegal. Apertou tanto que uma hora tinha que sair, né?

0: Senegal.
1: Senegal.
0: Já fez um.
1: Senegal.
0: Rapaz, que rimou, ficou bom. Ó, tá vindo aí 1-0. Aqui é o seguinte, menina, nós retrabalhando e passando aí o placar pra vocês da Copa aí, do jogo da Copa do Mundo. Então, eu acho que quem vai ganhar é o time que vai ganhar hoje, se for mais classificado.
1: Pela lógica, né? Eu concordo com você.
0: Nesse jogo aí, olha, o time que ganhar nesse jogo agora vai passar pras oitavas. 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
1: com a gente.
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0: Cibito, esse bicho não tá frio demais, não, essa desgrama. A gente dá gota, sério.
1: Tá com frio?
0: Eu tô. Não dá vida, um velho. Chegaram aí, já vai começar a chover. Hoje foi de sol. Mas garanhões já sim, faz sol. Mas quando é uma hora dessa, o ar-condicionado natural ligado nas casas
1: é,
0: da
1: pior casinha, que é verdade.
0: Já tá vendo? Tá vistinha, vistinha, não desce, Vitor. Só tá, rapaz. Vai, mas já tá. Coisa mais linda. 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

0: 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Cibito, vamos botar uma música de Reginaldo Rossi aí, só vamos, pra gente matar a saudade. Bota, vamos botar.
1: Pra relembrar, né?
0: Pra relembrar, Cibito. É, porque a gente matar a saudade de Reginaldo Rossi. Ó. Ele que cantou muitas vezes no Festival de Inverno.

0: aqui.
1: Não sei.
0: Eita, a música é boa. Só assim, ó.
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0: Teu andar.
1: Ah, esse teu andar. Vive a me convidar.
0: São Rei, viu? Reginaldo Rossi.

algum lugar, esse nosso Nordeste levar fumo em algum lugar aí. Se Vitor, forte abraço, né? Boa viagem. Mas tá ligado, 87. Meu amigo, meu irmão. Tem.

mais outro, bota mais outro. Vamos passar um tiquinho aqui, sabe o povo? Sabe o povo? Jair, Jair, coisa nome nesse beat. Porque o povo gosta aí, ó. Léo de Charmar, essa música é boa.

0: vocês, meu povo. Vai mandando aí, porque é sinistro. Vou mandar alô aqui pra Lucineide, ligada no 87. Bicho, ei, qual é as atrações do palco 87? Já vou falar, viu? Eu falei aqui, mas já vou falar de novo aqui. As atrações do palco 87. Festival do Inverno, nesse momento.
1: Reginaldo Rossi, que era a cara do festival.

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0: Eu estou no ar, aqui no 87. Aumenta o som do carro pra você me escutar. Eu vou até às 7, botando pra torar. Rapaz, isso é música boa nesse bitiga da saudade. Manda alô aqui pra Eliane Feitosa de Cheita, velho. Viajei no tempo agora com o rei Reginaldo Rossi, que é lá. Olha, esse bitê, quem nunca foi ao show de Reginaldo Rossi, eu vou falar um pouquinho pra vocês, viu? Era de arrepiar, pense no show, minha gente, era lotado. Dia de Reginaldo Rossi, ali naquela praça, no, ó, em Festival de Inverno, dois artistas que não podia faltar no Festival de Inverno, um ainda tá entre nós, graças a Deus, que é um dos homenageados esse ano, já vou botar a música dele, que é Ao Seu, Ao Meu, Ao Nosso Valença, né, Sibir?
1: Ao Nosso Valença.
0: Esse é bom demais, esse sempre, e o bom de Ao Seu Valença, além de ser um baita de um cantor, ele sempre fala da alegria que teve quando estudou em Garanhuns, morou em Garanhuns, né, Sibir? Ele que é parente, né, de um padre, né, Sibir, que era daqui, né?
1: Sim, ele.
0: As histórias bem interessantes de Ao Seu.
1: A família dele é de São Bentuna, né?
0: São Bentuna, e ele estudava ali no diocesano, ele fala das praças dali que

tinha, ficava conversando com as amigas, com os amigos ali até tarde da noite. Que Garanhuns é essa cidade gostosa que todo mundo sabe. Mas vamos botar mais uma de Reginaldo Rossi. Depois eu boto mais de Alceu Valença aqui, que é pra gente já ir entrando no clima do Festival de Inverno, já ir entrando num clima de festa.

0: gostosa.
1: Esse é o
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1: Bota mais um, porque Reginaldo Rossi o povo gosta. Se pediu, oxe, mas pronto. Mas agora quem diz que não gosta? Oxe, mas pronto. Até aí, ó. E essa daí não pode faltar. Não podia faltar de jeito nenhum no repertório desse bicho.
0: Garçom, aqui, nessa mesa.
1: Rapaz,
0: eu
1: impressiono com música.
0: Você já cansou de escutar?
1: Essa vai para meu amigo garçom do semáforo e todos os garçons.

0: Até rimou, não foi subido. Rapaz, essas músicas dá assim um. Quer que tu vá pra Raposa Azul, velho?
1: É Recife, minha cidade, não?
0: Ah, Recife é tua cidade, é tua não, é nossa.
1: É nossa, né?
0: Todo mundo, não é só tu não.
1: Então, o senhor quer a Raposa Azul?
0: Então bota a Raposa Azul, bota depois já, bota Recife, minha cidade, depois da Ave Maria, que o povo gosta. E o povo aqui tudo mandando mensagem. Rapaz, tá, as músicas é boa da mulher dos cachorros aqui, o povo tudo. Pô, tudo animado, ó. Renatinha do Zumba tá aqui ligada no 87, ó. Tu deveria gravar um CD cantando essa música, é verdade, viu? Renatinha do Zumba. Ó, Renatinha, essa música aqui, ó, presta atenção.
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0: Rapaz, isso aí eu dancei muito. Isso aí, qual é esse bicho? Uma música é dessa, você pegar uma dona que sabe chicotear no salão. Sabe o que é chicotear,
1: Cibito? Que danada é chicotear no salão?
0: Chicotear aquelas mulheres que dançam, que chega os pés estrala no salão. Tchá, tchá, tchá. Renatinho do Zumba sabe o que é chicotear no salão. É a mulher que sabe chicotear no salão. Menino, a gente dança a noite todinha, não quer nem saber quem pintou a zebra, se lá fora tá chovendo ou tá estiado. A noite todinha, só abofelado. É Reginaldo Rossi. Eu acho, eu queria saber depois, quantas vezes Reginaldo Rossi veio pra Garanhuns só pro Festival de Inverno, tirando outros eventos que ele já veio, mas só no Festival de Inverno. Então aí, vou fazer um desafio pra vós, você que tá em casa, pesquisa aí, manda pra nós, manda um áudio. Eu vou calcular aqui, Cibico. Eu acho que Reginaldo Rossi veio pra Garanhuns pro Festival de Inverno, eu acho que umas 10 vezes. Ele morreu, tá com quantos anos, Cibito?
1: Ele morreu, acho que tem aí uns 13 anos por aí.
0: 13 anos. Eu acho que ele veio mais de 10 vezes, veio umas 12 vezes o Festival de Inverno. Ele tinha aquele outro velhinho que vinha também, Cibito. Ainda tá cantando, rapaz, canta muito, aquele... Ô, Olga, Olga, meu bem. Rapaz, teve uma época que aquele velhinho vinha tanto pra Garanhuns que parecia que ele morava aqui. Tinha uma festa que era no Carnaval, era no Magia de Natal, era no Festival de Inverno.
1: Adilson Ramos.
0: Era Adilson Ramos, era no San João, era no que fosse, tivesse uma festa, ele tava aqui, Adilson Ramos. Veio muitas vezes, não? Adilson Ramos. Nunca mais veio, rapaz, Adilson Ramos. Gostava, não era bom, Espírito.
1: Eu gostava também.
0: E outra, quem é animada
1: aí? Leda, natureza.
0: Isso é uma música boa, viu? Quem gostava da música dele, eu vi elogiando muito ele, foi Silvio Santos, viu? Faustão gostava muito dele.

0: também. Muito bom. Vinha direto, era direto. A gente era mais jovem também, era muito bom. Bom mesmo. A Reginaldo Rossi era diferenciado. Se bem, vamos rezar, vamos.
1: Vamos rezar.
0: Vamos rezar, meu povo. Manda aí sua mensagem aí que já já nós voltamos. Sabe aí, não. Hoje eu tô bem daquele jeito, bem do tempo antigo, né, Cibito? Hoje eu... mas agora seja. Não, aqui, pronto. 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Votar ligeiro, que são costume pra ela. Não tem rápido do mundo de fato, não. Fica aí com nós, eu voto já. 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

Senhor meu Deus, se as águas do mar me atormentam, se fervem, se enfurecem contra mim, se a minha vida dói, sei que és a minha fortaleza, és o Deus de Jacó e não há outro. Estás ao meu lado, lutas ao meu favor. O anjo do Senhor anunciou a Maria, ela concebeu do Espírito Santo. Eis aqui a serva do Senhor, faça-se em mim segundo a vossa palavra. E o Verbo de Deus se fez carne e habitou entre nós.

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0: Eu não sei derrubar boi, mas adoro vaquejada. Eu sou vaqueiro, vaqueiro de arquibancada. Eu até tenho um cavalo e umas botas invocadas.
1: Eu sou um gol.
0: A gente voltou com mais um gol, né, Espírito?
1: Gol do Senegal.
0: Senegal, 2-0 pra Ribeirão.
1: Eita, Senegal valente, viu?
0: É valente, viu? É, essa outra seleção com o nome, Espírito?
1: É a Bélgica.
0: Bélgica, viu? Uhum. Ih, rapaz, a Bélgica, assim, eu me deixo.
1: Vai voltar mais cedo pra casa.
0: É até o Ibis, já era pra estar em casa, era pra ir, né?
1: É, pois é, se organizar ainda dá tempo de voltar no voo da Alemanha.
0: Tá tranquilo, da Alemanha ainda tá se ajeitando, ainda tá juntando os tacos, né, pra voltar pra casa. Vamos voltar com ele, Reginaldo Rossi, Recife, nossa cidade, né?
1: Isso.
0: Bota aí, Reginaldo Rossi, bota aí que eu gosto de música, é boa assim, animada aí pro povo, que coisa.
2: E agora aí, ó.

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1: Olha, eu vou dizer uma coisa, o povo acha a saga do Vaqueiro Grande, né? Mas eu cansei de ver Reginaldo Rossi, só nessa música, ele passar cerca de 15, 20 minutos. Eu não tô exagerando, viu? Imagine, faz-me-cê, a Praça Mestre Dominguinho lotada, tomada de gente, lotada. E Reginaldo Rossi cantando essa música. E ele, Luiz Gonzaga, assim como se bitar falando aqui fora do ar, tinha esse dom de, no meio da música, ele continuar falando e a música e o ritmo continuava tocando e ele falando e falava tanta coisa ali e o povo ali dançando, se divertindo, ou seja, era uma arte. Luiz Gonzaga e Reginaldo Rossi cantando, era dois shows. O camarada tinha que pagar o ingresso duas vezes, que era dois shows. Era o show da música e o show da arte do artista. Esses cabos não era só artista para cantar. Ele era um artista para se comunicar com o povo. Ele sabia se comunicar com o povo, sabia conversar, sabia contar histórias sem perder o ritmo, sem perder a elegância, a maestria do bom artista que esses homens foram para a nossa cultura. Eu vou dizer, quando a gente escuta Reginaldo Rossi, sabe, o bom artista, ele não morre, ele só fez uma mudança para ali, mas ele continua vivo dentro da gente, né, Cibito?
2: O legado, a arte dele continua vivo aqui para a gente.
1: O legado que esse homem deixou. Vamos para o alô do povo, Cibito?
2: Vamos lá. Vamos lá.

0: Tem mensagem aqui, André, lá do Aloysio Pinto, ele tá dizendo boa noite, velho Jeremias.
1: André.
0: Manda... Não entendi esse placar aqui que ele mandou pra cá, que o jogo ainda é domingo, né? Ele tá dizendo que a Noruega vai ganhar do Brasil 2-1.
1: É, isso aí...
0: Ele viajou no tempo, né? Já tá no domingo, já.
1: Me diga aí o número da Mega Sena, filho. Quem é esse aí, filho?
0: André, do Aloysio Pinto.
1: Ô, André, me diga aí, meu filho, o número da Mega Sena, por favor.
0: Não entendi não, mas beleza.
1: Ele tá dizendo... Brasil, ganhar Noruega, não sei, menino, eu quero fazer churrasco de bacalhau domingo, eu quero
0: nem
1: saber,
0: Mário.
1: Agora seja, olha, não, Ivan, o cara tem que torcer pelo Brasil. Noruega, agora sim. Ah, não é aí dentro. Ah, ele,
0: se vê mais. Ele tá dizendo aqui, mandou um alô pra Thalita, Lava Jato, Pedro e Caio, lá na barreira do Inferno.
1: Ai,
0: Inferno.
1: Vai pra lá.
0: Ai, ai, ai.
1: Agora chega. Tem mais, Jacunha?
0: Tem mais. Genilda, tá por aquela de seita, velho, essa é demais.
1: Genilda, rapaz, Genilda, um jeito pra vai me ser só música boa, né, Genilda? Música de procedimento, tem mais?
0: Tem mais, vamos lá.
2: Homem, vai cantar ruim assim no inferno, deixa o cara cantar, velho, cala a boca, velho. Ô, pobre aí. Oxe. Para com isso, velho. Deixa o cara cantar. Véio arrumado. Aí dentro, velho. Ô, dona Júlia, mandando se calar, dona Júlia.
0: Dona Júlia não, se vida.
2: Oxe. Aí dentro.
1: Passa lá. Lá em frente do menino pra tu entregar tuas cartas que tu vai ver, vamos lá. Tá no pique dele, os olhão pra correr atrás de tu, filho do ano. Isso é Reginaldo dos Correios, né?
0: É.
1: Vem pra cá, vem, miséria. Vem, bicho, cê é vergonha. Eu volto, ô, se bicho, tu, mas eu fico, chega, fico parecendo uma Toyota. Tem a missão uma Toyota, uma rural em ponto morto. A tremedeira é eu de raiva que eu fico quando o cara manda um negócio desse, porque por zap todo mundo é brabo. Tem mais, bota aí.
0: Tem mais aqui, tem mensagem de Marli. Ela tá dizendo aqui, boa tarde, velho Jeremias e Cibito. Estamos todos curtindo aqui em casa e recordando o passado. É, desse jeito, João e Maria sorrindo. Um abraço pra vocês, obrigado pelas tardes animadas.
1: Eita, João e Maria, um cheiro no coração de vocês. É que nós é assim, a gente é uma máquina do tempo, né, Espírito?
0: Máquina do tempo.
1: Máquina do tempo, traz de volta quem eu tanto amei. Olha, deixa eu mandar alô aqui pra Tatiana, esposo dela, Aline, ligada no 87. É... Darlan, acho que é isso mesmo, é Darlan, deve ser Darlan. Forte abraço, velho. Reginaldo sempre será o rei. Esse sim é rei de verdade, né? Aquele outro, ele botou aqui, Roberto Carlos, não vou dizer o nome, né? Que ele botou, não, a Reginaldo Rossi era rei, verdade, viu, Darlan? Um forte abraço. Meu amigo Cristiano, um abraço pra Cristiano e Maiara, casal 20, diz, velho, eu conheci minha esposa num show de Reginaldo Rossi, no Festival de Inverno, estamos casados, vai fazer 20 anos já, tá vendo aí, Cibito? Gosto de ver assim, Reginaldo Rossi, era desse jeito, o cara sabe por quê, porque era música de dançar, né, Cibito? Vem cá. Aí Reginaldo dos Correios dizendo que eu canto ruim nesse bito. Sem vergonha. Vamos botar mais uma música.
0: Bora, vamos lá.
1: Vamos botar agora ele que vai ser o homenageado. Viu, Cláudio? Meu amigo Cláudio, ligado no 87. Léo do Fumo, um forte abraço também aqui. Pedrinho, alô, Pedrinho Pontes, um forte abraço pra todo esse povo aí. E Luzinete, um cheiro pra ela que me pediu alô ontem, eu esqueci, mas hoje eu não esqueci. Então vou mandar dois alô, viu? Luzinete, um cheiro, pra vai me ser que ela cobrou e disse, você manda alô pra todo mundo, manda pra eu, seu velho ainda disse, velho, sabe? Tudo bem que ela tem razão, porque a voz do povo é a voz do pessoal. Bota agora ele aí, ó, que essa música aí é de povo. Quem lembra dessa música? Essa música aí, a letra dela tem uma história bem interessante.
3: Ela é uma
1: e vamos à sorte, minha potência!

FM. Deus abençoe. Não sei se a gente está aqui.

0: aí quando foi gravada essa música Alice Bitt nos anos 80, isso era um sucesso. Aliás, é até hoje, não? É porque a música boa, Cibita, ela não tem prazo de validade. Não sei se você já reparou.
1: Sim, com certeza, concordo muito.
0: Não tem prazo de validade. Música boa tem não, viu? Tem de jeito nenhum, não tem mesmo. A música boa, ela é diferenciada. Ela vai ser, daqui a 10 anos, tu vai escutar ela. Ela vai continuar boa. Daqui a 20 anos, os nossos bisnetos, ó... Quem nasceu na época dessa música, nasceu ouvindo. Ela vai ser, daqui a 10 anos, tu vai escutar ela, ela vai continuar boa. Daqui a 20 anos, os nossos bisnetos, ó, quem nasceu na época dessa música, nasceu ouvindo. Os pais, os avôs de quem nasceu na época dessa música, já apreciavam. O neto nasceu ouvindo, já é, o neto já é bisavô, muitos aí já é bisavô, porque o mundo gira demais. E aí os bisnetos dele gostam da música também, Cibita. Olha que música que são várias. Quanta geração escuta hoje um homem desse feito
1: Alceu Valença?
0: Vamos botar aí, dependendo aí, tem família aí que já está na quinta geração e escuta ele.
1: Verdade.
0: O mesmo gosto que os seus bisavô, tataravô escutavam. Pode ter certeza disso, eu digo sem medo de errar, viu? Tô dizendo pra voz de ser sem medo de errar. Porque eu vou dizer, viu? A música boa não tem prazo de validade. Ela vai ser boa. Eu fico olhando assim, meu povo, por isso que eu bato muito nessa tecla de música boa, música de qualidade. Nós vamos ter esse ano no Festival de Inverno, vamos falar dos artistas, das músicas boas desse ano, assim. Música de qualidade desse ano, vamos ver. Olha, tem Alceu Valença, né, Cibito? Alceu Valença.
1: Tem Alceu Valença.
0: Tem aqui também. Cadê aqui? Vamos botar. Deixa eu pegar aqui. Alceu Valença é no dia 10, né, Cibito? Não.
1: Não, não. Alceu Valença.
0: Alceu Valença, Tem Alcione, que é muita música boa também, né, Cibito? Alcione.
1: Verdade.
0: Cadê aqui? Nós vai ter também aqui Roupa Nova, né, Cibito? Jota Quest, que tem uma música boa também, uhum, né? Tem muita atração boa. Tô falando dessas...
1: Alceu Valença vai ser no sábado 25.
0: Dia 25. Olha, no último dia do palco principal, né? E o dia 26, o encerramento é lá no palco 87. Aí vamos ter aqui, cadê? Não sei o quê. Ai, ai. Oi, oi. Ai, ai, ai, ai, eu tava picando. Cadê? Sim, Cibita, e aqui nós tem também. Vamos botar aqui, ó. Não sei o que, não sei o que, não sei o que lá. Outro artista bom que nós vamos ter também esse ano aqui, que é Alexandre Pires.
1: Né? Sim, Alexandre Pires.
0: Alexandre Pires, esse menino canta demais, só pra contrariar. Quem não lembra, né, de Alexandre Pires, um talento. Roupa Nova é dia quanto, Cibito?
1: Roupa Nova é no encerramento também, dia 25.
0: Eita, dia... Virgem, não, mentira. Dia 25, quer dizer que dia 25 tem só esse povo, é, Cibito?
1: Pois é, vai ser, vai ter Roupa Nova, ah, tem biquíni. Virgem,
0: vai ter quem tá de biquíni?
1: Não, ninguém tá de biquíni. Ah, biquíni a banda,
0: ah,
1: né?
0: Sim, ah, biquíni cavadão tem muito. Eu vou tocar biquíni. A música de biquíni cavadão também.
1: Que agora é só biquíni, né?
0: Que é só biquíni, O cavadão não trouxe porque... Cavadão era um biquíni bem, bem comportado que tinha, né? Como surgiu esses biquíni que tem só aquela tirinha, aquele cordão, aquele punho de rede. Entrando aí não deixou de ser, né, Cibito? Mas era um biquíni cavadão que tem tanta música boa, mas tem uma música que se chama Zé Ninguém, que é interessante essa música. Eu vou botar ela já, né, Cibito? Aí tem... Tem também, cadê aqui, rapaz? Cadê mais? Depois, rapaz, depois eu vou ver aqui pra nós falar aqui as atrações. Eu peguei um negócio aqui que o Neto mandou pra eu, mas eu, outro negócio nada a ver. Eu tô falando todo errado aqui. Mandar um alô aqui também pra Juliana, ligada no 87, que diz que vai estar aqui presente. Pois é, música de qualidade, né, Juliana? Juliana diz, concordo com o Vai-Me-Ser, velho. Música boa nunca fica velha. Assim feito o velho Jeremias, que nunca envelhece. Verdade, minha filha, eu com 89 anos.
1: Ninguém diz que tem 86. Ninguém diz, o senhor com 89, ninguém diz que tem 86.
0: Tem não, se vê. Todo mundo da minha, 89 anos. Tem gente que chega assim, rapaz, pensei que você tinha os 86, estourando 87 anos. Se vê aquilo ali, eu fico igual. Já vi isso um cururu quando a gente toca nele.
1: Sim, que ele incha.
0: Eu fico inchando de sim, de orgulho, de felicidade, porque. Eu sou bem conservado, né, Cibito? Os velhos de antigamente é conservado. Eu quero.

0: filho, que meu filho chega a essa idade, meu filho conservado, não tô. Queira não, queira Deus. Meu filho, ó, a gente tem uma receita muito boa para isso, né, Cibita? Lá no sertão, e eu recomendo para vós vencer, viu? Recomendo, ó, e vá, faça isso que eu faço todo dia lá no sertão.
1: O que é que você faz todo dia?
0: Cibita, meu filho, não faz ideia, não. Oh, meu filho, eu acordo 5 horas da bem cedo, vou buscar a vaca, tiro o leite, olha esse vídeo, eu desço idade, eu ainda tiro o leite de 46 vacas de leite, 46 vacas de leite, tiro o leite, tá, agora tem pouca cabra, tem só, parece que 16 cabras, 15 a 16 cabritazinha boa de leite, aí ainda tiro o leite de 10 jumentazinha que a gente tem nesse vídeo. Corto o pai, mas jeito tudo, trabalho pro bexiga, Cibito. Um homem da minha idade. Veja só, Cibito. Um homem da minha idade.
1: Faça. Quer dizer, o senhor faz trabalhos braçais ainda nessa idade.
0: Né? Dessa idade, Cibito. Um homem com 80. Eu vejo vocês jovens hoje em dia, tudo fofo. Tudo um povo velho. Todo povo velho que quando trabalha, eu tô cansado, eu tô com uma dor no espinhaço. Olha, mais um gol do time do...
1: Não, por enquanto não.
0: Ah, só replay, né?
1: Não, mas estão no ataque, né?
0: Ah, sim, ah, pensei que era mais gol. Ah, isso, pois é, e vocês são fofos. Não, é por isso que nós temos, assim, saúde nesse tempo. E vai me ser para chegar nessa idade.
1: Tá aí assim, o segredo da vitalidade.
0: Sabe qual é o segredo para vai me ser estar com 89 anos?
1: Qual é?
0: Só é tá vivo. Só é vai me ser tá vivo.
1: Que você ia dizer outra coisa.
0: Não, só é tá vivo, porque vitalidade, um homem disposto, trabalhador, cibito. Minha velha mesmo diz, pensa no velho disposto. Velho disposto, medonho. Minha velha podia diz que eu pareço um jovem de 18 anos. Porque ela diz que tá velho danado, rapaz, velho com gordura. Não, mas esse é isso mesmo, é a alimentação também, um caldo de mocotó, se liga.
1: Já dizia Genival Lacerda, né?
0: O açougueiro me ensinou, viu, uma receita de lascar, viu. Compre 4 mãos de vaca, de couro com uma faca e bota pra cozinhar. Ah, pois é, tomei caldo de mocotó.
1: Aí, ó, fiquei forte. Tomei caldo de mocotó. Aí, ó, fiquei forte.
0: Pois é, menino, vai. Tô dizendo a verdade. Tome caldo de mocotó aí. Vocês aí que estão meio difruciados. Pode tomar. Pode tomar. Wilson Santos outro dia aqui tava falando pra gente aqui que tá acabado, esse bicho. Tava todo triste. Diz que parece gato velho de armazém, só vive do alumínio riba do saco. Aí ele diz, não, eu tenho que ir lá na drogaria Araújo falar com o macho, ele no negócio da fila, que tá lá na fila pra... Ele tava falando do negócio que tava lá na fila.
1: Sim.
0: Que ia pegar lá em macho, não, o negócio sim. Tá lá na fila, lá pra comprar. Aí eu disse, meu filho, toma Gil Santos me dizendo.
1: Toma um caldo de mocotó.
0: Aí eu disse, toma um caldo de mocotó, meu filho, mande sua esposa Quitéria.
1: Quitéria? Não, o senhor vai lascar ele, viu, uma hora dessa. Cristina, rapaz.
0: Quitéria não, doido, é Cristina.
1: Eita,
0: rapaz, agora lascar Gilson.
1: Cristina estiver ouvindo uma hora dessa.
0: Aí, Gilson leva só um tronco da orelha. Aí, eu digo, rapaz, tu vai lá no Adé Atacarejo, lá tem, tu sabe, no açougue do Adé Atacarejo tem tudo, tem munheca de vaca lá, tu compra. E aí tu bota pra fazer um caldo de mocotó, aí, meu filho, vai me ser... O caba fica virado na bomba serena, viu? Fica fogoso.
1: Fica animado e disposto.
0: Fica animado e disposto. Ó. Quem tá aqui ligado em nós é Expedita. E aí, gatão? E aí, gatão, tudo bem? Como é que você tá? Eu tô bem, viu? Expedita lá do sítio Cantado Grilo, né, Cibito?
1: Sítio Banquete.
0: Banquete, porque tem grilo pro peste lá, né, Cibito? É grilo. Mas, às vezes ela mandava áudio pra nós, menino. Era uma orquestra de grilo. Um abraço aí, pessoal do Sítio Campestre. Juca, ligado em nós, né?
1: Hein? Sítio Banquete.
0: Sítio Banquete. É. Campestre é o sítio da minha comadre Beta, né? De Beatriz, Lívia, seu Luiz, toda a família lá do sítio também. 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Na hora de fazer suas compras, viu? Esse chá também é bom, viu? A Índiazinha botou aqui, disse, é bom o chá. Ela mandou aqui, até uma receita aqui, é bom, viu, camarada? Chá bem forte, tem que estar bem quente também, porque ele aquece as amigas, né, Espírito? E o Ioné?

0: é bom, bom.
1: Chazinho cai bem também.
0: É, chazinho, né? Chazinho é muito bom. Uhum. Chá, ô, rapaz, já assim. 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
0: 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E aí pronto, aí é só comemorar porque... Faça feito nós, né? 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
0: 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Diga, foi Jeremias que mandou e saia cheiroso. 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
0: 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Lá com meu padre Dom João de Preta, ia dizendo Dom de Preta, ó. Ô, João de Preta, meu amigo, se ele tiver ouvindo, ele dá risada. Ele manda já um áudio pra nós. É João de Preta, não é Dão, não, viu? O pessoal chega lá e quem é Dão de Preta? Não, meu povo, é João, meu padre João. 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
0: É sim. 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
0: 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Um abraço aí para meu compadre, para minha comadre Marluce e Deron, toda a equipe de professores. Vamos, nós estávamos falando de Hyundai aqui. Regina Confecção, Regina Confecção é daqui a pouco, rapaz. É JPN.
1: Hyundai.
0: 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Luxo de carro de qualidade, viu? Olha, Mourinho diz que sábado vai estar lá num. Cadê? Não sei o que, deixa eu ver. Daqui a pouco eu vou ler. Aqui a mensagem ele mandou pra eu aqui. Ele vai estar lá. Foi. Não, Mourinho, que eu fui falar de Regina, de JPN, aí falei de Regina Confecções. É porque lá faz. Mourinho faz aquelas camisas bonitas personalizadas pra banda dele, lá em Regina Confecções, esse bicho. É. Cartaz, banner lá na rua 15. Porque, e o carro dele, qual é?
1: É um Creta, né?
0: É um Creta. É, pois é, e Mourinho disse que vai mandar Adriano da Gráfica Adesivo, foi gol, não foi, Espírito?
1: Foi gol da Bélgica.
0: Da Bélgica. Aí Mourinho disse que vai mandar botar meu retrato. Mourinho, dois caboclos, que disse que vai mandar Adriano plotar o carro dele, com minha foto, Mourinho e também meu amigo Nicolas. Da movie, vice-sibira.
1: Rapaz, esses cabas estão com coragem, viu?
0: É, ele diz que vão botar, porque ele diz que é muito bonito. Bora pro festival. Bora sim, viu, Nicolas? Ele diz que vai botar, ele diz que o sonho dele é ver a cara do velho lá no carro. Mourinho diz que quando passar o povo tudo olhando assim, rapaz, olha que coisa linda ali. O velho girinia no carro do menino. Coisa linda, né? Diz que vai botar também, Paulo André, o menino, tudo querendo botar. Aí pediram autorização, se você não processa, eu digo, não, acho que é isso, que é isso. Maria, pode botar, pode adesivar, falo lá com o Adriano, foi eu que mandei, agora pague. Não vai botar, adesivar o carro pela minha conta, não, viu? Ele tem que ir barbado agora, três vezes. Hoje faz menino, olha. Sim, deixa eu falar de JPN Hyundai, agora vou me beijar aí.
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0: 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Bicho, tem até a tatuagem de Valtinho Marques, irmão de Bel, na caixa dos peitos. Pois é, bicho, tem cada telefone bom, esse bicho. Tem várias fragrâncias, né, esse bicho?
1: Os telefones. Várias marcas, né?
0: Marcas, sim, da Samsung, tem da BCP, tem da CIE.
1: Não, BCP não existe mais, né?
0: Tem não?
1: Não, tem mais não.
0: Mas tem da CIE mais não?
1: Não, também.
0: Poxa,
1: não, tem.
0: Da Nokia,
1: tem...
0: ele tem o lançamento da Nokia, né?
1: Também não. Vai ter Xiaomi, né? Motorola.
0: Você tem aquele guitarrinha lá pra vender?
1: Não existe guitarrinha mais não, rapaz.
0: Poxa,
1: ainda tá nesse tempo.
0: Rapaz, eu tô indo pra comprar o 6120.
1: Não, mas não existe mais.
0: O Startup lá, tá quanto? Na
1: Top 7. Rapaz, o senhor vai achar Startup só nas lojas de coisa usada, viu? Coisa antiga.
0: Não, rapaz, tô falando.
1: De relíquias.
0: Não, rapaz, tô falando só lá na Top 7, rapaz.
1: Não, lá na Top 7 só trabalho com negócio novo.
0: É o quê?
1: Trabalha com celular novo, modelos novos.
0: Seus telefones lá no Pop Shop, meu Padre Elton. Agora vamos tomar um cafezinho? Ó, empatou, não foi? Empatou, tá vendo aí, ó? O jogo só apita quando o juiz acaba, né, Cibito?
1: Só acaba quando o juiz apita, né?
0: Sim, dá no mesmo, né? Porque aí vem de aí, sim. 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Ele diz que tá pronto, encontro, tá em Adriano, ele tá em Adriano, tá vendo? Foi mandar plotar o carro já, Nicolas, já foi lá. Aí encostou o carro lá na gráfica adesivo pressão digital, ali perto da senhora. Obrigado, viu? 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Pessoal aí, um forte abraço.

0: Alô, aqui também um abraço para o Jair Morim, forró vai estar cantando neste sábado, isso mesmo, dia 4, ele, aí, dia 4 estou em Sertânia, estou não, Morim vai estar, Sertânia que é aqui, viu, Cibi, tá aqui perto de Monteiro, na Paraíba. Morim forró fez um show agora esse fim de semana, eu vi um vídeo muito arretado, praça lotada, parece que foi em Jaqueira, Mata Sul de Pernambuco, Cibi. Parabéns, viu, Morinha? Showzaço aí na Mata Sul, aí na Mata Sul do em Jaqueira, cidade boa, que mora meu primo lá, Noé, mora lá, Jaqueira, terra boa, retada, Jaqueira que tem o maior pé de jaca de Pernambuco, por isso que tem o nome Jaqueira, sabia? Tem a linha de trem lá, bem interessante, Jaqueira, é uma cidade bem histórica, pequenininha, mas é uma cidade bem interessante, e o pé de jaca, ele fica numa rua, tem o centro de lá bem bonito, e sim, você já vê o pé de jaca bem grande, a coisa mais linda, pessoal de Jaqueira, cidade bonita, maravilhosa, gosta ali da Jaqueira, terra da cana também, e a gente indo para Jaqueira, passa por muito cercado, que o povo ali naquela região se cria muito búfalo, né? De um lado é cana, do outro é capizá, aquele de pangola lá dando no meio da caixa dos peitos e os boi bufos lá, a coisa mais linda do mundo. Cibito, vamos botar a música aí, vamos?
1: Vamos.
0: Vamos botar ele, que é o homenageado do Festival de Inverno desse ano.
1: Inclusive, vai ter um programa, uma Estação Retrô especial em homenagem a ele.
0: Olha, tá vendo? Estação Retrô. Ó, tem alô aqui, rapaz. Eita, rapaz, tem alô aqui. Cadê? Daiane ligada em nós. Um cheiro aí. Obrigado, minha filha. Deus proteja. Cibito, bota aí. Sim, tem mais, Cibito? Bota. Não, isso aí.

0: com essa moda, rapaz.
1: Sétima posição.
2: Isso é Mari Fernandes
3: e Murilo Huck, mais ou menos assim.

0: Respeita seu ex, vai.
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2: Maravilha, que bom estar aqui contigo. Já já volto com mais Super 10 pra você.
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4: Super 10 na parada. 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Aumenta o som.
3: Sexta posição.
5: Bora, Gilmarzinho.

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2: Uma salva de palmas, Mari Fernandes!
0: Obrigado, gente!
3: 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Ponto final na programação de hoje do Super 10. Muito bom estar contigo. Voltaremos no próximo programa. Beijos e até lá.
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2: 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Informação em primeiro lugar. Brasil e o mundo passam aqui na sua rádio favorita. Sejam bem-vindos.
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3: Previsão do tempo para quarta-feira, 1º de julho de 2026. Região Centro-Oeste. Em Brasília, previsão de céu claro nesta quarta-feira. Os termômetros da capital federal marcam mínima de 12 e máxima de 25 graus. Umidade relativa do ar gira em torno de 90 a 40%. Cuiabá e Mato Grosso têm tempo aberto com temperatura mínima de 22 e máxima de 35 graus. A umidade relativa do ar vai de 70 a 30%. Região Nordeste. Salvador, na Bahia, amanhece com céu encoberto nesta quarta-feira. Tem previsão de chuva. Temperatura mínima é de 21 e máxima de 29 graus. Nas horas mais quentes do dia, a umidade do ar é de 95 a 65%. Conceição do Canindé, no Piauí. Comemora aniversário com céu claro pela manhã e acúmulo de nuvens à tarde. A temperatura mínima é de 20 e a máxima de 32 graus. A umidade relativa do ar é de 80 a 30%. Região Norte. Em Rio Branco, no Acre, previsão de céu encoberto, com temperatura mínima de 22 e máxima de 33 graus. A umidade do ar é de 90 a 40%. Alto Alegre, em Roraima, dia de aniversário com céu encoberto com chuvisco.

0: fresco e temperatura mínima de 17 e a máxima de 32 graus. Umidade do ar varia de 100 a 50%. Região Sudeste, na capital do Rio de Janeiro, quarta-feira com céu claro. Os termômetros registram mínima de 16 e máxima de 32 graus. A umidade relativa do ar vai de 95 a 30%. Assis, em São Paulo, completa mais um ano com céu claro. Temperatura mínima de 16 e máxima de 29 graus. Umidade relativa do ar é de 70% a 40%. Região Sul, Curitiba, no Paraná, tem previsão de céu claro. Os termômetros registram mínima de 13 e máxima de 24 graus. A umidade relativa do ar fica entre 90 e 45%. Iraí, no Rio Grande do Sul, sopra velhinhas com céu encoberto, com previsão de pancadas de chuva pela manhã. Termômetros registrando mínima de 16 e máxima de 23 graus. A umidade relativa do ar oscila entre 100 e 80%. Você ouviu a previsão do tempo para quarta-feira, 1º de julho de 2026, com informações do IBGE Cidades e do Instituto Nacional de Meteorologia, INMET.
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2: O presidente Lula enviou à Câmara dos Deputados nesta segunda-feira o projeto de lei complementar que aumenta o limite de faturamento do MEI, microempreendedor individual. Pela proposta do governo, o reajuste passa dos atuais R$ 81 mil de receita bruta anual para R$ 110 mil já no próximo ano e R$ 140 mil em 2028. A medida também propõe elevar o limite de contratados para 2 funcionários, o dobro do que é permitido hoje. Segundo o presidente da Câmara dos Deputados, Hugo Mota, a proposta será encaminhada para a comissão especial que discute o tema. Pelas redes sociais, Mota afirmou que essa matéria faz parte de uma negociação direta que liderou, junto à aprovação da PEC, do fim da escala 6x1. O aumento do teto para o enquadramento como MEI já está em discussão em uma comissão especial criada na Câmara há 2 meses, para analisar outro projeto de lei complementar de 2021 de teor semelhante. Segundo o Ministério do Empreendedorismo, a atualização proposta pelo governo atende a uma demanda histórica do setor e corrige uma defasagem acumulada desde 2018, quando o teto atual entrou em vigor. Além disso, a pasta destacou que a inflação e o crescimento natural das receitas tornaram a manutenção dos empreendedores no modelo simplificado cada vez mais difícil. E completou que a ideia do executivo é oferecer suporte a essa evolução do setor e oferecer bases sólidas para o desenvolvimento sustentável dos pequenos negócios.
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3: As micro e pequenas empresas continuam liderando a geração de empregos no Brasil. Levantamento do Sebrae aponta que o país possui cerca de 24 milhões de pequenos negócios em atividade, responsáveis por 95% das empresas existentes. O segmento também responde por 26,5% do Produto Interno Bruto e movimenta aproximadamente R$ 51 bilhões de reais por mês em salário. Em 2025, as micro e pequenas empresas abriram 8 em cada 10 vagas formais de trabalho no país, segundo o levantamento. Os dados foram divulgados durante as comemorações do Dia Internacional das Micro, Pequenas e Médias Empresas, criado pela Organização das Nações Unidas para destacar a importância desses empreendimentos na economia e na geração de emprego e renda.
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4: A obrigatoriedade de inscrição no Cadastro Nacional de Pessoa Jurídica, o CNPJ, para pessoas físicas que exercem determinadas atividades econômicas e precisam emitir documentos fiscais, foi adiada para 1º de janeiro de 2027. A decisão foi anunciada pela Receita Federal e pelo Comitê Gestor do Imposto sobre Bens e Serviços. Com o adiamento, os contribuintes terão mais tempo para se adaptar, enquanto a Receita Federal desenvolve um sistema simplificado de inscrição no CNPJ, inspirado no modelo

utilizado pelo microempreendedor individual, o MEI. A mudança não significa que toda pessoa física precisará abrir um CNPJ. A obrigatoriedade alcança apenas pessoas físicas que exerçam determinadas atividades econômicas e que, pelas regras da reforma tributária, precisem emitir documentos fiscais para recolhimento da contribuição sobre bens e serviços, a CBS, e do imposto sobre bens e serviços, o IBS. Entre os grupos que

0: redução das exigências burocráticas, processo de inscrição mais rápido e integração com plataformas de emissão de documentos fiscais eletrônicos. Segundo o cronograma divulgado, o sistema deverá ser disponibilizado em novembro de 2026, antes da entrada em vigor da obrigatoriedade. Em nota, a Receita Federal e o Comitê Gestor do IBS informaram que antes do lançamento do sistema, será disponibilizado um ambiente de testes, um sandbox, para adaptação dos emissores de documentos fiscais. Os órgãos também anunciaram a publicação de manuais técnicos e orientações aos contribuintes.
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2: A África do Sul vive dias de intensos protestos contra imigrantes. Milhares de pessoas de outros países africanos já haviam fugido do país antes do prazo estabelecido para que estrangeiros sem documentos deixassem o território. Lojas fecharam e trabalhadores estrangeiros permaneceram em casa, antecipando-se a novos distúrbios após meses de agitação que geraram condenação internacional. Pelo menos 4 pessoas foram mortas e milhares de estrangeiros foram expulsos de suas casas, enquanto outros tiveram seus negócios e propriedades vandalizados. Manifestantes alegam que imigrantes têm roubado empregos e sobrecarregado os serviços públicos. A líder do movimento anti-imigrante afirmou que o grupo organizará marchas semanais até que seus objetivos sejam alcançados, pedindo que os recursos nacionais sejam utilizados para expulsar os imigrantes ilegais do país nos próximos 6 meses.
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2: O número de mortos na Venezuela após o terremoto duplo que atingiu o país subiu para 1.943, segundo informações divulgadas pelo governo venezuelano. O balanço de feridos também quase dobrou, chegando a 10.571 pessoas. As equipes de resgate continuam mobilizadas no 6º dia de buscas por sobreviventes sob os escombros, com 6.461 pessoas já resgatadas com vida. No entanto, a preocupação cresce à medida que o tempo passa, diminuindo as chances de encontrar mais pessoas vivas. Uma estimativa da Organização das Nações Unidas, ONU, aponta que cerca de 50 mil pessoas ainda estão desaparecidas. Os sismos que devastaram a região norte do país foram os mais fortes na Venezuela em mais de 100 anos.
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2: A Suprema Corte dos Estados Unidos proferiu decisões finais em diversos casos, com destaque para a tentativa do presidente Donald Trump de acabar com a cidadania automática para todos os que nascem no país. A medida republicana visa barrar a concessão de cidadania a filhos de imigrantes ou turistas nascidos em solo americano. Historicamente, os Estados Unidos concedem cidadania pelo princípio de jus soli, ou direito de solo, o que significa que todos os nascidos no território americano são cidadãos, com poucas exceções pontuais. A proposta de Trump pode ser considerada inconstitucional. Na feira, o mais alto tribunal do país já havia imposto 3 derrotas a Trump em outros casos, concedendo-lhe apenas uma vitória. A decisão de hoje sobre a cidadania automática é aguardada com grande expectativa.
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3: Depois do intervalo, tem mais Jornal Rádio News. Fique na sintonia.
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4: Estamos de volta e agora vamos falar de esporte aqui no Jornal Rádio News.
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5: E a eliminação da Alemanha diante do Paraguai não foi um caso isolado na Copa do Mundo de 2026. O futebol sul-americano apresenta uma superioridade marcante diante dos representantes europeus no Mundial disputado nos Estados Unidos, México e Canadá. Nos primeiros 7 confrontos entre seleções da América do Sul e da Europa, o balanço aponta 4 vitórias sul-americanas, 2 empates e apenas 1 triunfo do velho continente.
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5: E a imprensa alemã foi implacável após a eliminação da Copa do Mundo de 2026, descrevendo os acontecimentos como mais um pesadelo para o futebol alemão, depois da derrota nos pênaltis para o Paraguai. Eliminada nas penalidades após um empate de 1-1 no tempo regulamentar, a seleção alemã não consegue chegar às oitavas de final em 3 mundiais consecutivos. Mais um pesadelo para o futebol alemão. Uma eliminação vexatória contra o Paraguai. Desperdiçamos 3 pênaltis, lamentou o jornal alemão Bild na página inicial de seu site, ao lado de uma imagem do zagueiro alemão Valdemar Anton com as mãos na cabeça.
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5: E o Tatuí conquistou em quadra o direito de pleitear uma vaga no NBB após ganhar a Liga Ouro por 3-1 contra o Brusque. Ele é o único time que poderia ascender para a elite do basquete. A equipe do interior paulista fez seu planejamento, correu atrás de patrocínio e, na hora de tomar a decisão, percebeu que agora não é o melhor momento. O Tatuí decidiu ficar na Liga Ouro. A informação foi confirmada pelo próprio clube ao UOL. Para Emanuel Lopes Cardoso, gestor do Tatuí, é melhor dar meio passo para frente do que dar 3 para trás no futuro.
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6: O Supremo Tribunal Federal suspendeu por 90 dias a aplicação de multas e outras sanções previstas nas novas regras de saúde mental no ambiente de trabalho, em vigor desde maio deste ano. A decisão é do ministro André Mendonça e envolve a norma regulamentadora número 1, a NR1, que passou a exigir que empresas identifiquem e gerenciem riscos psicossociais, como excesso de carga de trabalho, pressão constante e assédio no ambiente de trabalho. Segundo o ministro, os critérios para aplicação das penalidades ainda não estão esclarecidos objetivamente. Por isso, foi aberto um período de diálogo para definir como será feita a fiscalização das regras. A decisão atendeu uma ação apresentada pela Confederação Nacional dos Estabelecimentos de Ensino, a Confenem, que questiona a falta de parâmetros objetivos para orientar empresas e fiscalizadores. Conforme o ministro, mesmo com a suspensão das multas, as empresas continuam obrigadas a adotar medidas para prevenir riscos psicossociais e

0: proteger a saúde dos trabalhadores. Nesse caso, apenas a aplicação de penalidades está suspensa. O tema será discutido pelo Núcleo de Solução Consensual de Conflitos do STF. Após 90 dias, o processo volta para análise do relator. A decisão ainda será avaliada pelo Plenário do Supremo. A sessão virtual está prevista para ser realizada entre os dias 7 e 18 de agosto de 2026.
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2: A nova pesquisa BTG Nexus mostra que a corrida presidencial segue marcada por diferenças entre as regiões do país. O levantamento aponta vantagem de Flávio Bolsonaro no Sul e no Norte e Centro-Oeste, enquanto o presidente Lula lidera no Nordeste. No Sudeste, a disputa permanece equilibrada. No primeiro turno, Flávio Bolsonaro aparece na frente no Sul, com 43% das intenções de voto no primeiro cenário e 45% no segundo. No Norte e Centro-Oeste, ele registra 38% em um cenário e 36% no outro. Já Lula mantém vantagem no Nordeste, com 59% e 61% das intenções de voto nos dois cenários. No Sudeste, o presidente aparece numericamente à frente, com 38% e 39%, enquanto Flávio Bolsonaro soma 36% e 37%. Em um eventual segundo turno, Flávio Bolsonaro lidera no Sul, com 51%, e no Norte e Centro-Oeste, com 52%. Lula mantém ampla vantagem no Nordeste, onde alcança 66%. No Sudeste, há empate, com 45% para cada candidato. A pesquisa também mostra que a avaliação e a aprovação do governo Lula acompanham esse cenário. O Nordeste concentra os melhores índices, com 54% de avaliação ótima ou boa e 65% de aprovação. Já no Sul, apenas 30% avaliam o governo como ótimo ou bom, enquanto 54% ou consideram ruim ou péssimo. O levantamento foi realizado por telefone entre os dias 12 e 14 de junho, com 2.017 eleitores. A margem de erro é de 2 pontos percentuais, com 95% de nível de confiança.
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3: A Frente Parlamentar da Agropecuária manifestou preocupação, afirmando que os recursos destinados ao Plano Safra são insuficientes para atender às necessidades do setor. O alerta foi feito em meio a discussões sobre o financiamento da produção agrícola no país. Segundo a Frente Parlamentar da Agropecuária, a demanda por crédito e investimentos no agronegócio brasileiro é crescente e o montante atual do Plano Safra não acompanha essa evolução. A situação pode impactar o planejamento e a expansão das atividades rurais. Representantes do setor buscam diálogo com o governo para revisar os valores e garantir um suporte financeiro mais robusto, essencial para a manutenção da produtividade e competitividade do agronegócio nacional.
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4: O ministro Edson Fachin, do Supremo Tribunal Federal, defendeu a implementação da inteligência artificial no judiciário brasileiro. A declaração foi feita em um contexto de sobrecarga do sistema, que atualmente lida com impressionantes 75 milhões de processos. Fachin ressaltou que a IA pode ser uma ferramenta crucial para otimizar a análise de dados, agilizar trâmites e auxiliar na tomada de decisões, contribuindo para uma justiça mais eficiente e acessível. A tecnologia seria um apoio fundamental para os magistrados. A discussão sobre a modernização do judiciário ganha força com o objetivo de reduzir o acúmulo de processos e garantir uma resposta mais rápida à população, sem comprometer a qualidade e a imparcialidade das decisões.
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3: Um levantamento divulgado pelo Conselho Nacional de Justiça revela um cenário alarmante. Mais de 66% dos presídios no Brasil operam com superlotação. Os dados expõem a grave crise do sistema carcerário nacional. A superlotação acarreta uma série de problemas, incluindo a precarização das condições de vida dos detentos, aumento da violência e dificuldades na ressocialização. A situação afeta diretamente a dignidade humana e a eficácia do sistema penal. O CNJ tem trabalhado para buscar soluções e cobrar ações das autoridades competentes para enfrentar o problema, que exige investimentos em infraestrutura, políticas de desencarceramento e

0: alternativas penais.
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2: Essas foram as últimas de hoje do jornal Rádio News. Voltaremos na próxima edição. Fique ligado.
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0: Começando mais um Alô Toca Aí, na direção aqui, Diego Ferrari com você, sempre com você, aumenta o som, tá chegando mais um aí, já tá chegando. Alô, quem fala?
1: Aqui é Maria Lima, da cidade de Tabira, interior pernambucano, e ofereço as músicas a toda a minha família.
0: Isso é Alô Toca Aí.

0: Isso é Alô Tocaí, uma sequência melhor do que a outra, não sai daí, daqui a pouco você manda mais aí, ó. Ei, locutor, toca aí!
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melhor esse programa. Estamos de volta com a Alô Tocaí. Vai mandando ver, você é o patrão aqui.